sua música passa por aqui no programa Conectados com Deus. Muito prazer, Marcos Santos na voz por aqui. Chegando muitas participações aqui, ó, no nosso redes sociais. Tem a Aline, tem a Jéssica. Ô, Jéssica! O meu amigo Lucas tá ligado com a gente também aqui na programação da nossa rádio. Alô, alô. O meu amigo Elivelton, tudo bem, Elivelton? Um grande abraço, a paz do Senhor Jesus, pra você também. Alô, alô. O meu amigo Wagner Soares, o Gilson, lá na Serra, no Espírito Santo, ligado com a gente aqui no programa mais abençoado do seu rádio.

0: Esse é o nosso Conectados com Deus. Vai ficando por aqui. Gente, amanhã eu tô de volta. Amanhã eu tô de volta, se Deus quiser, se Deus nos permitir. Forte abraço pra você. Amanhã tem muito mais pra você. Tchau, pessoal. Ótima quarta. Fui!
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3: Mais um Acredite Se Quiser aqui na nossa quarta-feira, minha gente. Olha essa aqui. Autoridades da Nova Zelândia localizaram um pescador que estava desaparecido há cerca de 7 dias no mar aberto após sair sozinho para pescar em um pequeno barco de aproximadamente 4 metros. Ele foi encontrado pela Força Aérea Neozelandesa próximo a uma ilha do arquipélago de Cook, em estado de deriva, depois de ter perdido o motor da embarcação. Segundo informações oficiais, o homem acenava por socorro quando foi avistado e acabou sendo resgatado por outras embarcações que atuavam na região. A identidade ainda não foi confirmada, mas autoridades acreditam que seja um pescador de 42 anos desaparecido desde o início de junho, após sair de uma ilha a mais de 1000 quilômetros de Rarotonga. É, rapaz, impressionante, viu? Eu sou Kleber Salles, este foi o nosso Acredite Se Quiser. Um abraço pra você e até lá, hein?
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0: a União Europeia confirmou um investimento significativo de 266 milhões de euros em 4 projetos no Brasil. A iniciativa visa fortalecer a cooperação e impulsionar o desenvolvimento em áreas estratégicas para ambos os blocos. Os detalhes dos projetos contemplados e os setores beneficiados por este aporte financeiro ainda serão amplamente divulgados. Este investimento reforça os laços econômicos e de parceria entre a Europa e o Brasil. A notícia é recebida com otimismo no cenário econômico brasileiro, representando um impulso importante para o crescimento e a inovação em diversas frentes.
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2: Essa música eu escrevi para quem quiser saber o endereço de Deus. Porque às vezes o desespero é tão profundo que você precisa falar com Deus pessoalmente. É vontade de chegar a Deus, qual que é a rua que o senhor tá? Fala a rua e o número que eu vou para aí.
3: Vou correndo.
2: Vamos correndo. Vamos junto para lá?
3: Bora.

0: Sou a Thay Braga e o melhor do louvor tá aqui no Adora Mix. Não sai daí, não.
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0: Muito bem, tô chegando na área, tá começando nessa quarta-feira mais um Adora Mix na sua rádio. Só Thay Braga, quero luz na sua vida. O melhor da música gospel tá por aqui na sua rádio. Vem comigo, o melhor da música.

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0: bem, tô encerrando por aqui mais um Adora Mix. Muito obrigada a você que passou os últimos minutos curtindo o melhor do louvor comigo. Eu só tenho que agradecer. Amanhã eu tô de volta pra gente ouvir muito mais, viu? Eu te espero. Beijos da Thay. Bye, bye.
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família, Adoração Total tá começando e que a paz de Deus esteja sempre com você nesta quarta-feira. É hora de renovar nossas energias e se conectar com Ele através da música e da adoração. Vamos juntos? Vamos aqui, ó. Começa agora mais uma Adoração Total.

0: assim encerramos mais um bloco de louvor e adoração no Adoração Total. Espero que tenha sido abençoado pelas músicas e pelas mensagens inspiradoras. Logo, logo estaremos de volta com mais músicas aí pra tocar o seu coração.
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2: Voltamos aqui a dar o play na nossa programação com muita alegria em mais um bloco de adoração total. Vamos agora encher o seu radinho com muito louvor e com muita adoração aqui no seu programa Adoração Total.

Eu vou quando eu estiver mais velho. Eu vou quando eu estiver pertinho da morte. Aí eu vou. Mas nessa noite, o Senhor te convida para os braços dele. Longe de todo abuso, longe de toda violência, longe de toda afronta.

de línguas diferentes, estão assistindo esse DVD em espanhol, em inglês, em árabe talvez. Em javanês, em papianês. Mas que não poderão dizer que não receberam o chamado do Senhor. Nessa noite você pode escolher continuar na tua dor e pode escolher dizer assim: Senhor, eu vou. Nós vamos orar agora. E aí, onde você estiver, em qualquer lugar, no hospital, não sei onde você está, mas aí onde você está agora, se você deseja receber Jesus como teu Salvador, a Bíblia diz que aquele que confessa com a sua boca está salvo. Se você deseja receber Jesus como teu único e suficiente Salvador, eu quero que você levante a sua mão comigo assim, lá no alto.

Repita aí, Senhor Jesus, nessa noite eu te recebo como meu único e suficiente Salvador. Perdoa os meus pecados. Me ajuda, Jesus, a vencer. Me dá força para seguir. Porque de hoje em diante, eu sou teu. Eu sou tua. E ninguém poderá me tirar das tuas mãos. Obrigada, Jesus. Porque o Senhor me recebe. E porque o Senhor me recebe do jeito que eu sou. E vai me transformar, eu vou.

Amém? Deixa eu orar com você. Bota a mão no coração. Senhor, eu te apresento essas pessoas que receberam Jesus como Salvador no mundo inteiro. E eu te peço, Senhor, que naquele grande dia, o dia da tua volta, nós possamos nos encontrar diante do teu trono, diante da tua face. Poderemos celebrar, Senhor, a tua grande salvação. Nenhum desses se perderá. Nenhum desses. Mas todos serão eternamente teus.

apagará. Ei, Jesus. Quando Deus nos chama de luz do mundo, Ele nos compara com chama de lamparina. Lamparina tem pavio que queima do lado de fora e todo mundo vê. Mas o que mantém a chama da lamparina acesa é o azeite que ninguém vê do lado de dentro. Não adianta a gente ter pavio pegando fogo do lado de fora e ter só isso, porque pavio sozinho pega fogo, mas o fogo logo para de pegar. O que faz

a chama acesa dentro do peito. Oh, aleluia, aleluia. Aleluia.

encerramos mais uma adoração total. Que as mensagens e os louvores que a gente tocou pra você aqui hoje continue aí te guiando ao longo da semana. Tenham todos um dia abençoado e tranquilo, na mais santa paz do Senhor. Até a próxima!

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3: Tá chegando por aqui uma hora direto com o som que te impacta. Grandes louvores para você curtir, cantar e exaltar nosso Senhor Jesus Cristo. 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

0: Salmo 121. Olho para os montes e pergunto: de onde me irá o meu socorro? O meu socorro vem do Senhor, que fez os céus e a terra. Ele, o seu protetor, está sempre alerta e não deixará que você caia. O protetor do povo de Israel nunca dorme, nem cochila. O Senhor guardará você. Ele está sempre ao seu lado para protegê-lo. O sol não lhe fará mal de dia, nem a lua de noite. O Senhor guardará você de todo perigo. Ele protegerá sua vida. Ele o guardará quando você for e quando voltar, agora e para sempre. Por isso, se você crê, levante as suas mãos, levante os seus olhos e levante o seu clamor e diga pro Senhor:
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forma de Deus, não julgou como usurpação ser igual a Deus. Antes a si mesmo se esvaziou, assumindo a forma de servo, tornando-se semelhança de homens

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4: Bem, gente, que tá começando mais um Gospel Retro a partir de agora aqui na sua rádio. E a gente chega com tudo também, com as melhores músicas gospel pra você aqui na sua rádio preferida. Vem que tá começando na minha companhia, seu amigo Jorginho Amaral, o programa Gospel Retro.
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2: É o programa Gospel Retro no ar, tocando só as melhores. Daqui a pouquinho a gente volta com muito mais.
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4: Já de volta, turminha, programa Gospel Retrô no ar. E a gente continua com mais músicas pra você.
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6: Opa, voltei, eu mesmo, seu amigo Jorginho Amaral. Por aqui a gente segue, tem muito mais Gospel Retro.
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1: Por aqui vou terminando, eu mesmo, seu amigo Jorginho Amaral, mais um Gospel Retro, programa mais que abençoado, né, gente? Um grande abraço, um grande beijo e a gente fala no próximo. Valeu, tchau!

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Amém, queridos, louvado seja Deus. Eu quero cumprimentar todo o povo corajoso com a paz gloriosa do nosso Jesus de Nazaré. Aonde você estiver sintonizado, a partir de agora, o programa Templo do Senhor Jesus Cristo na face da terra, né? A apresentação é desse humilde vaso, viu? Eu sou seu irmão em Cristo, pastor Sebastião Nunes, te fazendo companhia por esta rede de rádio abençoada, né? A rede Continental Live, levando o evangelho às nações, deixando aí as boas novas do nosso rei Salvador Jesus, as famílias, os lares, né? Irmãos, você que está acompanhando aí a programação, você que de longa jornada já tem acompanhado esse programa, sabemos que a mão de Deus é poderosa para livrar, viu? Sabemos que a mão de Deus é poderosa. E nós temos que estar aliançado nele, sabe por quê, meu irmão? Porque a aliança tua com o Senhor Jesus, a aliança não é com homens, a tua aliança não é com placa, a tua aliança é com o Rei dos Reis. Quando nós temos essa aliança com o Senhor Jesus Cristo, viu? A partir do momento que nós temos essa aliança com Deus, nós entendemos que Ele, viu? Presta atenção aqui, você que está chegando agora. Nós entendemos que Ele, viu? É que nos livra, é que nos guarda, é que nos fortalece. Porque se não fosse a bondade de Deus, se não fosse a misericórdia do Senhor, meu irmão, quem seríamos nós? Quem seria o ser humano, né? Você vê que muitas pessoas não se preocupam com essa aliança. Muitas pessoas não se preocupam em se aliançar a Deus, vai se aliançar a homens, a serviço, a patroa, né? Compactou aliança, o marido está errando, a mulher vai lá também, compactou ali a aliança errando junto, a mulher errando junto, o marido também vai na mesma embarcação. E eu vou dizer para vocês que estão ouvindo aí o programa hoje, preste bastante atenção aqui, meu irmão, preste bastante atenção aqui, a tua aliança não é com homens, viu? Se você colocar qualquer obstáculo à frente de Deus, você não é apto, louvado seja Deus, de estar com o Senhor. Se você colocar qualquer obstáculo à frente, ou seja, qualquer pessoa, seja tua esposa, seja teu filho, seja tua mãe, seja tua sogra, seja teu neto, seja teus bens, qualquer coisa que você coloca à frente de Deus, você não é apto de Deus. Então, primeiro é Deus. Pastor, eu estou passando por um deserto grandioso, eu estou passando por um vale, né? Mas estou confiante. É, minha irmã, a senhora está igual o Davi. Davi disse assim, ó, né? Ao mestre de canto, Salmo de Davi disse assim, ó: esperei com paciência no Senhor e ele se inclinou para mim e ouviu o meu clamor. Tirou-me de um lago horrível, de um charco de lodo, e pôs os meus pés sobre uma rocha, firmou os meus passos. E disse ainda, ó, e pôs um novo cântico na minha boca, um hino ao nosso Deus. Muitos o verão e temerão e confiarão no Senhor, né, meu irmão, né, minha irmã? Então, um cântico novo, viu? É Jesus na tua vida. É Jesus o teu caminhar, é o teu falar, o teu vestir. Às vezes, muitos arredores, as pessoas olham para você, às vezes não te vê como cristão. Você não tem que olhar para isso. Ah, mas você tem atitudes que parecem, né, de crente. Fala assim, né? Aí você tem que dizer, ó, crente, até Satanás é. Ele quer que estremece, mas não obedece, e foi ungido pelo próprio Deus. Diga assim, eu estou procurando servir, eu estou procurando me consertar, eu estou procurando buscar a presença de Deus para a minha vida,
independente de placa, independente de pessoas dizendo, eu estou buscando é a presença, estou buscando é servir. Porque se você for olhar, meu irmão, aí, ó, presta atenção aqui, ó. Se você for olhar para o que as pessoas vão dizer, pelo que as pessoas vão falar da tua vida, sabe o que, que vai acontecer? Você vai acabar, ó. Sabe como? Presta atenção. Você vai acabar, sabe como? Você vai acabar, ó, triste, entristecido, de cabeça baixa, sem saber o destino, sem saber o que fazer. Você vai acabar se desviando, viu? Do caminho. Porque o diabo, ele faz assim, meu irmão. Você que não tem visão espiritual, hoje eu vou trazer isso aqui, ó. A gente vê tantas pessoas pregando a palavra de Deus, né? Mas não conhece nada do mundo espiritual. Conhece nada. Nunca tiveram a experiência. Você que é a senhora que está aí, minha irmã. Se os teus olhos espirituais estivessem abertos como os meus estão, você entenderia com mais clareza aquilo que eu tenho dito. Né? Se você vê como é que é a mão do maligno, se você vê como é que é o maligno, você vai, aí você vai entender o que eu estou dizendo. Tem gente que acha que morreu, acabou. Ah, vamos aproveitar a vida. Ah, vamos viver da melhor maneira aqui, porque morreu, não acabou. Esses são cegos espiritualmente. Esses são cegos. É igual esse que fica aí, ó, cantando. Você vê que arrasta multidões. Vai para um forrozinho, vai para um frevo, vai para isso, vai para aquilo. Aí diz, não, nós estamos com Deus, nós somos do catolicismo, criado pelos romanos, que crucificaram a Cristo. Aí estão lá dizendo, não, nós estamos andando com Deus. Esses nem verão Cristo, nem verão, né? Mas aí dá tempo, por quê? Porque Deus levanta muitos dentro de famílias assim, para saber conhecer, para arrancar do meio da idolatria, da podridão da idolatria. Arranca muitos ali. Aí, ah, eu fiz o bom. Eu fiz na terra, eu fiz isso, eu fiz aquilo. Né? Tem gente que está vivendo assim. É porque eu fiz o bom para o irmão ali. Eu estou na bênção, Deus vai me retribuir. Esses são hipócritas.

eu já obedeço às leis. Vamos lá. Amém. Eu já obedeço às leis, mestre. O que, que eu preciso aí para alcançar? Hã? Você está assim, meu irmão? Não, pastor, estou assim não. Está assim, meu irmão? Ao Senhor Jesus, vem tudo que tu tem e dê para os que precisam. Né? Se essa pergunta for dita para muitos que eu conheço, inclusive dentro das próprias igrejas, dizer assim, vende aí o que tu fez todo dia e dê para os que necessitam, eu duvido. Eu duvido, é bispo, é apóstolo, eu duvido que faria isso. Eu duvido. Né? Um dia, irmãos, o Dias ali, no ano de 2014, deixa eu trazer isso aqui, louvado seja Deus, você pode mandar sua mensagem para cá, viu? Pode mandar que daqui estou para o monte, do monte, madrugada, em propósito, por cada vida, tá? Eu quero agradecer a imensa audiência desse programa, líder de audiência nessa hora. É, meu irmão, Deus me colocou aqui como um pequeno vaso, escolhido a levar o seu evangelho, né? A orar, descer em propósito por cada vida. E a cada um que também tem ajudado a manter essa programação, tem muita gente que tem feito a obra junto comigo. Aqui o Senhor me colocou em direção de pessoas com câncer, pessoas que estavam desenganadas, pessoas de batalha em processo de divórcio, em todas as áreas, né? E você, meu irmão, que está aí, ó, você está sendo aí um Simão Cirineu. Você está ajudando a carregar a cruz do Senhor Jesus. Ah, pastor, eu estou trabalhando. Mas eu estou fazendo a obra, trai muito. É porque Deus me coloca em direção a essas pessoas. Quando você faz, quando você ajuda aí a manter a programação no ar, sabe o que, que acontece? Deus me coloca em direção de pessoas, meu irmão. Deus me coloca em direção de vidas. E o Senhor Deus está vendo tudo isso, o que está sendo feito. E tem gente que vai ser surpreendido com algo bom da parte de Deus. Porque o Senhor, se Deus é Deus de mistério, o Senhor ele é de surpreender. Né? O Senhor tem bênçãos para entregar da sua maneira, é de alegrar o coração, é porque às vezes você está aí, está na peleja, está na batalha, faz isso, faz aquilo, Deus não está se esquecendo não, meu irmão. No livro de Malaquias, está dizendo o seguinte, que do lado do Senhor tem um memorial por aqueles que temem o seu santo nome, do lado do Senhor tem algo. O Senhor tem algo contigo, viu, mulher? Você que está aí, homem que está ouvindo esse programa, que anda junto, porque tem gente que não é assim, tem pessoas que não são assim, só querem a bênção de Deus, só querem que Deus faz isso, faz aquilo, mas não criou aliança com o Senhor, e acha que a aliança é comigo, ou com placa de programa. Meu irmão, o programa aqui é só um canal de comunicação, é só uma porta que Deus usa, que me coloca aqui para falar, para orar, para ser usado na revelação. Deus me usa para fazer a obra. Quem faz a obra? É o próprio Deus, meu irmão. Então você que está aí, ó, creia, o Senhor me dizia nessa madrugada, tem coisa boa chegando, o Senhor vai surpreender alguns, né? Porque está vendo que está fazendo pela obra, não fazendo para mim ou para outra pessoa, fazendo pela obra de Deus. E a Bíblia diz assim, ó, né? Se nós colocarmos, fazer esta aliança, o Senhor está falando muito de aliança hoje, com Deus, e fazer essa aliança com Deus, e ter essa aliança com Ele, nós podemos fazer prova a Deus, fazer prova de Deus, né? Mas como é que você vai fazer prova a Deus, mulher? Vamos lá. Como é que você vai fazer prova a Deus, dizer, Deus, eu vou, amém, fazer prova do Senhor, né? Roubando a igreja, não ouve, não obedece a palavra do Senhor, né? Não quer colocar nada em prática, tuas vontades é que tu acha na tua cabeça que é a melhor. Se fosse a tua cabeça, as tuas ações fossem melhor, o que que Jesus teria vindo fazer na terra? Se o ser humano não precisasse dessa misericórdia, o que que Jesus teria vindo fazer? Até o que que ele teria levantado, ungido? Qual seria o objetivo de Deus? Trabalhar em vão? Então vamos deixar dessa hipocrisia e vamos passar a aprender. Porque a vontade de Deus é diferente da vontade do homem. Amém. Eu vou soltar aqui uma vinheta aqui só para atualizar aqui as mensagens. Eu volto já já. Fica aí.

0: Como eu estava falando aqui, tem gente, irmãos, que só querem ser abençoados. Não, primeiro eu. Primeiro, irmãos, nós temos que ter aliança, confiar no Senhor. Tem essa aliança, tem gente que não está dormindo à noite, o Senhor me traz aqui que tem demônios perturbando dentro da casa. A pessoa, em vez, presta atenção, a senhora que está sem dormir. Ó, demônio dentro da casa, tem dois demônios dentro da sua casa. Tem dois demônios dentro da sua casa, ó. A senhora, em vez, presta atenção aqui, ó. Em vez da senhora pegar seu tempo aí, botar o teu joelho no pé dessa cama, é. Tem até um negócio de botar os pés na cama aí, ó. Em vez da senhora botar o joelho aí, onde você põe os pés aí. Abandonar o celular, tá vendo vídeo em internet, vendo negócio de celular. Enquanto a senhora estiver nesse negócio aí, o mal não vai embora. Cada música, cada vídeo, cada ação que você tem que fazer, se alimenta é o mal. Se alimenta é o mal. Em vez de você botar o teu joelho aí, esquecer esse negócio de telefone, que não tá utilizando nem para fazer a obra, em vez de orar a Deus e ó, Senhor, visita minha, perdão, aliança, eu faço aliança com o Senhor aqui agora. Eu faço aliança, perdão pelos meus pecados. A Bíblia diz que todo aquele que se humilha para Deus é exaltado por ele. Em vez de orar certo, em vez de fazer as coisas certas, não. Aí fica nessa. Olha como é que tá a tua vida aí, ó. Olha como é que tá. Você tá assim, aí fica nessa. De, ó, eu vou ficar aqui porque eu tô sem dormir, eu vou ficar vendo vídeo. Olha como é que tá a cabeça da pessoa. Como é que está a cabeça da pessoa? Em vez de criar aliança com Deus e buscar por si mesmo, dizer, Deus, arranca esse mal. Queima o mal, queima esse espírito maligno das terras dessa casa. Fica se alimentando só das coisas do mundo. Aí quando amanhece o dia, aí fica, mas eu ficar foi mal demais essa noite aqui em casa. Aí se lamenta para um, se lamenta para outro, em vez de se lamentar para Deus e criar aliança com o Senhor. Aí fala com um, fala até com Deus. Como se Deus fosse alguém que está ali. Até compromisso com quem não tem aliança com ele. Deus não tem compromisso com quem não tem com ele. Viu? A Bíblia fala dessa maneira. Você tem compromisso com Deus? Você está tendo mesmo? Então vamos fazer prova a Deus para ver se tem mesmo. Com Deus, meu irmão, ou é ou não é. Não existe meio termo, não. Com Deus é assim, ó. Ou é ou não é. Se você perguntar algo para o Senhor, a resposta vai ser sim ou não. Deus não vai dizer, eu vou pensar, porque Deus não pensa, não é como nenhum anjo, já conhece. Vai pensar para quê? Se ele já sabe. A senhora está desse jeitinho. Em 2014, presta atenção, você que está chegando agora. Em 2014, um casal ali do Rio de Janeiro, para o Distrito Federal. Naquela época ali, dentro de uma favela ali em Brasília. Pastor, Brasília, capital do Brasil, tem favela? Tem. Tem, né? E pela vontade desse governo bandido, ladrão, que está aí no poder, corrupto. Irmãos, quando eu vejo pastor, crente, votando no PT, no Lula, em partido comunista de esquerda, é o mesmo partido que só recebe voto de bandido, ladrão, estuprador, e veio pastor também, e diz que é pastor. Não, eu sou pastor! Ali, ó, em 2014, chegou um casal do Rio de Janeiro para fazer obra missionária ali numa grande favela, né? Distrito Federal, e fez eu conhecer essa vida. Viu? Fez eu conhecer esse casal, e ali, eles andavam muito fazendo a obra ali, missionária. Fez muitas amizades por ali. Logo, logo, se juntou um grupo de pessoas. Porque Deus faz assim, meu irmão. Igual tem feito aqui através dessa rede de rádio. Presta atenção aqui, ó. Deus, ele faz esse mover. Quando no lugar onde a pessoa não está fazendo a obra, Deus levanta outras pessoas para fazer. Se você não está fazendo a obra onde você está aí, não tem aliança com Deus, levanta outros para fazer no seu lugar. A obra continua, viu? Aí ali, ó, eles vieram do Rio de Janeiro, estavam fazendo naquela região, e eu conheci. Viu? Conheci essas vidas ali, ali disse. Disse Deus para mim. Aí eles estavam agrupando-se em muitos lares, fazendo aqueles. Fazendo casa de oração, né? Aqueles núcleos ali de oração, pregando a palavra, orando. Aí o senhor disse assim, ó, compra esse carro aqui, dê para aquele pastor lá, para mim. Né? O quê? Aí tem gente que tá, vai ouvir isso aqui, aí vai dizer, ah, pastor, mas eu já vi muito isso dentro da igreja, né? Eu já vi muito charlatão, e tem muitos, viu, meu irmão? Eu estou falando aqui o que o senhor disse para mim, eu, viu? Vamos pescar aqui, dê para aquele pastor ali, porque ele vai fazer a obra, ele vai levar, vai descer, vai subir para a obra, entregue para a obra, dê para a obra, né? Aí eu ouvi aquele ali e fiquei assim, mas como assim? Né? Aí eu fui, comprei, está aqui, estou te dando esse carro para você fazer a obra. Aliás, estou dando para a obra, tá? Falei assim para ele, tá aqui, ó. O senhor mandou te entregar para tu fazer a obra de Deus com esse carro aí. É, o marido ficou feliz demais. Né? E aí foi, meu irmão. E a obra, e leve e desce pessoas e sobe, que era uma avenida grande, longa, setor de chácara. E esse carro era para cima e para baixo, e descendo e levando. E ali a obra foi acontecendo, pensar que não foi crescendo a obra, foi crescendo ali, aquele ministério. Aí o que que acontece? Eu disse, mas como que eu vou? Falei até para Deus, assim, Deus, eu vou dar isso aqui, mas... O ser humano... Mas eu também queria fazer a obra, eu dizia, né? Mas eu também queria fazer, e Deus, não. O que tem para esse povo, para essa geração ali... É o que eu mandei, né? É igual aqui, ó, Deus me colocou nessa rede de rádio aqui, ó, é o senhor que manda. É Deus que manda, é o senhor que manda eu fazer, manda eu falar, o senhor é que mostra pra mim. Mostrou pra mim antes de eu entrar aqui, meu irmão, nessa rede de rádio, antes de eu entrar em programação de rádio, o senhor já tinha me mostrado. Eu, na época, eu nem entendia o número de pessoas, né? Casamentos, tudo, você que tá ouvindo aí, ó, o senhor já sabia que você ia ouvir, tá? Já tinha falado pra mim bem antes de eu fazer programa. E ali, a obra vai, a obra vem, sabe o que que aconteceu? Aquilo que eu fiz a Deus ali, ofertei a Deus, depois de um ano, meu irmão, certinho. Depois de um ano certo, o senhor ele me retribuiu a mim, veio até a mim, muitas coisas, né? Entre casas, entre carro, veio tudo para mim, com maior a bênção veio para mim, né? Veio tudo para mim assim, ó, né? Teve um reboliço aí, a parte do governo, foi um monte de coisa aí, pensar que não tava com carro, que não tinha casa, tudo veio para minha mão, né? Porque eu fiz e obedeci aquilo que o senhor falava, e tem gente que às vezes não consegue ouvir a voz do Espírito Santo, mas a voz do vizinho quer ouvir. Está dentro da família de católico, o povo tudo adorando a imagem. Tem gente que está querendo falar para você da vida amorosa, que nem vida amorosa tem. Está querendo falar de vida financeira para você, nunca teve vida financeira. Está querendo pregar para você, meu irmão, que está ouvindo o programa. Tem gente que está perto de você, está querendo falar mal de quem serve a Deus, e nem servindo está. Dentro da própria família, se você for observar, a gente conhece a árvore pelo fruto que ela produz. Como é que alguém vai falar ou buscar ou querer trazer para mim um exemplo, sendo que nem vive o exemplo, né? Como é que eu vou pregar de vida amorosa se eu não tiver vida amorosa? Como é que eu vou pregar de vida financeira se eu não tiver vida financeira? Me explica isso. A árvore, a gente conhece ela pelo fruto que ela produz. É pelo fruto que ela produz. Então aprenda a ouvir e colocar em prática aquilo que Deus assim determina para a tua vida. Porque para você hoje pode ser perca. Para você hoje pode ser, ah, mas que Deus é esse que vai fazer eu perder? Deus não vai fazer você perder nada. Quem perde é quem não obedece, meu irmão. Eita glória. O salmista diz, eu esperei, né? Confiei no Senhor. E ele se inclinou para mim, ouviu o que eu falo, o meu clamor. Então, nós devemos confiar e ter essa aliança a Deus. A partir do momento que você coloca isso no teu coração e não deixa de forma alguma que o inimigo venha, ó, fazer te desviar desse caminho, você vai ser uma pessoa vitoriosa e Deus vai te entregar. Você não vai sair da terra sem antes chegar a tua bênção, não. Você não vai sair da terra aqui, Deus vai permitir que você saia da terra porque a promessa foi feita. Aí tem gente que coloca tanta incerteza, tanta dúvida. Tem gente que coloca tanto obstáculo, colocando isso, coloca aquilo. E tem gente que te cerca, o diabo já sabe. E levanta, como é que ele chama? De minha égua, meu cavalo, para querer te tirar da vontade, do caminhar. Olha aí, ó. Para que você venha se perder. Pastor, e qual é o primeiro passo? O primeiro passo é a aliança com Deus, meu irmão. Não é comigo, não é com placa de programa. O programa aqui, ó, Templo do Senhor Jesus, na face da terra, programa de propósito. Deus me usa aqui, ó. Levanta pessoas aqui. Não é só nesse horário que você está ouvindo o programa. É toda. Tem gente que participa da rede rádio aqui, é dia, é noite, é madrugada. Pessoas que moram em outros países. Tem gente que fala mais comigo por fora do programa do que pelo próprio programa. Tem muitas famílias aqui, vidas conjugais, pessoas que estão enfermas, pessoas que estão recebendo vitória. Então, todos, viu? Todos, Deus já saberia que você ia ouvir, que você ia me conhecer. Deus já tinha me dito antes, quando o Senhor me mostrava isso, amém? Pois é, meu irmão. Quando nós fazemos para a obra, nós fazemos para a obra. Você tem que demonstrar para o homem o que você está fazendo. É igual os hipócritas, às vezes, entra dentro de uma igreja. Eu falo isso aqui porque eu já participei de tantas igrejas, irmãos. É, da obra da igreja Assembleia, pentecostais, neopentecostais, católico, né? Igreja do Véu, que rouba a obra de Deus, né? A senhora está lá, na seita, ainda diz ainda, ó, ah, pelos adventistas, pela lei, nós não estamos pela lei, irmão. Nós não somos adorador de Ellen White, não, irmão. O povo não entendeu que ali Deus tinha separado o povo para ser dele, mas o que é que o povo fazia? Hã? Até pelos mormons, né? Ali o cara disse, não, tem que aceitar a mim, tem que orar porque já morreu. Aí tem muito dentro da igreja ali que diz assim, ó, aí, sabe o que é que eles fazem? Olha o tamanho da hipocrisia. Eles colocam um painel dentro da igreja. Amém. Eles colocam um painel dentro da igreja. Um painel. Vou botar um cartaz. A enfeita, fala assim, Jesus. Até o nome de Cristo. Põe lá, Jesus. Aí bota uns negocinhos de botar dinheiro. Aí fica lá. Eu dei mais do que é fulano. Eu dei mais do que é Beltrano. E o pastorzão que tá lá? Hã? O Eli que tá lá? Tá assim, ó. Aquele que não tá tendo condições de ajudar a obra, ele é descartado. Hã? Amém. O senhor quer que eu fale aqui, meu irmão? Eu vou falar. Eu tô aqui para entregar. Aí, ó. Aí, aquele que tá, não tá dando nada ali, que o nome dele não tá nesse painel lá, ele é descartável. Ele não serve. Hã? Ele não serve. Mas o que está colocando ali, uma oferta grande, um negócio ali na frente, ah, ele é bem tratado, ele é visitado, ele é acolhido, vamos visitar no lar, né? Irmãos, não tem negócio de alguém falar dele. Eu, como pastor de ministério, né? Pastor e missionário, eu me ungiu para pregar a boa nova, viu, a verdade, ali, ó, estão preocupados com isso aí, ó. O Eli que tá lá, o Eli, ele tá só engordando, né? Paga preço de nada. Ah, mas o que tá ali, tá na, e o menorzinho, da casa de Israel, né, que tá ali com um paletó, uma roupa só. Tá ali uma roupa só. Indo pra igreja, ele, esses aí, esse é esquecido. Né? Esse, o pastor não paga preço por ele, não. Esse daí é deixado de lado, porque o que prevalece nesse ministério é aquilo que estão entregando, não que a pessoa pode ser para o Senhor Jesus. Mas o Senhor está dizendo assim, ó, o homem pode te decepcionar, mas você para mim é o escolhido. Você para mim tem mais valor do que esse povo tem entregue ali. Eita glória, viu? E quando nós olhamos para a cruz do Senhor Jesus, nós lembramos que aqui nós estamos só peregrinando, irmão. Eu passei uma fase na minha vida, presta atenção aqui, você que está chegando agora. Eu passei uma fase da minha vida, irmão, que eu fiquei mais de ano andando para a igreja com uma roupa só. Pastor, o senhor ficou mais de ano andando para a igreja com uma roupa só. No Nordeste, eu sou do Tocantins, no Nordeste, lá o povo, no Norte, né? O pessoal fala muito assim de domingueira, né, meu irmão? Ali vai para a domingueira, né? E na rua onde eu estava, presta atenção aqui, ó. Os vizinhos que não serviam a Deus, que não faziam nada, o diabo usava a boca do povo. Eu saía para ir para a igreja e ali o povo ainda gritava, no meio da rua. Gritava, vai tirar essa roupa, só tem ela. Falava desse jeito, na frente de todo mundo, meu irmão. Seja homem, mulher, jovem, né? Mas eu nunca, hipótese alguma, eu amaldiçoei alguém, né? Hipótese alguma, eu lancei sobre aquela pessoa alguma palavra. Ou pedi a Deus para tratar, Deus vai tratar, Deus vai fazer. Nunca fiz isso. Porque quem serve a Deus e tem visão espiritual, presta atenção, entende que uma roupa, um milhão, nessa terra aqui, sem Cristo, é nada. Né? É nada. E ali eu olhava aquelas vidas ali e entendia, e entendo. Pessoas que não são libertas, e tem gente que está dentro da igreja, tem pessoas que estão andando para dentro das igrejas, mas não estão libertas, irmão. Pessoas que não estão libertas de nada. De nada. Então a gente não tem que olhar para o que as pessoas vão dizer ou decretar o que nós vamos ser. Porque quem conhece o nosso coração e sabe o que nós enfrentamos é o próprio Senhor. Às vezes você está aí vivendo uma vida conjugal, às vezes o vizinho, a vizinha, ô vizinha, como é que tá? Tua amizade, né? Não sabe o que você passa aí dentro. Não sabe o que você tem suportado, né? Muitas vezes no trabalho está tendo muita luta, muita peleja, você não conhece, o vizinho não conhece, né? Mas você conhece, você enfrenta lá, tá? E o que prevalece, pastor? O que prevalece é a aliança com Deus, meu irmão. Porque a aliança com Deus vai daqui à eternidade, eita glória. A aliança com Deus vai daqui à eternidade. Aqui eu não sento, meu irmão, para mandar alô para amigo. Eu vou mandar alô para fulano. Eu vou mandar alô para Beltrano, né? Eu sou grande, eu tenho isso, eu tenho aquilo. Quem tem é Deus. Davi disse ali, eu sou de... Quando Davi morreu, o rei Davi, disse, tudo é de Deus. Não tenho nada. Tudo é de Deus. Né? Tudo é de Deus e ó, diga assim, ó, a minha vida, presta atenção, aumenta aí o volume, você que está chegando agora. Diga aí, ó, você que está recebendo o programa também, diga aí, ó. A minha vida pertence ao Senhor Jesus. Tudo é dele. Tudo é de Deus. Tudo é de Deus. Diga! Em nome de Jesus, você que está ouvindo o programa aí, ó. Manda sua mensagem pra cá, eu vou orar por você. Tô ao vivo como vivo nosso Deus, viu? Tô ao vivo como vivo nosso Deus. Você manda sua mensagem pra cá em nome de Jesus. Eu fico muito feliz. Louvado seja Deus. Eu tava falando com um filho ali, vendo os projetos se concretizando. Através do que, pastor? Através de muito esforço dessa vida, trabalhando, se esforçando, obedecendo, e Deus vai abençoar. Aí pode fazer prova a Deus. Tem gente que nem precisa fazer essa prova, Deus já vai entregar. Eita glória! Tem gente que nem precisa, Deus vai entregar. Aqui eu vejo o casamento. Aqui eu vejo casa. Aqui eu vejo paz. Aqui eu vejo aliança. Está tudo sendo entregue, ó. O Senhor está derramando sobre essa vida. Está derramando sobre essa vida. Não, por quê? Porque decidiu obedecer. Né? Amém. Aqui, ó, o Senhor me usou para dar um nome a uma criança, né? Olha só. Como assim, pastor? Como assim, né? Cadê a mãezona aí? Né? Ah, pastor, eu queria esse nome, não sei o quê. O que você me diz, não sei o quê. Eu disse, rapaz. Amém. Eita glória. Tô recebendo muita mensagem, daqui a pouco eu vou ouvir, viu? Pode mandar essa mensagem para cá, porque para mim tá aparecendo já, viu? Pode mandar. Sonhou com algo aí à noite aí? O dom é de Deus, né? O dom é do Senhor, né? Sonhou com algo à noite aí? O Senhor tem falado muito através de sonho para muitas vidas. O Senhor sabe que você sonha e fala para eu. Me usa, né? Nós estamos no mesmo caminho. A Nova Jerusalém, né? Eu disse ali, o nome dessa criança é esse aqui, ó. Hã? O nome é esse, mas por quê? Aí eu fui explicar dentro da palavra de Deus, né? Porque tem uns que acham que o nascer muitas vezes para o homem, presta atenção, todos, Jesus ama, ó, Deus amou o mundo sabendo que nasceria criança. Aí dizia, e o nome, pastor? O nome é esse, né? É? Porque a família pode ser torta aí, tá torta. A família pode estar torta aí. A peleja pode estar grande, mas Deus disse assim: eu vou fazer diferente essa vida aqui. Né? Eu vou fazer diferente. Em nome de Jesus. Né? Ei, irmã, você quer que eu fale o nome da criança aqui, irmã? Manda mensagem pra cá. Só passe se a senhora autorizar, viu? Em nome de Jesus. Amém. Deixa eu passar aqui o número, que não o horário vai embora, né? Em nome de Jesus. Irmãos, eu tô o ano todo de propósito, tá? Eu tô o ano inteiro, viu? Em nome de Jesus Cristo, eu vou orar por você, apresentar aí a tua vida, viu, filha? Apresentar a Deus. Pastor, eu tô fraca aí pra orar, eu vou orar por você. Vou te ajudar em propósito. Né? Em nome de Jesus, manda sua mensagem para cá. Deixa eu passar aqui o contato para você participar. É texto ou áudio, viu? Não há para ligação, porque o horário aqui, a hora aqui é tem o horário para começar e o horário para terminar, viu? Com Deus é assim, ó, começa e termina ali. Tá? Às vezes tem muita gente que vai fazer culto a Deus dentro de igreja, começa às 7 e termina meia-noite. No outro culto, começa 7, termina 8. Para Deus não é assim, viu? É com ordem e decência, e assim que o Senhor é santo. E as coisas para Deus é com ordem e responsabilidade. Em nome de Jesus, ó, vamos lá. Você que está ouvindo aí o programa, em qualquer estado brasileiro, qualquer estado brasileiro, louvado seja Deus, hã? Minha filha, pastor, pode falar aí o nome. Então grava o áudio aí, irmã. Diga assim, pastor, pode falar o nome da criança. Só fale isso em áudio, porque o povo que está ouvindo está achando que eu estou falando para os ares, né? Como se eu, né, estivesse batendo papo com o povo. Né? Aqui só tem eu, irmão. E o Espírito de Deus, onde eu estou aqui. É nesse estúdio aqui. Vamos lá. Em nome de Jesus. Dois computadores aqui, ó. Só eu. Tá? Em nome de Jesus. Ó, deixa eu passar aqui o contato para você participar. Manda aí a sua mensagem para cá. Anota aí, você que está me ouvindo. Nos 26, 27, em todo o Brasil, né? A maior da América Latina, essa rede de rádio aqui, aqui não tem outra, viu, irmão? Não tem outra. Em 90, verdadeiramente 90 países, em todos esses países também, em alguns deles, muitos deles, esse programa, quando eu estou falando, está sendo traduzido também, para outras pessoas ouvirem também de forma automática. Então você que está acompanhando o programa, pastor, o senhor ora por quem, louvado seja Deus, amém. O senhor ora por quem mora fora do Brasil, com certeza. Até porque você muitas vezes está aí fora do Brasil ouvindo o programa, Deus não tem promessa nenhuma para ti aí. Ele te levou para ir só para criar algo para você com outras pessoas, é uma nova trajetória. Você não conhece, véio. Você tá aí, ó, pastor, não, e se Deus falar que não é aí, você vai fazer o quê? Hã? Então a gente tem que ser obediente, né? Aí o Senhor Jesus disse assim, aprendei comigo, né? As minhas ovelhas ouvem e obedecem a minha voz, e eu as vos conheço, em nome de Jesus. Pastor, qual é o número? Anota aí, com calma, sem pressa. Eu vou pegar o teu nome aqui. Qual é a área que tu deseja propósito, hein? Qual é a área que tu deseja propósito? Amém? Louvado seja. Grande é Deus, meu irmão. Deus é que é grande. Deus é que é maravilhoso e a sua infinita misericórdia. É? Tá com os olhos abertos aí? Levantou? Tá de pé? Tá me ouvindo aí na madrugada? Você pode participar também, pastor. Tô ouvindo aqui, parei para ouvir esse programa. Se Deus te fez ouvir esse programa, para mim te ajudar. Você pode participar aí também. É porque 90 países, irmãos, o mundo, tem país que é meio-dia, tem país que é amanhecer, tem país que é madrugada, tem país que é à noite. Então aqui o programa, ele passa em diversos horários, viu? Em nome de Jesus, ao mesmo tempo. Ó, amém. Vamos lá, 011-9102, amém, 70654. Esse telefone aqui é o telefone da Rede Continental Live, tá bom? Em nome de Jesus, ó, 011-9102-70654. Eu recebi aqui, viu, minha irmã Eliane? Tá? Fica comigo aqui, tudo aqui vem em direção a mim, viu? Anota aí, 011-91, só um dígito 9, 011-9102-70654. Pastor, sonhei com algo à noite, eu queria saber o que é isso aqui. Tem gente que às vezes sonha com algo, vai pro Google, vai dar um Google, sonha com cobre, isso não é dinheiro, né? Eu sonhei com a cobra assim porque é dinheiro, o povo fala, né? O povo fala ali é dinheiro, dizendo que é dinheiro, né? Diz que é dinheiro, o povo vai dependendo do sonho da cobra, é enfermidade, é obra de bruxaria, né? É o abrir da sepultura, né? Então manda pra cá a sua mensagem, viu? Louvado seja Deus. Manda para cá, 011-9102-70654. Para você que está acompanhando aí fora do Brasil, está acompanhando aí fora do Brasil, pastor, o senhor ora para quem mora fora do Brasil, sim. Tenho feito muito propósito por muitas vidas em Portugal, nos Estados Unidos, na Alemanha. Pessoas que não participam aqui, sabem, né? Recebem esse programa, tá? Porque o objetivo dessas vidas, muitas vezes, e eu respeito isso, às vezes você quer falar algo aí, ó. Ah, pastor, não passa aí no ar. Eu também respeito isso, é eu e Deus. Eu vou falar com o senhor a respeito da causa. Né? Ah, pastor, então pode passar no ar que eu vou envergonhar o diabo aqui agora. Então manda. Né? Vamos pisar na cabeça do maligno. do nome do Senhor Jesus Cristo, é o nome que está acima de todos os nomes, irmão. Hã? É mais 5511-9102-70-654. Hã? Amém. O mais é só você apertar o dígito zero. Você que está acompanhando aí fora do Brasil, eu sou seu irmão em Cristo. Pastor e também missionário, servo do Senhor, Sebastião Nunes, te fazendo companhia. Sou pastor de Monte Propósito, vou falar com você lá do Alto Monte, viu? Vou falar com você de lá, viu? Em nome de Jesus, eu vou orar por você, vou apresentar a tua vida. Em nome do Senhor Jesus Cristo, ó. Olha, tem uma mulher, o senhor me traz aqui um enxoval chegando, mas tem algo que vai ser entregue aí, né? Eu vi algo assim, com um negócio, uma touca na cabeça. Para criança, quando você receber esse negócio, você já diz assim, ó. Todo mal seja quebrado agora no nome do Senhor Jesus Cristo. Primeiro, na hora que for emprego aí, você já faz isso, já bota dentro da sacola e pode jogar no lixo. Obra do inferno não vai prevalecer sobre essa casa. Não vai de jeito nenhum. Deus é Deus de livramento. Não vai entrar nada do mal aí. Não entrará nada maligno aí. Em nome de Jesus Cristo. Toda legião do inferno, ordem agora. No nome de Jesus agora. Sai agora. No nome de Jesus. Manda aí a sua mensagem para cá. Ó, ali, disseram ali, para Maria. Hã? Não é Maria, mãe de Deus, não, porque Deus não tem mãe, viu? Tá? Senhor Jesus disse, quem é meus irmãos? Quem é minha mãe? Aquele que ouve e obedece a minha palavra, viu? Mas Maria foi uma bem-aventurada onde Deus escolheu ali. E disse ali, né, e disse ali, ó, Maria, mas como será isso, né? Como será isso? Aí, ó, Deus diz assim, filha, não temas nessa caminhada, porque eu estou diante de ti aquilo que era para ser maldição na tua vida, vai se tornar bênção. Aquilo que era para ser mal, Deus vai transformar em bênção. Deus vai transformar em bênção. Né? Tem gente, meu irmão, ó. O senhor quer que eu traga isso aqui. Tem gente que não gasta com a obra de Deus, mas gasta com remédio. Né? Gasta com a saúde. Sabe por quê, meu irmão? Deus, ele é o médico dos médicos. E o Senhor tem dito desde o início desse programa hoje. Porque o Senhor tem uma aliança com quem tem comigo. Viu? Deus não é injusto, não será e jamais foi. O Senhor é lindo, glorioso, santo, poderoso, misericordioso, e a sua bondade tem sido grande, generosa, e a mão do Senhor, amém?
1: Bom dia, pastor Sebastião, a paz do Senhor Jesus, pode falar o nome dele.
0: Olha aí, tá vendo aí, ó, tá ouvindo aí? Aí ali, o anjo disse assim, ó, a tua prima já está de sexto mês. Está de quanto tempo? Sexto mês. A tua prima já está para sexto mês, né? Está se aproximando. Hã? E que era estéril, mas hoje tá de, vai dar a luz. Aí nasceu, né? Aí nasceu. E tu também vai ser mãe. né? Diz para Maria ali que deu a luz ao Senhor Jesus. Pastor, e o que tem a ver isso com o que o senhor está falando aqui, ó? Aí nasceu ali, aqui era estéril, e deu a luz a João Batista, né? Que é o nome da criança que Deus falou. É? Estão dizendo assim, ó, o Joãozinho. É o Joãozinho, é o homem da casa aí agora, hein? Eita glória! É ou não é, minha irmã? Amém? Louvado seja Deus, pastor, ore ali por Mariana Correia Ferreira e Graciano dos Santos. Ah. Vamos lá, solta aí.
2: Pastor Sebastião, paz do Senhor. Diga. Peço ao Senhor que ore em nosso favor. Estou precisando de uma direção de Deus. Tem 6 meses que estou separada do meu marido.
0: Ah.
2: Aí eu vim para contar e para trabalhar. E ele está na casa da mãe dele. Eu preciso da direção de Deus.
0: Ô, minha irmã, Deus não tem divórcio para a senhora com esse homem, viu? Está 6 meses separado porque você plantou essa escolha. Não foi escolha dele, viu? Está 6 meses separado ali e o ponto falha aqui foi a senhora. Mas, presta atenção. Por que, que eu abri o programa hoje falando de aliança? Pastor, Deus pode restaurar? Pode. Pode sim. Viu? Deus pode restaurar? Pode. Hã? Aí você vai olhar, mas aí eu não sei o que. Não olha para o que passou. Não olha aí pelo que passou. Né? Diga assim, Deus, toma frente aí, porque agora, se antes eu sair comendo lavagem, vou dizer assim para a senhora, se antes eu sair das aventuras da minha vida, eu entendi que o caminho com o Senhor não é esse. Você tem que colocar no coração, meu irmão, que o caminhar com o Senhor Jesus, muitas vezes, viu? O coração do homem, aquele que te faz enxergar, porque os teus olhos vê a carnalidade que você viu, as coisas, viu? Porque não adianta, vou bater em retirada agora. Não, isso não funciona. Você pode ir para um lado, ir para o outro, sem Deus. Se Deus não for contigo, você não chega em lugar nenhum. Então, o que prevalece, servo? É a vontade de Deus, tá? Deus não tem divórcio para a senhora, nem separação. Tá? Ele permite isso aqui, ó. Você vai entender quando você estiver lá, tá? Ele permite isso aqui, ó. Não é para morte espiritual, tampouco carnal, é para o manifesto da obra em vidas, para glorificar e exaltar o nome do Senhor Jesus. Tudo é para Ele, toda honra e glória, meu irmão, minha irmã, você que está acompanhando o programa. Amém, louvado seja Deus. Deixa eu ouvir aqui o varão. Eita glória.
3: O senhor vai entrar ao vivo no programa aí, né? Que está falando a José Cleber de Soares Medeiros.
0: Ah.
3: Que quando o senhor dá essa mensagem, esse áudio, que o Espírito Santo de Deus...
0: Diga, meu irmão.
3: Fale ao coração do senhor, entregue para mim uma palavra agora, porque em nome de Jesus, Deus está no controle de tudo, eu vou fazer a prova teórica do DETRAN. Sobre a minha habilitação, em nome de Jesus eu vou passar. E eu creio no nome do Senhor Jesus Cristo, Deus está no controle de tudo, da situação.
0: Amém, meu filho. Olha, Deus colocou o senhor aí para ser um vencedor. Perdedor, meu irmão, é o diabo, viu? Deus colocou o senhor aí para ser um vencedor, né? Um soldado, por mais que ele está em batalha, um soldado, por mais que ele está em batalha, você que é homem, está ouvindo o programa, por mais que você está aí, ó, né, sobrevivendo às tentações, né, por mais que você está aí, ó, um soldado com as vestes já rasgadas de tanta batalha, um soldado na obra, ele batalha, batalha, batalha, e o comandante diz: agora você vai entrar nessa outra batalha aqui, né? Aos santos que estão ouvindo o programa aí, entendem o que eu estou dizendo. Agora você vai entrar nessa outra batalha aqui, ó. Eu estou te preparando para algo grande. Eu estou te preparando para algo diferente. A Bíblia diz que ali tinha uma mulher que dizia assim: julga a minha causa, né? Todo dia. O Senhor julga essa causa. Todo dia no juiz dizia: julga a causa, né? Julga essa causa. Tem gente que acha que, ó, está caminhando com Cristo, está numa batalha com Cristo, e eu nunca vi todo aquele que está batalhando com Jesus perder batalha, viu? Todo aquele, você pode estar ferido, você pode estar se arrastando, mas o nome está sendo dito. O Senhor diz assim: mesmo tendo pouca força, não tem negado o meu nome, né? E o Senhor está preparando para algo bem maior. O Senhor está preparando para algo maior. E tem gente que não compreende. Pastor, está batalhando demais, né? Tô batalhando. Tem uns até que dizem assim: eu estou vivendo a prova de Jó. Tá nada. Tá nada. Pastor, manda aí o programa para mim hoje, amém. Olha aí. Pastor, manda aí o programa para mim hoje. Em nome de Jesus, deixa eu ouvir aqui o vaso. Diga, meu irmão.
4: De madrugada. Essa semana.
0: Diga aí, meu irmão.
4: Eu creio que... eu sei que estava numa casa e tinha muita gente nesse lugar, e nessa casa eu ia fazer oração, né? Aí, quando eu fui fazer oração, aí eu levantei, né? Aí tinha uma mulher. Aí essa, eu creio que essa mulher foi chamar essa, o dono da casa.
0: Ah.
4: Pra pedir autorização pra fazer oração, né? Certo? E nesse lugar. Tinha, nesse lugar, perto dessa casa, tinha um cemitério. E aí eu vi uma mulher dentro do cemitério, essa mesma mulher que pediu autorização para a dona da casa fazer oração, né?
0: Ah.
4: Essa mesma mulher eu vi dentro do cemitério. Aí tinha, não sei se era Angola ou galinha, cantando nesse cemitério, certo?
0: É, meu irmão.
4: Aí não sei o que significa isso, ô pastor. Sebastião Nunes.
0: Meu irmão, a batalha tá tão séria e travada aí dentro da sua própria família, viu? Mas quem é grande? Diga aí, homem. Jesus! Isso aqui é obra do mal. Tem uma mulher mesmo, é desse jeito, igual o Senhor sonhou. Tem uma mulher que disse: não, agora eu vou fazer diferente, a destruição vai entrar. Eu quero a permissão para entrar, mas não tem brecha no Senhor, meu irmão. Eita glória! E a batalha está grande, não tem brecha no Senhor, e o diabo vai perder a batalha. Olha aí, ó. Maligna do inferno seja quebrada agora em nome de Jesus, sobre essa casa, sobre essa vida, no nome de Jesus Cristo. Agora no nome de Jesus não tem brecha, meu irmão. E a batalha começou. O Senhor não percebe nem vê. Mas no oculto Deus está trabalhando por ti, homem, viu? E continue firme. Caminhe, marche na presença. Porque o general de guerra não perde batalha. E o nome do Senhor Jesus Cristo vai ser glorificado. E o Senhor está dizendo assim: ó, eu abençoo aqueles que te abençoam e amaldiçoo aqueles que têm te amaldiçoado. Em nome de Jesus.
5: Antes de pedir oração pelo meu esposo, Alcemir Urbano de Lima.
0: Diga, minha irmã.
5: Por mim. Ele anda meio depressivo. Ele tem uns processos na justiça do acordo do divórcio dele com a ex-esposa. O qual ele assinou sem ler. Agora ele tem uma dívida que é para pagar.
0: Tá com a vida toda enrolada aí esse homem, né? Com a vida toda enrolada. Eu não sei se a senhora tem me acompanhado de longa jornada aí. Ou há pouco tempo. Mas se Deus colocou eu e fez conhecer essa programação, fez conhecer esse menorzinho da casa, é porque também tem que aprender a dar passos com a permissão dele, viu, minha irmã? Tá bom? Porque pra senhora aí, viu? O primeiro ponto. Qual é o motivo do divórcio que teve? Qual foi o motivo? Segundo ponto. Dá passo sem perguntar a Deus. Mas se Deus te fez conhecer esse programa, porque virá a resposta. Então tem que aprender a, primeiro, aliança com Deus. Tá? Fecha a brecha. Segundo é dar passo. Eu estou aqui para servir, porque tem gente que às vezes deixa de perguntar, pastor, olha em cima dessa causa aqui, qual é o passo a ser dado aqui? Eu vou apresentar a Deus. E a resposta vem, mas não. Depois de ter feito isso, feito aquilo, é que vai dizer, ah, pastor, agora o que é que eu faço? A gente tem que aprender a ser dependente de Deus, viu? Entendeu, filhinha? Viu, minha filha? Então, é Deus de detalhe, então todo passo a ser dado, a gente tem que aprender. Seja ele qual for. Como diz a palavra de Deus, né? Eu já não vivo mais eu, mas sim Cristo vivendo em mim. Então, se é Cristo vivendo em vós, se é verdadeiramente o Senhor vivendo em vós, então já não é a sua vontade, mas é a vontade dele. É a vontade do Senhor que tem que prevalecer. Em nome de Jesus. Em nome de Jesus Cristo, minha irmã, a senhora disse que é isso aqui, mas isso aqui não é o motivo que Deus traz a mim, viu? Não é esse motivo aqui, tá bom? Tá bom, minha irmã, mas eu digo para a senhora, você entendeu o que eu disse? Porque tem gente que eu falo, Deus me usa a falar. Me usa dizer, a pessoa não compreende. Aí passa um programa, passa outro, passa semana, passa mês, a pessoa, pastor, aí, Deus falando, tem falado. Você quer o programa, depois eu envio novamente. É para aprender a caminhar com Jesus. É para aprender a caminhar com o Senhor Jesus Cristo de forma verdadeira. Tem que aprender isso, gente. Tem que aprender. Você quer caminhar com Cristo Jesus? Então caminhe da forma que ele ordena caminhar. Eu não estou falando que você está sendo a pessoa, agora eu vou ficar um desesperado 24 horas dentro de igreja. Não é isso. Que aí, ao invés de você ficar servindo, você vai se tornar uma pessoa religiosa. O Senhor diz, a casa... Coloque em ordem a casa. Em nome de Jesus Cristo, eu volto já já. Fica aí, viu? Eu volto já.
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0: Amém, queridos. Louvado seja Deus de volta aí na programação. Você que está ligado, acompanhando o programa Templo do Senhor Jesus Cristo na face da terra. Eu estava aqui conversando, respondendo algumas pessoas. Deixa eu ouvir aqui. Dá tempo para mais duas participações aqui, por gentileza? Eu quero acompanhar aqui. Amém. Louvado seja Deus. Então vamos lá.
1: Pastor,
0: Diga aí, meu
1: peço
0: irmão.
1: oração ao senhor para essa menina aí. Ela é vizinha, conhece Deus e a família. Só não era vizinho, só um vizinho na minha cidade. Eu peço oração por ela, está no hospital, está inchada desse jeito.
0: Recebi a foto aqui, meu irmão. Irmãos, nós devemos estar com Deus. Ó, presta atenção aqui. Não se lembrar de Deus só no momento de enfermidade, meu irmão. No momento de luta. No momento de peleja, não, tá? Nós estamos todos os dias falando aqui, não somente eu. Mas os que virão, não somente eu, mas os que estão, que nós devemos ter essa aliança com Deus. É todos os dias estamos aqui. Você aí do outro lado, todo dia, toda noite. E é o caminhar, né? Eu vou orar por ela, viu, varão? Eu vou apresentar essa vida a Deus. Eu vou apresentar essa vida a Deus. O senhor visitar os renal, visitar essa vida. Aqui nós somos pó. E estamos aqui de passagem, viu? Deixa eu ouvir aqui o sonho desse vaso.
1: No
0: Vamos lá.
1: lugar, entendeu? E esse lugar tava tudo certo. Aí quando tinha certo, tinha por causa de pessoa atente dele. Aí quando eu chegava nessa pessoa, fazia um negócio, eu não sei o que é não, entendeu? Aí quando eu fazia as coisas, aí ele as pessoas sumiam, tinha certo, entendeu? E eu tava, acho que era pregando, entendeu? Evangelizando, cantando louvores, entendeu? Aí, quando eu louvava, o senhor, aí saía, tu falia.
0: Varão, louvado seja Deus, meu irmão. Tem momentos aí na sua vida que o senhor olha para um lado, olha para o outro, não tem retorno, não tem resposta do homem. Você vê, ninguém me ajuda, eu estou passando por isso, eu estou passando por aqui, parece que ninguém me ajuda, e Deus está dizendo assim: somente me adore e prega a minha palavra. O senhor quer ter um particular contigo, é você e ele. Somente faz a minha parte. O senhor está dizendo assim: ó, faça! Faça aí que eu faço! O senhor está dizendo, sabe o que eu vi aqui, homem? Amém. Você no deserto, passando por luta. Amém, senhor. Essa aqui, ó, o senhor traz para mim, ó. Faça a tua parte, que o senhor faz a dele. Amém. Eu vi aqui o senhor passando por um deserto, está no deserto. Aí você bate na porta de um, fala com o outro, fala até com o crente. Não tem resposta nenhuma, e Deus, a resposta está em Deus. Somente adora, se separa aí, homem, vai ao monte. Se separa aí, proposta a Deus. Diga-me, usa, Pai, para aqueles que necessitam. Porque não, aí o diabo tem plant, querendo plantar nessa casa. E como é que você vai pregar se a despensa está vazia? Se tua vida financeira está amarrada, o diabo tem te acusado e tem desanimado, colocado isso em você, homem. Eu não estou aí, mas Deus traz para mim dessa forma. Aí o senhor está dizendo assim: ó, faça a minha palavra essas vidas. Profetiza sobre essa vida.
2: Se separa a Deus, faça a obra. Faça, ó, faz a tua parte, aí que você vai ver se Deus não faz a dele. O Senhor diz assim, ó. Os humilhados serão exaltados e a descendência não passará nada. Em nome de Jesus. Chegou no final, mas já, né? Chegou aí no final do programa, pastor, mas já chegou no final do programa, assim, ligeiro, assim, né? Passa rápido, assim, o programa aí, pastor. Pois é, né? Em nome de Jesus, vamos orar a Deus. Irmãos, eu estou o ano inteiro de propósito, estou me separando para fazer mais um. Em nome de Jesus Cristo, eu vou orar por você. Está preparado aí para entrar em mais um propósito comigo? Está preparado aí para entrar em mais um propósito comigo ou não? Hã? Pastor, eu estou preparado aí, então vamos. Porque o que eu vou fazer é muito grande, viu? Eu vou fazer muito grande, né? Irmão, você que mandou esse sonho aqui. Tem um louvor que diz assim, você vai ficar questionando ou vai adorar? Vai questionar ou vai adorar? Em nome de Jesus.
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0: Senhor meu Deus, soberano e eterno Pai glorioso, meu Pai amado, mais uma vez diante de Ti, da Tua presença, no nome do Senhor Jesus Cristo, meu Deus amado e eterno, eu vou pedir a Ti, meu Pai, por cada vida que acompanha esse programa, visita o Teu filho, meu Pai, que está trabalhando nessa reciclagem, visita, meu Pai, essa vida, meu Pai, que se encontra nesta casa, no nome de Jesus Cristo, tira toda a mágoa, todo o pensar maligno dessa mente. Levanta, meu Pai, na tua presença. O nome de Jesus, visita a tua filha que acompanha esse programa. Porque, meu Pai, a tua palavra diz que quando nós nos humilhamos a ti, é o Senhor que exalta. A tua palavra diz, meu Pai, que quando nós nos prostramos a cara no pó, ainda há esperança. Por isso eu peço a ti, no nome de Jesus Cristo, Senhor Jesus, visita, meu Pai, a tua filha. Tira, meu Pai, essa enfermidade dessa vida. No nome do Senhor Jesus Cristo, a corrente sanguínea dessa vida, os rins dessa pessoa. No nome do Senhor Jesus Cristo, meu Pai, arranca essa enfermidade. Eu não aceito, eu repreendo no nome de Jesus. Eu repreendo essa enfermidade agora. Eu amaldiçoo essa enfermidade agora. No nome de Jesus. Eu digo assim, ó, sai agora dessa vida. Restaura, meu Pai, a saúde da tua filha. Levanta, meu Pai, na sua presença. No nome do Senhor Jesus Cristo, meu Deus amado, eu peço a ti. Eu peço a ti, meu Pai, no nome do Senhor Jesus. Porque o Senhor, meu Pai, foi à cruz do Calvário, levou sobre ele todas as transgressões e enfermidade. Eu repreendo e não aceito esse mal sobre essa vida, não. No nome de Jesus, visita, meu Pai, essa casa que acompanha esse programa. Ao teu filho que tem honrado, meu Pai, a tua obra. No nome de Jesus, que os projetos dele venham dar certo.
2: que todo caminhar, todo projeto, meu Pai, apresentado, que o Senhor vá à frente. No nome do Senhor Jesus, a esse que está trabalhando agora, e está ouvindo esse programa, meu Pai, no nome de Jesus, que o Senhor venha abençoar, livrar de todo mal, tira toda palavra de maldição, arranca, meu Pai, no caminho dela, arranca, meu Pai, no caminho dele, toda obra maligna, todo um banda que banda do inferno, venha bater em retirada no nome do Senhor Jesus Cristo. Assim eu peço, e apresenta ao Senhor este copo com água, consagra, no nome de Jesus, que ao tocar, que ao ingerir, que toda enfermidade ela venha a ser arrancada, no nome de Jesus, abre as portas, meu Pai, ao teu povo, aquele que faz aliança contigo agora, aquele que faz, meu Pai, prova a ti agora, no nome de Jesus, abençoa e dá vitória, é o que eu peço a ti e te agradeço, no nome do Senhor Jesus Cristo, amém?
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2: Desde a antiguidade, Deus habita no meio dos louvores. Jesus disse que aquele que oferece sacrifício de louvor me glorificará. Não encobriremos

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0: 121. Olho para os montes e pergunto: de onde me irá o meu socorro? O meu socorro vem do Senhor, que fez os céus e a terra. Ele, o seu protetor, está sempre alerta e não deixará que você caia. O protetor do povo de Israel nunca dorme, nem cochila. O Senhor guardará você. Ele está sempre ao seu lado para protegê-lo. O sol não lhe fará mal de dia, nem a lua de noite. O Senhor guardará você de todo perigo. Ele protegerá sua vida. Ele o guardará quando você for e quando voltar, agora e para sempre. Por isso, se você crer, levante as suas mãos, levante os seus olhos e levante o seu clamor e diga pro Senhor.
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dia, bom dia, bom dia, com alegria. Você que tá aí com o rádio ligado, sintonizado na programação desta emissora de rádio, Gilberto Leite da Costa. Muito obrigado aí pelo radinho ligado, sintonizado na programação, viu? É. Mais um dia na terra, meu compadre do rádio, minha comadre do rádio da fé. Muito obrigado, viu? Por ligar, sintonizar nessa estação de rádio, né? Ouvindo essa programação, nós vamos ficar aqui, eu e você, né? E o Espírito Santo. É, Papai do Céu tá com você, meu irmão, minha irmã. Você é um irmão da fé, uma irmã da fé, né? E aquele que não nasceu de novo, o Espírito Santo, né? Tá trabalhando na sua vida. É, Papai do Céu, é uma benção, né, meu irmão? Quantos anos você tem na terra? Quantos anos? Isso é vitória, isso é benção. Amém? Glória a Deus! Nós somos... Ei! Psiu. Acorda! Nós temos carne, alma e espírito. O que é uma alma? O que é uma alma? O que é o espírito? Você vai aprender com Papai Criador, né? Quem busca Papai Criador, né? Vai achar, encontrar o pastor que vai conduzir a Papai Criador, meu irmão, minha irmã. Amém? Porque temos filho e temos criatura. Papaizinho do céu, que fez essa terra, meu irmão, minha irmã, acorda para a vida eterna, meu irmão. Você tem um espírito. Aonde é que está o seu espírito? Aonde é que está o meu espírito? O que é o espírito, né? O que é a alma? A alma fica no meio. Ou ela vai para a carne, ou ela vai pro espírito, né? Glória a Deus. Então, existem muitas batalhas, viu, meu irmão? Muitas batalhas. Tem os anjos, os guerreiros da casa do nosso Pai Celestial. E tem aqueles que rebeliou contra o nosso Pai Criador. Amém? Glória a Deus. Aí, papai veio, fez tudo isso aqui que você vê, aí fez o homem, a mulher, para conversar, para falar, para buscar ele. Ora, tinha profeta, né? Tinha os profetas, os homens de Deus, não era assim? Mas o povo que foi tirado do Egito, da prisão, pelo homem de Deus, Moisés, escolhido, chamado. Aí pediram, rei! Porque começaram a ver, né? Olhar para o povo e começou a pedir o rei, rei! Aí o sacerdote, né? Samuel. E papai falou para Samuel. Samuel era profeta, sacerdote e juiz. Amém? Glória a Deus. Aí, Samuel, eles querem um rei, Samuel, né? Aí foi

né? Eita, quem é o seu rei? Quem é o seu rei? Rei, né? Eu, misericórdia, quando eu escuto uma palavra que é desse mundo aqui, rei tal, né? Eu tenho é meu pai, que ele é meu rei. Ele mandou seu filho unigênito para salvar. Ele se fez carne. Ele se fez carne. Ele venceu a morte, né? Para dar vida no espírito, para tirar a pessoa do estado de Adão. Nós somos pecadores, né? Nós somos pecadores, somos barro, pó, cinza. A realidade que um dia nós vamos falecer, morrer, né? E para onde vai a nossa alma? Para onde é que você vai? Para onde é que eu vou? O que é que eu estou fazendo aqui? O que é que você está fazendo aqui? Hein? Você achou o tesouro? Você achou a porta? Como é que você sai daqui, da terra? Me diga como é que você sai da terra. Você sai através da fé, através da palavra, através da verdade. Porque você vai vencer a morte, porque o seu rei, o seu pastor, que se fez carne, venceu a morte. Hoje nós somos uma nova criatura. Aí a pessoa fica assim. A pessoa fica, sou crente. É o crente. É o padre. É o pastor. É a igreja tal. É a fala, meu Jesus. Dedominação. A instituição. Meu amigo, minha amiga. É a palavra. Ali aonde a gente vai é para ouvir a palavra. Aonde é que está meu amor? Aonde é que está o seu amor? Eu gosto muito dessa passagem, desta passagem bíblica aqui, que está lá em, que está lá em Mateus. Isso é muito profundo, isso é muito rico. Quem amar o pai e a mãe mais do que a mim não é digno de mim. Aí é papai do céu falando, Criador. Ele está trabalhando na alma, meu irmão. Ele está trabalhando na nossa alma, na afeição. Ele diz, honra teu pai, honra tua mãe. Amarás até o teu inimigo. Quando ele diz assim, quem amar o pai e a mãe mais do que a mim não é digno de mim, não é que ele está dizendo que você não vai amar o pai e a mãe, não. Ele vai trabalhar na sua alma, na nossa alma. Aí você vai amar papai, mamãe, mas em primeiro lugar, quem é? É o seu Criador, ele existe, ele está vivo, tem uma porta, tem um caminho que nós estamos indo pela fé, meu irmão, pela graça. A palavra diz que tem uma cidade santa, a palavra diz que tem um rei da glória, que tem o Deus vivo. Eita glória. Aí você tem que crer na palavra, né? Aí nascer de novo, se arrepender, né? Aí vamos à palavra. Bora a palavra, vamos. A palavra. Vamos à palavra, sim. Senhor, o salmista. Salmo 15. Ele começa assim, meu irmão, minha irmã. Senhor, quem habitará no teu tabernáculo? O salmista.
Ele diz: Senhor, quem habitará no teu tabernáculo? Olha, isso aqui é um ouro, isso aqui é um tesouro, meu irmão. Isso aqui é um maná, isso aqui é um pão, isso aqui é água. É um alimento espiritual. Já é o Criador falando com você, comigo, com nós. Quem morará no teu santo monte? Aquele que anda em sinceridade e pratica a justiça e fala verosamente segundo o seu coração. Aqui já é a alma aqui, olha. Isso aqui já é a alma, né? Aquele que não difama com a sua língua, olha a riqueza, nem faz mal ao seu próximo, nem aceita nenhuma afronta contra o seu próximo. Aquele a cujos olhos reprovo é desprezado, mas honra o que teme ao Senhor. Aquele que mesmo que jure com dano seu, não muda. Aquele que não empresta o seu dinheiro com usura, nem recebe suborno contra o inocente. Quem faz isto nunca será abalado. Eita glória! Amar a palavra, comer a palavra. Oh glória, tem um anjo do Senhor com você, servindo você. Você está se alimentando espiritualmente. Oh glória, isso é o mundo da fé espiritual, meu irmão. Isso é, né? O nosso Pai Criador falando com você, comigo, com nós, que é a palavra. Oh glória, o que é que você, aqui no mundo, aqui tem algo que está atraindo você, hein? O que é que você ama tanto nesse mundo que não chega a uma comunhão com o Pai Criador? Ele fica olhando para você, ele olha para mim, olha para você, olha para você. Não tem como se esconder, não tem como fugir. Ele vê você, ele ama você. Ele ama você. Parar para imaginar e ouvir a palavra, ler a palavra, que o Criador mandou o seu filho vir aqui à terra para salvar o pecador, para você nascer. Eita glória, eita glória. Aí tem muitos que vai dizer amém, o intelecto, né? Aí começa a olhar. Eu acho que isso é um ataque dos anjos caídos, do mal, né? Mas só que ele vai dizer que não tem. Ora, se ele está dizendo que não tem o Pai Criador, como é que ele vai dizer que tem o mal? Se ele está cego, preso, prisionado, aí ele vai dar um sorriso, vai achar graça. Aí vai dizer: ah, isso é coisa de padre, isso é coisa de pastor. Aí eu vejo aí o quê? Um ataque do inimigo no entendimento desta pessoa. Por quê? Porque a carne dele está reinando. A carne dele está reinando. Aí ele vai dizer o seguinte: eu estudei, eu sou poliglota, eu sou inteligente, sou formado,
né? Esse daí, coitado, quando fala, é, não tem uma linguagem perfeita, não fala bem. Aí ele só quer falar, né, de Deus, de Jesus, né? Aí começa o pensamento dele, a alma dele. Ele quer me levar para a igreja dele. Aí eu já vejo que, sabe o que é que eu vejo aí? Nesse ser humano aí, nesse pensamento dele aí, nessa visão dele aí, eu vejo os anjos caídos escravizando a alma dele, o intelecto dele, o pensamento dele, a imaginação dele, os olhos cegos espiritualmente, preso. Não tem alimento, não tem água, ele está preso. Mas ele vai dizer, eu estou preso? Como é que eu estou preso? Porque ele não vê a luz, ele não vê a liberdade, porque está cego, está escravizado. Ele vai dizer, não, eu não sou escravo, não. A natureza pecaminosa, reinando da carne, é o mundo. Mas o pai está olhando para ele. O pai ama ele, ama ela. Mas tem a alma, o coração apaixonado pelas coisas que vê da matéria, do físico. Acha que quando morrer, falecer, aí acabou, não existe mais, não tem mais vida. Após a morte, não tem mais vida. Aí começa essa vida espiritual. Aí pra onde é que vai? Hein? Pra onde é que vai? Se o pai tá falando, filho, filha. Mas só que o inimigo ataca, né? O inimigo ataca, né? Ele não vai ter uma sabedoria no espírito. Ele vai ter uma sabedoria carnal, terrena, mas não vai ter uma sabedoria da fé, da graça. Ele quer ver, ele quer pegar, porque ele vive num mundo que ele vê e ele pega. Ela pega, pega, segura, vê, né? Aí tem uma pessoa que é cega, né? Que não vê, mas sabe que tem esse mundo. Tem pessoas que não têm a visão, perdeu a visão, mas sabe que tem esse mundo. Tem pessoa que nasceu cego de nascença, mas sabe que tem esse mundo, que tem um contato. Eu e você, nós vê o mundo eterno, espiritual, pela palavra, pela fé. Não é o irmão pastor, não é o irmão padre. Não, nós temos que olhar a palavra, né? A palavra, amar a palavra, eita glória, né? Amém!

Eita, glória, né? Tem que nascer de novo. Nicodemos tem que nascer de novo. Mas como é isso, mestre? Aí o pastor foi ensinar a Nicodemos, né? Amém? Glória a Deus. A gente tem que buscar o Papai Criador, viu? Papai Criador, né? Eita glória! O salmista, né, apresenta condições de quem deseja estar na presença do Criador, de Papai do Céu, que mandou o seu filho unigênito, para que todo aquele que nele crê não pereça, mas tenha a vida eterna, né? Eu não estou aqui falando, apresentando homens, placa, prédios, denominações, instituição, não. É o seu Criador, né, que veio o plano da salvação para salvar a nossa alma. Quando nós falecer, morrer, nós ter um lugar na casa do nosso Pai Criador. Aí quem é o seu pastor? Quem é o meu pastor, né? Esse relacionamento aqui, né, com as pessoas que estão em nossa volta, né? Aqui ele fala no versículo 3, na segunda parte, ele diz assim: nem faz mal ao seu próximo. A lei dizia, obviamente, amarás o teu próximo como a ti mesmo. Você deve tratar os outros como gostaria de ser tratado nas diversas circunstâncias da vida, né? Glória a Deus. É a palavra. Deus, quem fez você, que criou você e fez o plano da salvação para você e para mim. Temos uma séria advertência. Se alguém diz, eu amo a Deus e aborrece seu irmão, é mentiroso. Não é, portanto, possível amar a Deus e, ao mesmo tempo, odiar uma pessoa. Ou seja, a maneira como você se relaciona horizontalmente influirá diretamente na maneira como você se relaciona verticalmente, isto é, com Deus. Se você é negligente na maneira de tratar seus clientes, seus fornecedores, seus colegas de trabalho, seu irmão em Cristo, seu cônjuge, isto significa que sua vida não reflete a glória de Deus. E até que você mude a sua conduta com os outros, né? Isto afastada a possibilidade de uma comunhão mais íntima com Deus. Além de amar o próximo como reflexão da nossa própria comunhão com Deus, o salmista diz no versículo 4: aquele cujos olhos reprovo é desprezado, mas honra os que temem ao Senhor. Né? A nossa sociedade, as pessoas que são honradas, a respeitas, né? São aquelas que estão em evidência, seja por dinheiro, pela sua beleza ou pelo poder que
detém. Não estou dizendo que determinadas pessoas não são reconhecidas por seu valor. Isto acontece. Ainda que seja exceção à regra, honra, entre outras definições, né? É olhar como admiração e muitas vezes a maneira como muitos honram os chamados da moda, simplesmente reproduzir o que vê, copiando um penteado, a maneira de se vestir, um determinado tipo de linguagem. E quanto a você, a quem tem honrado, quem é que faz com que você fique bem admirado? Vamos ver, diante de TV, seja folheando um jornal ou uma revista, o que está sendo cantado pelos cantores que você admira, o que está chamando a sua atenção, a minha atenção. Algumas vezes vemos letras, né, vazias, em outros casos vemos letras marcadas por princípio não cristão, que a todo momento estamos honrando, aplaudindo, repetindo. Creio que o nosso meio há grandes compositores fazendo músicas maravilhosas, inspiradas por Deus. Mas o salmista diz que dentre os padrões divinos acerca da retidão do nosso viver, nossa comunhão com Deus também se reflete naqueles a quem honramos. Portanto, devemos honrar aqueles que temem ao Senhor e não dar louvor aos perversos. Muitas vezes é fácil honrar aqueles que somos levados a admirar através da mídia. Afinal de contas, de certa forma, estão, né? Eles estão onde gostaríamos de estar, sobre as luzes, os olhares, aplausos. Mas se a pessoa em quem estão, aquele humilde irmão que vai ao domingo pela manhã, a despeito assim de um calor, caminha para a igreja usando seu terno, gravata, dificilmente inspira admiração, mesmo porque numa ensolarada manhã de domingo, enquanto o irmão ou a irmã está indo para a igreja, a maioria das pessoas provavelmente está indo à praia, ao clube, a qualquer outro lazer. Então, cada um em seu caminho distinto. Encontra-se o ímpio, menospreza aquele sujeito de terno, gravata, com a Bíblia debaixo do braço. Olha, aquele bobo indo para a igreja com o sol desse. No entanto, ainda que longe de ser honrado, ali está alguém que, com a luz de seu entendimento, está buscando, né, louvar a Deus, ouvir a sua palavra. A quem você está honrando? A quem eu estou honrando, né? A quem nós estamos honrando? E muitas vezes parece um contrassenso, né? Assim, admirar aquele humilde irmão. Mas, como nos diz o apóstolo Paulo,
Ele diz assim, a palavra: Deus escolheu as coisas loucas deste mundo para confundir as sábias. Portanto, não amemos o mundo, nem o que o mundo admira, pois se alguém ama o mundo, o amor do Pai não está nele, porque tudo o que há no mundo, eita, concupiscência da carne, a concupiscência dos olhos, a soberba da vida, não é do Pai, mas do mundo. E o mundo passa, e a sua concupiscência. Precisamos conhecer o sistema de valor do nosso Deus, buscar uma vida de santidade e não sucesso à luz deste mundo.

Eita, Glória, bom dia, bom dia, bom dia, com alegria você que tá aí ligadinho, né? Nesta programação abençoada com seu irmão em Cristo, Gilberto Leite da Costa. Eita, Glória. Eu escutei, ouvi a pessoa falando para mim, né? E achei muito bonito o que a pessoa estava falando para mim. Eu fiquei ouvindo essa pessoa, né? Essa pessoa, ela perdeu dois filhos, né? Aí o marido dela ia, ela falando pra mim, né? Ia lá no cemitério levar a vela e ia lá, né? E ela falava para o marido dela: olhe, não é assim. Eles não estão lá, né? Mas ele ia. Mas aquela mulher, a esposa daquele homem, ela nasceu de novo. Ela se encontrou com o pastor dela. Então essa mulher, ela tem uma sabedoria. Aí eu achei bonito o que eu escutei dela, ela explicando ao marido. Mas só que o marido, um amor, né, aos filhos, né? Mas a pessoa, quando conhece a verdade, né, ele vai encontrar a verdadeira luz, que é o pastor, que é o Cordeiro de Deus, né? Então, mas eu achei bonito ela falando pra mim, né? Eu disse: aí é só Deus, viu, pra ensinar essa mulher. É só o Papai do Céu que tá ensinando ela, que tá dizendo: filha, não é assim. Não é a religião, não é as práticas religiosas. Ela conhece a palavra. A alma dela, mesmo passando diante das coisas como perda, né? Perda, coração, a alma, o sentimento, mas ela falava pro marido: ô, marido, não é assim. Mas ele queria fazer, né? Né? Quem conhece a palavra, eita, Glória! Conhece a verdade. Conhece a verdade. Né? Conhece a verdade. O que é que a gente ama tanto nesse mundo aqui? Hein? Quando você conhece a palavra, você é uma nova criatura. Quem foi embora, Papai do Céu sabe. Quem foi embora, Papai do Céu sabe. Viu?
Amém. Glória a Deus. Glória, glória a Deus. Nós temos que buscar Papai. Papai Criador. Oh, glória. Estou dizendo, Papai, eu sou pecador, Papai. Eu sou barro, Papai. E o negócio é sério, meu irmão. A batalha, a guerra dos anjos caídos, que não quer que a pessoa venha nascer de novo. Né? Eu tô aqui. Aqui quem colocou foi Papai do Céu, a minha pessoa, para fazer o programa. Porque o Espírito Santo está agindo, o Espírito Santo está trabalhando. Aí muitos já pensam o quê? Ixi, aí é um crente que quer que eu vá para a religião dele, para a igreja dele. É não, meu irmão. É não. É o Espírito Santo que, através da palavra, vai trabalhar em você, vai tirar você da prisão que você está, da morte que você está. Porque quando Adão caiu, quando Adão morreu, a morte passou para todos os homens, entrou o pecado. Foram destituídos da glória de Deus, da comunhão de Deus. Mas Deus, o Criador, pela finita misericórdia, mandou seu Filho unigênito para resgatar, salvar, libertar você. Glória a Deus. E tem uma coisa. Eu vejo meu irmão, minha irmã, você que nasceu de novo. Olha, eu vejo uma guerra. Eu não sei se você vê. Eu vou já dizer, né? Vou já dizer. Aguarda aí, peraí. Eita glória. Eita glória. Quando a gente nasce de novo, aí a gente se congrega, a gente vai ouvir a palavra. Tem um irmão lá, né? Glória a Deus. Vai existir, tem uma guerra. Para quê essa guerra? Para você não ouvir a palavra. Para você não querer ouvir a palavra. Para você não se congregar. Amém? Por quê? Quando você olha para o homem, fica difícil. Você tem que olhar na palavra, na fé, na graça. Em quem? No Cordeiro de Deus. Porque quando você vai para aquele local aonde você está se reunindo para ouvir a palavra, o inimigo não quer que você escute a palavra. Não quer que você esteja aqui no rádio ouvindo a palavra. Não quer. Por quê? Porque você está se alimentando da palavra. O salmista diz assim: Senhor, quem habitará no teu tabernáculo? Aí a pessoa escuta isso. Quem não nasceu de novo, vai dizer: que é isso? Esse tabernáculo aqui eu amo. Eita glória. Isso aqui é uma riqueza. Eita glória. Aí a pessoa só pensa assim. Aí é negócio de crente. Aí é negócio de religião. Misericórdia. Meu Deus do céu. E tem muitos. Eita guerra. Amada, amada, soldados, igreja, olha. O pai e a mãe levam a criancinha. Escuta,
pequenininho. Papai e mamãe ensina, né? Aí quando dá fé, eles vão crescendo, né? O que é que esse povo quer com o mundo, pelo amor de Deus? Eu passei 33 anos no mundo. Quantos livramentos, papai me deu? E eu nem percebi. Quantos? Imagine se eu tivesse pegado um vício. Diga aí, para eu sair desse vício. Hein? Diga aí, quantos livramentos papai me deu? Aí eu fico pensando, imaginando, o pai e a mãe ensinam o filho a palavra, aí vai crescendo. Quanta fé você vê, o filho, a filha não quer continuar no caminho da verdade. Conhece a verdade. Nasceu na verdade, na palavra que papai e mamãe ensinando, aí vai pro mundo. Misericórdia! Misericórdia, irmão! Meu Deus do céu! E aonde eu chegava, as pessoas perguntavam: ei, você é crente, hein? Eu perdi muita coisa nesses 33 anos, viu? Misericórdia, Pai. Meu Deus do céu. Por quê? Porque nós somos falhos, nós somos pecadores, irmão. O bom é escutar a palavra. Não olhe para o homem. Não olhe para o homem. Porque existe uma guerra. O inimigo, ele não quer que você ouça a palavra, vá comer a palavra, comer pão, ter a comunhão. Misericórdia. Porque isso aqui é passageiro, isso aqui é ilusão, viu? E a guerra que eu vejo é que o inimigo, ele não quer que o ser humano busque o Criador, hein? Glória a Deus. A carne, né? A alma está servindo a quem? O Espírito. Cadê a água? Cadê a água? Cadê o pão? Cadê o pastor? Hein? Cadê os anjos? Hein? Cadê Jerusalém espiritual e celestial? Cadê o tabernáculo? Cadê o Espírito Santo? Hein? Aí quem é cego vai dizer: ah, esse negócio de placa de igreja é não, irmão. Ali é um lugar que a gente vai ter a comunhão com os irmãos, né? Aí tem irmão que, porque é uma guerra, soldado, é uma guerra. Olha, eu fui uma reunião, né, com os irmãos da fé. Aí eu tava lá, aí os irmãos entrando, aí eu disse: Jesus, o que é que eu tô fazendo aqui? Olhando os irmãos entrando no salão, né? Aí eu disse: Jesus, aqui só tem soldado grande. Foi o que eu vi. Eu disse: eu sou um soldado, mas eu sou um soldado pequenininho, Jesus. O que é que eu estou fazendo aqui no meio desses soldados? Porque eu estou vendo eles
um soldado grande, eu sou um soldado pequeno. Eu quero ir embora, eu vou embora. Aí blandou o Espírito Santo. Não vai embora, porque eu trouxe você aqui. E eu aprendi muito ali. Eu aprendi muito ali. Por quê? Eu faço, né? Mas só que eu não sabia. E ali, naquela reunião da palavra, do estudo, do ensinamento, aí eu disse, ai, Jesus, eu já faço isso. Aí, os irmãos, pastores, líderes, chamando os soldados para entrar naquela guerra. A evangelização mobilizador. Eu disse, aí vai, mobilizador é isso? Eita glória! Né? Amém? É isso aí. Você entendeu? Você está entendendo? Aí o inimigo não quer que você esteja ali para aprender na palavra com o irmão pastor. O que vai acontecer que é, vai fazer por onde que você sair do rebanho das ovelhinhas que estão ali comendo a palavra, ouvindo a palavra, para você ficar só. Você entendeu? É. Mesmo você sendo soldado, mesmo você sendo ovelhinha, mesmo você sendo igreja, noiva, o inimigo vai atacar você para que você venha reinar na carne. Ai, eu sou um soldado. Ai, eu conheço a palavra. Tem que ter cuidado. Tem que ter cuidado. Porque o inimigo, ele vai querer matar você. Certo? Amém? Eu vi um soldado. E eu olhei para ele e ele disse assim, olha aqui o meu jeito. Um soldado. Aí começou a chorar. Ferido. Machucado, mas aí ele já olha para quem? Ele olha para um irmão soldado, né? Mas ele não quer ver, ele não vê o adversário, o verdadeiro adversário dele, que é os anjos caídos. Tem uma arruma de soldado. Tem uma arruma de vaso, uma arruma de ovelha, comendo pão, bebendo água, orando, louvando, ouvindo a palavra, semeando a palavra. Eles estão guerreando. O inimigo vai ficar quieto? O inimigo? Não, o inimigo ele vai atacar os soldados, os vasos, as ovelhas, a igreja, para espalhar, para acabar. Aí o que é que vai acontecer? Os soldados vão dizer, eu saí, eu não estou mais por causa de você. Mas é o adversário, é o inimigo, deu brecha, ele entra. Ele entra, pode ser na família, pode ser no rebanho da igreja, pode ser no serviço, no trabalho, na faculdade, aonde você estiver, ele vai querer entrar. Para quê? Colocar inveja, colocar contenda, detonar, acabar. O inimigo, ele quer isso. E quando você dá brecha a um inimigo, achando
que é uma pessoa que está ao seu redor, como? Dá um exemplo. É o gerente, é a gerente, é o encarregado, é o patrão, é o colega de trabalho. Não, é não, meu irmão. Não, mas aquela pessoa ali está me perseguindo, aquela pessoa está falando isso comigo. Mas ali é o adversário, o inimigo, para que você venha perder a batalha, a guerra, ter o discernimento para vencer a batalha e a guerra. Vá orar. É como você vence essa batalha. Na congregação, no lar, na família, no casamento, aonde você estuda, aonde você trabalha, vai acontecer qualquer coisa para entristecer você, você ficar com raiva, ficar com ódio, com ira. Mas é o adversário. Por quê? Porque quando você ora, quando você louva, quando você prega a palavra, você está guerreando contra os anjos caídos. Você está levando água, você está levando pão, você está levando luz. Os anjos do Criador estão indo com você, o Espírito Santo. Mas só que o inimigo vai fazer o quê? O inimigo vai ficar parado? Você entrando em batalha, em guerra, anunciando a verdade, aonde você chega, até no silêncio, tem luz, tem pão, tem água. Quando você passa, os anjos do Senhor passam com você, o adversário vai dizer o seguinte: ei, vamos parar ele aqui. Bora parar ela aqui. Aí eles vão agir com a estratégia deles. É guerra. É batalha. Quando uma pessoa olha para você que você nasceu de novo, que você é uma igreja, que você é a noiva, é um soldado, é um discípulo, está levando a semente, está levando a espada, está levando a palavra, o adversário não vai gostar de você, não vai gostar de mim, né? Aí quando a fé está lá, o soldado chorando, está encabulado, está chateado, está abusado, está com raiva, e ele vai dizer, aquele irmão, aquela irmã, aquele

irá com os irmãos dele? 10 irmãos? Não. Ele foi chamado para a guerra, para a batalha. Ele passou, ele venceu, a alma sarada, ele foi atacado, aonde ele ia era atacado, mas ele disse, o Espírito Santo está comigo, o Espírito Santo está comigo, eu não vou fazer isso. O mundo, as pessoas que estão ao meu redor, diz, você é besta, você não sabe de nada, ô caba besta, olha aí a prostituição, olha aí o motel, olha aí a mulher, rapaz, ninguém tá vendo não, faça aí sexo. Aí o José diz, não, eu sou de Deus. O Criador está aqui, eu sou cheio do Espírito Santo. Ele foi para a cadeia, ele não fez mal a ninguém. Ele venceu lá quando estava no presídio, revelou para duas pessoas os sonhos, saiu da cadeia, foi tomado banho, vestiu as roupas, fez a interpretação do sonho de Faraó, das vagas magas, né? E foi colocado no Egito como governador, venceu, chegou o dia, chegou a hora dele ver 10 pessoas da família dele. Preparou a mesa, cadeira por cadeira, das tribos de Israel, dos príncipes de Israel, não teve ódio, não teve raiva, não teve rancor, não quis arrancar a cabeça de ninguém, viu o irmão dele, Benjamim, o mais novo, viu Jacó, e Jacó e Benjamim estavam achando que José estava morto. Os 10 sabiam do que tinha feito. Mentiram. Mentiram. A mentira vem de onde? Vamos lá. E José honrou todos os 10. Abraçou todos os 10. Irmão, soldados, família. Mas o inimigo colocou contenda, colocou separação, quis matar, né, o irmão. O pai Jacó chorou, achando que era verdade, mas a vitória veio, meu irmão. Você foi escolhido, você foi uma escolhida, recebeu a túnica, eita glória, hein? Você recebeu a túnica, foi?

0: Glória, bom dia! Bom dia, bom dia! Com alegria você que está com o radinho ligado, sintonizado na bença! Eita, Glória, né? Vamos aqui fazer um intervalo e eu volto já já.
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1: Glória a Deus, glória ao Pai, ao Filho e ao Espírito Santo.

Ao pai disse ao servo, né? Sai depressa pelas ruas, bairros da cidade, traz aqui os pobres, os aleijados e os mancos e os cegos, né? Disse o servo: Senhor, feito está como mandaste e ainda há lugar. Eita glória! Eita glória! Papai do céu tá aqui, viu? Mas você, mas eu, mas nós.

Eita, glória! A palavra diz assim: levantar-me-ei, olha aí, irei ter com meu pai e dir-lhe-ei: pai, pequei contra o céu e perante a ti, já não sou digno, né, de ser chamado teu filho, faz-me como dos teus trabalhadores. Olha aí, né? Eita, glória. Papai do céu, tá aqui, viu? Glória a Deus. Papai Criador tá aqui comigo e com você, operando, né? Operando, né? Glória a Deus. O Espírito Santo, né? Glória a Deus. Libertar, né? Da opressão de Satanás. Eita, glória! Queima, queima, queima, queima, queima, queima, queima, queima, vai queimando. Queima, queima, queima, queima, queima, queima, queima. Todo mal. Eita, glória! Queima, queima, queima, queima, vai queimando, vai queimando. Tem vários anjos de Deus trabalhando. Eita, quantas pessoas estão presas, prisionadas, chorando, precisando. A palavra. A palavra. A pessoa diz assim: levantar-me-ei, irei ter com meu pai, dir-lhe-ei: pai, pequei contra o céu perante a ti, já não sou digno de ser chamado teu filho, faz-me como um dos teus trabalhadores. Levantando-se foi para seu pai. E quando ainda estava longe, viu seu pai, moveu-se de íntima compaixão, correndo, lançou ao pescoço e o beijou. E o filho disse: pai, pequei contra o céu, perante a ti, e não sou digno de ser chamado teu filho. Mas o pai disse aos seus servos: traz depressa a melhor roupa, vesti-lo, põe-lhe um anel na mão, sandália aos pés. Trazei o bezerro cevado, matai, comamos, alegramos, porque este é meu filho que estava morto, reviveu, tinha se perdido, foi achado, e começaram a alegrar-se. Eita, glória! Glória a Deus e aleluia! O Pai é o Criador, meu irmão, e o Espírito Santo manda, né? Porque tem anjos de guerra, anjos de batalha, a sua prisão, a sua cadeia, algemado, acorrentado, apanhando, sendo escravo. E você diz assim: como é que eu vou sair? Tem muralhas, tem grades, e o faraó.

dia. Mas você não vê Faraó. Mas Faraó, os anjos caídos, o pecado. Mas o Senhor está aqui, porque o Senhor conhece a sua alma, meu irmão, minha irmã. É o Senhor quem abre os portões de ferro. É o Senhor quem abre os cadeados. Quem é esse Senhor? Quem é? É o Filho do Deus vivo, unigênito. Todo aquele que nele crê não perece, tem a vida eterna. Ô glória! Ô glória! Glória, glória, glória, glória, glória, glória, glória, glória. Ele está aqui, meu irmão. Ele está aqui, minha irmã. Eita, glória. Vai queimando. Queima. Queima, queima, queima, queima, queima. Vai queimando, Jeová. Vai queimando. Queima, queima, queima toda a astúcia do mal. Ô Espírito Santo, os anjos de Papai do Céu estão aqui. A bandeja. Já comeu pão, já bebeu água, né? O pai de família, né? Diz, né? Ao seu servo. Sai depressa, pelas ruas, pelos bairros, pelas cidades. Traz, traz as ovelhas, liberta as ovelhas, sara as ovelhas, resgata as ovelhas. Ei, meu amigo, minha amiga, você é uma ovelha. Você não veio para a terra para ser escravo, prisioneiro.

queimando, Jeová. Vai queimando. Queima, queima, queima, queima, queima, queima. Queima, queima, queima, vai queimando. Tem anjos poderosos tratando com a sua alma, cuidando da mente, da cabeça, do cérebro. Queima, queima, queima, queima, queima, queima. Vai queimando. Desmanchando essa trincheira. Essa trincheira de Satanás. Vai operando, Jeová. Vai operando.

faminto da palavra do Criador. Oh, queima, queima, queima toda a obra de Satanás. Oh, Espírito Santo. Oh, glória. Eu estou fazendo o que o Senhor me orientou, o que o Senhor mandou.

tratada pelo adversário ou pelo inimigo, mas tem um exército de anjos trabalhando na vida desta pessoa, Pai. Oh, Papai do Céu, Tu conhece quem é, meu Pai. Tu conhece o coração desta pessoa, Pai.

na mente desta pessoa, papai do céu. Oh, glória a Deus. Oh, glória a Deus. E quem conhece a palavra, hein? E hoje está aprisionado, hein? Tem também. Eita, Jesus. O homem e a mulher aprisionado, preso. Oh, Jesus. Né? Queima todo mal. Vai queimando todo mal. Vai queimando toda a astuta de Satanás, Pai. Dos espíritos malignos, Pai. Queima, queima, queima, queima, queima. Vai queimando, ó Pai. Ô, glória, tem exército de anjos de Deus aqui, Pai. Soldados, né? Ô, glória. Colocando pão. Colocando água na vida deste irmão, desta irmã. Ô, papai, vai trabalhando no entendimento desta ovelhinha, Pai. Para se libertar das garras de Satanás. Das ilusões deste mundo, papai do céu. O Senhor mandou o seu pastor, papai do céu, para libertar.

Espíritos malignos, diabólicos, que manda esta pessoa tirar a vida. Vai queimando. Vai queimando. Queima, queima, queima, queima, queima, queima, queima, queima. Vai queimando. O espírito da prostituição. Hein? O espírito da prostituição. Hein? Que quer pegar a pessoa, que quer escravizar a pessoa nesse pecado, nessa arma. Aí a pessoa pensa que é só o sexo, só a pessoa. Hein? Mas são anjos caídos, os bichos feios, judiando com a alma da pessoa. E a pessoa, né? Com aquele cigarro, com aquela bebida, hein? Sendo judiado, maltratado. E a pessoa não quer, a pessoa não quer. A pessoa quer sair, mas não diz: como é que eu vou sair? Como é que eu vou sair? Queima, queima, queima, queima, vai queimando. Vai queimando, Jeová. Vai queimando, Jeová. Eu estou fazendo o que Papai do Céu está mandando. Quem liberta não sou eu, não. Quem liberta é o poder da palavra. O filho diz: eu vou para casa do meu pai. Eu pequei contra ti, contra o céu. E ele buscou o pai. E o pai abraçou ele. Eita glória! Vai queimando os demônios! Vai queimando os demônios! Queima, queima, queima, queima, queima, queima, queima, queima, vai queimando! Queima! Eita glória, eita glória, eita glória! Você que quer se liberto, você que fica pensando, você que fica pensando aí, por que é que eu faço isso? Você está aí escutando um rádio. Você diz assim: por que é que eu faço isso? Por que é que eu estou fazendo isso, papai? Você fica pensando, né? São demônios escravizando a sua vida, a sua alma. Desejo, vontade, aí você fica sofrendo, fica sendo maltratado, mas você acha que é normal. Mas são anjos caídos do mal, judiando com sua alma. Mas Jesus veio libertar do opressor, do maligno. E Jesus diz: Gilberto, eu digo sim, papai. Fala assim, aí eu estou falando. Eu não tenho nada a ver com vida de ninguém. Mas Jesus fala, meu filho. Fala que eu estou operando na vida do homem, na vida desta mulher, da cadeia. E olhe, papai é quem cura você. Papai é quem liberta você desta prisão. Papai do céu diz: Gilberto, é assim, Gilberto. Fala que tem anjos agindo na vida da pessoa. Eu tenho um projeto na vida da pessoa. Oh, glória a Deus. Oh, glória a Deus. Eu me lembro aqui de Severino. Eu ficava observando Severino, uma pessoa tão boa, mas ficava falando sozinho. Aí olhando, eu dizia: Espírito Santo, eu estou aqui aprendendo. O Senhor tem que me ensinar. Isso não é normal. Isso não é normal. Severino está sendo judiado, maltratado. Isso não é normal. Ele está ali falando ali, como tivesse uma ruma de gente. E ali é o mal escravizando ele, judiando com ele.
Queima, queima, queima, queima, queima. Queima todo mal, Jesus. Vai queimando todo mal, todo demônio. Hoje Severino está liberto. Hoje Severino é um homem de Deus. Vai queimando, Jesus. Vai queimando todo mal, todo demônio, todo capeta, meu Pai, que faz a pessoa ser prisionado a um vício, a natureza pecaminosa.

liberta. É o que Papai do Céu manda eu fazer. É o meu chamado, é a minha chamada. Eu não sei, meu irmão, minha irmã, mas Jesus está neste lugar. Jesus está visitando o verdadeiro pastor. Está abraçando a ovelha. Ele disse, Pedro. Aí Pedro disse, oi, mestre.

0: menino tá curando o que a medicina não pode fazer. Os médicos humanos não podem fazer. Pedro, tu me amas, Pedro?
1: Amo.
0: Pedro,

mas ele viu o pastor sendo crucificado, sendo humilhado, sendo arrastado, sendo cuspido, sendo apanhado, sendo rejeitado. E Pedro chorou. Pedro disse: eu sou covarde.

Nada do Egito, prisionada com faraó. Ô, Moisés, Moisés, Moisés, vai lá do Egito, Moisés, liberta Moisés, porque o povo não foi chamado, feito para fazer tijolo apanhado em faraó, Moisés. Moisés, para. Oh!

Eu sou Moisés, eu sou quem liberta, quem cura, quem sara. O meu filho, a minha filha, que entrou aqui na terra, na carne, e o espírito morto por causa do pecado, da desobediência, passou a todos os homens. Mas Papai Criador, meu irmão, minha irmã, mandou o seu filho unigênito para que todo aquele que nele crê não pereça, mas tenha vida eterna. E o pastor andou, o pastor caminhou, o pastor foi atrás das

E o mal deixou aquele homem. É Jesus é quem faz, meu irmão. É o verbo que se fez carne é quem faz, meu irmão. Ô,

Eita, glória, glória, glória. Tem anjos poderosos aí trabalhando, né? Na sua vida, na minha vida, trazendo a grande libertação. Eita, glória. O general do exército está aqui. O Deus vivo está aqui. Ou está implantando na sua vida, meu irmão. Eita, viu? Jesus Cristo está neste lugar. Eita, glória. Glória, glória, glória, glória a Deus. Queimando toda a obra de Satanás. Queimando todo o mal. Libertando as ovelhinhas, né? Eita, glória. Aleluia, aleluia. A presença de Papai do Céu aqui neste lugar é forte. Coma pão, meu irmão. Beba água, né? Porque a presença. Olha, você já parou para imaginar? Né, meu irmão, minha irmã? Quem é seu pai? É o Criador. É o general do exército, Deus vivo de Israel. Eita, glória, glória, glória! Jerusalém, Jerusalém espiritual e celestial. Você está vendo o caminho, meu irmão? Você está vendo a luz? Você está vendo o pastor conduzindo você para a vida eterna, para a santa cidade, Jerusalém espiritual e celestial.

estarás comigo no paraíso. Esse é o pastor. Ele viu o pastor. Ele viu o mestre. Ele se arrependeu. Olhou. Aí o mestre olhou, olhando para ele, disse: esse daí é uma ovelha, pai. Este daí eu comprei, tirei do pecado, tirei das garras de Satanás, resgatei do mundo, resgatei da morte espiritual. Ele nasceu de novo, mesmo na cruz do Calvário. Eita, glória, glória, glória, glória, glória, glória a Deus. O poder da palavra, o milagre, o óleo da unção divina da libertação da alma oprimida por Satanás, mas o Senhor vem comprar a alma, vem libertar a alma, vem sarar a alma. Eita, glória! Até outro programa, né? Está

0: Abre a porta, Senhor. Profetiza a porta aberta no nome de Jesus. E a porta não foi aberta? Hã? E por que a incerteza? Tira a incerteza, a dúvida do teu coração. Você tem que ter certeza aquilo que você apresenta a Deus. Aquilo que você quer. Ah, mas eu queria mais. Aí é outro laço que é criado, é outro prazo, outro passo que você tem que dar. Porque cada, ó, presta atenção, quanto mais dado é cobrado. Você sabia disso? Você acha que você está vivendo, você que está me ouvindo, presta atenção. Você acha que você está vivendo aqui na terra? Você acha que você está vivendo aqui na terra e não tem barreira, não tem laço que o mal vai criar contra a tua vida? É claro que vai. Pastor, eu quero dar um longo passo aí maior agora no trabalho. Vai ter embaraço, vai ter laço criado do mal. Vai! Ah, pastor, eu quero casar, mas está tendo um negócio, um rolo aqui. Vai ter impedimento para tu não casar. Vai ter impedimento, empecilho, para você não conseguir sair daquele ritmo de vida que você estava levando. Ah, pastor, agora Deus abriu a porta, vou ter impedimento lá no trabalho. Vai ter empecilho lá, vai ter. Ou você acha que aqui na terra, o mundo é só rosas? Aqui, ó, o mundo é só rosas? Não, tem espinhos. Sabe o que é que Jesus disse, meu irmão? Presta atenção, minha irmã. Você que está acompanhando aí o programa Templo do Senhor Jesus Cristo, ó. Presta atenção. Jesus disse assim, ó, aqui no mundo tereis aflições. Serás perseguido, será caluniado, ó, Cristo, presta atenção, o Filho de Deus sem pecado nenhum, ele foi cuspido, sem pecado nenhum, falaram que ele tinha demônio, sem erro, pecado nenhum, disseram para ele assim, ó, até o diabo, se tu é filho de Deus, hã? Se joga daqui desse alto monte. Imagine você, pecadora, pecador, e o apóstolo João, que andou com Cristo Jesus em Israel, disse assim, ó, aquele que diz que não tem pecado, ele é mentiroso, hã? Aquele que diz que não tem pecado, ele é mentiroso. Hã? Pastor, então eu quero recomeçar. Eu estou orando deitada, estou sem força para orar. Eu vou te ajudar em oração. Eu vou apresentar aí tua vida a Deus, pedir a Deus por você. Porque tem gente que está recebendo vitória. Tem gente que está recebendo vitória. As coisas estavam amarradas, mas Deus já tirou o laço. As correntes foram quebradas. E gente que vai dar testemunho aqui na rede de rádio, aqui nesse programa, não para glória minha ou de rádio nenhum, é para Cristo ser glorificado. E quando você passa a acreditar, confiar, colocar a tua vida no altar e determinar a tua vitória, perseverança, você recebe. Mas eu vou te dizer um segredinho básico para você entender aí do mundo espiritual. Presta atenção. Você acha que para você receber as coisas, chegar na tua vida é de qualquer maneira? Hã? Você acha que o mal, ele não vai lutar contra os teus projetos? Está enganada. Quando você coloca os pés aí, que levanta da tua cama, que coloca teus pés assim, ó, no chão, para se levantar, o mal já diz assim, vamos começar. Vamos começar. Por onde é que nós vamos começar?
1: né? E um detalhe importantíssimo que você tem que entender. Guarda isso aqui que eu estou dizendo. O mal, ele sabe o ponto exato aonde te atingir. O mal, ele sabe o ponto exato aonde te enfraquecer. Como assim, pastor? Ele sabe. Se você é viciado na pornografia, ele sabe. Se você é viciado na bebida ou no cigarro, ele sabe, vem convite para isso. Se o teu lado seria mulherengo, raparigueiro, como diz a palavra mundana, né? Fala, ah, aquilo ali é raparigueiro, é festeiro, né? Ele sabe. Então o mal ele sabe, se é tua filha ou teu filho que tem uma certa fragilidade para errar ou acontecer algo, o mal sabe aonde é o ponto exato para tentar te entristecer. Às vezes cria situações para colocar você em situações assim, ó, para querer te entristecer. Por que que o mal faz isso? Cria essas situações. Agora vamos lá. Primeiro, porque você é imagem e semelhança de Deus. É a grande inveja que Satanás tem. Você tem a oportunidade de renunciar, pedir perdão e alcançar a graça. E o mal não tem mais. Deus Todo-Poderoso, na sua glória, já julgou a todos. Jesus disse, ó, o homicida, o príncipe deste mundo já foi julgado. Quem falou isso? O próprio Jesus. Aí o que que acontece então, pastor? Ele vai criar lá, se às vezes você está ali, ó, eu queria tanto dar um passo grande, o mal cria a situação, para querer te iludir, para ali te entristecer e fazer você sair até da presença de Deus. Guarda isso que eu estou falando, porque às vezes pode ser no teu filho, pode ser na tua família, pode ser em alguém que você mora junto aí, que está querendo casar, ou até mesmo está buscando por alguém. E é nesse ponto que eu quero dizer para você, onde inicia uma grande batalha, né? Eu falava aqui nos programas anteriores, eu falava aqui que a tua luta, você que está me ouvindo, recebendo esse programa, é tu e tu mesmo, né? Eu falei isso, né? Pastor, eu queria me tornar uma pessoa melhor, não para demonstrar para as pessoas que eu sou o cara, eu sou melhor, eu sou a melhor mulher, eu sou a melhor, o melhor marido, ou a melhor pessoa. Não. Eu quero me tornar uma pessoa melhor para Deus. Aí é onde eu entro também, para te ajudar. Aí é onde entra o propósito de 40 dias mais um, Vale do Sal. Às vezes você está passando aí, ó, por um deserto muito grande, já tem dias que você está lutando contra uma vontade tua, você que está me ouvindo, e está se perguntando, já até falou para Deus, olha aí, ó, por que que Deus não tira isso de mim? Hã? Por que que Deus não tira isso de mim, já que o Senhor não tem prazer no pecado? Hã? Já se fez essa pergunta a Deus, né, filhinha? Já falou para o Senhor, por que você deu o direito de mim? Hã? Eu quero te dizer que na tua fraqueza é que o Senhor se aperfeiçoa. E na tua fraqueza, quando você achar que está forte, que o negócio já está ruim, que as coisas não têm mais jeito ali, aí que Deus diz assim, na tua fraqueza é que você vai estar forte na minha presença, viu? Então eu digo para você que tem recebido vitória, grava o testemunho da vitória que você recebeu da parte de Deus para dar bom testemunho para o mal cair. Para o mal cair. Tá? Eu vejo que uma senhora de idade, aqui, por o nome de Maria Madalena, ela passou uma temporada grande dentro de um lote, presta atenção aqui o que eu estou dizendo agora, Só que essa temporada que ela passou aí dentro desse imóvel, tá? Presta bastante atenção, dentro desse imóvel. E dentro do lote tem um pedaço de madeiro, uma estaca enfincada. Hã? Vamos lá. E ali, nessa madeira mesmo ali, ó, viu? Aí dentro do próprio imóvel, dentro do lote vazio, tem essa madeira aí que tem uma entidade. Aí foi apresentado algo aí dentro desse lote. E aqui o senhor me traz, me mostra uma madeira, como se fosse uma estaca. Viu? A qual dentro dessa estaca tem uma obra maligna que foi colocada aí. E essa pessoa, ela passou por aí com boa conversa, ficou uma temporada aí nessa casa. E as vidas que aí moram, elas, por ser uma, as pessoas de bom agrado, né, de querer ajudar as pessoas, até mesmo de gostar daquela convivência. Mas dentro desse lote tem uma obra maligna, o senhor está dizendo. Nessa madeira ali, ó, viu? Presta atenção, 3 horas da manhã, essa vida se colocava de pé para colocar essa casa, apresentar uma entidade. E na madrugada que é apresentada ali, tá sobre essa madeira, foi colocada a vida de um casal. Mas não é fixando, achando você que está me ouvindo aí, sem entender das coisas espirituais, achando que foi colocada ali para ser abençoado ou para ter alguma coisa material. Vai vendo. O propósito mesmo é pura inveja na tua vida amorosa. O propósito é de destruição da tua vida conjugal. Viu? E o nome que traz aqui o senhor para mim é de Luiz Alberto Rodrigues. E até mesmo para esse homem ficar com a sua potência sexual inativa, vou dizer assim para ficar mais fácil, né? Para ficar uma pessoa não ativa na sua vida amorosa, sexual ativa. E o que foi apresentado ali é grande a proporção durante 14, viu? 14 dias. E eu, como Deus traz para mim a respeito dessa obra do mal, é porque Deus vai desfazer essa obra maligna hoje aí, tá? Deus, ele vai desfazer a obra do mal através do vale do sal, este propósito aqui, ó. Deus vai desfazer a obra do mal aí nessa casa e toda a entidade oculta nessa casa, nessa família e na vida desse homem vai ser lançada ao mais profundo abismo. E eu acredito que, assim como o Senhor tem falado para mim aqui, que irá desfazer a obra do mal, porque algo novo vai acontecer nessa família. E para glória e honra do Senhor Jesus, a casa ainda, olha aí, que ouve o programa, não é nem essa casa que está com esse rádio ligado aí, a casa, a segunda casa, está ouvindo a minha voz, a segunda casa aí do lado da direita da casa. Deus, quando me coloca aqui nesse programa, nessa hora, é porque sabe com quem fala, o Senhor conhece cada vida, sabe para onde esse programa está chegando, as casas, os lares que estão ouvindo aí com a rádio alto, ouvindo esse programa aqui agora, é porque o Senhor quer abençoar, vai desfazer a obra do mal. Não abra a porta, filhinha, da tua casa para qualquer pessoa. Tem gente que tem esse diz, não, ali é boa pessoa, eu vou trazer para dentro da minha casa, eu vou trazer para dentro da minha casa essas pessoas, porque eu quero ajudar. Tem gente que entra dentro da tua casa só por inveja. Tem mulheres que entram na tua vida aí só para querer o teu marido. Aqui o Senhor já me trouxe, durante toda a programação da rede de rádio aí, durante toda a programação da rede de rádio, o Senhor já me trouxe aqui até mesmo de parentes. Me trazia ali a sogra pedindo a morte do genro. Me trazia ali a prima querendo a esposa da outra prima. Obra de macumbaria sendo feita em despacho. O Senhor me arrancou do espiritismo, do catolicismo, das religiosidades, me colocou na sua presença para trazer algo novo e usar-me como instrumento para a vida de muitas pessoas. E Deus vai visitar essa casa, está visitando esse lar e desfazendo a obra do mal, viu? Desfazendo a obra do mal ali, ó, apresentado, viu? E colocaram assim, ó, prenderam, tá? E quando disseram assim, ó, durante esses 14 dias, ainda apresentando a entidade, da mesma maneira que essa madeira está dentro do lote, e essa estaca, pastor, aqui é como se fosse colocada como varal, de uma ponta para outra. E eu, quando Deus traz para mim dessa maneira, porque Ele vai desfazer o mal. Deus vai desfazer o mal. Tá? Então você que deseja aí, ó, teu nome aqui no caderno espiritual de oração, que deseja fazer o propósito comigo também, ou oração por alguém que necessita de oração ou de libertação, estou preparado. Irei eu apresentar a sua vida a Deus. Eu vou apresentar aí no alto monte a tua jornada, fazer cobertura por você. Enquanto você está trabalhando, o pastor está orando por você, viu? Quando você está na sua casa, o pastor está orando por você, dormindo, o pastor está no monte. Eu faço essa cobertura espiritual por muitas vidas, e muitas delas têm recebido, e Deus dizia para mim, o Senhor me revelava ali na madrugada, pessoas recebendo, meu irmão, presta atenção como é que o Senhor trazia para mim, o Senhor me trazia assim, ó, um monte de pote de ouro, chega, brilhava, e tudo se encaixando, e Deus entregando. Pessoas que estão com a vida amarrada, Deus abençoando, entregando, e a pessoa tendo mais. E falava ali, ó, aqui, ó, o mal levou, mas hoje eu estou restituindo. Sabe quantas vezes? 7 vezes mais. E me mostrava ali 7 potes de ouro, um encaixado no outro assim, ó. Isso aqui, ó, é Deus entregando vitória financeira. Tua vida financeira será mudada, viu? Tua vida financeira será mudada. Mas só o que eu peço a cada um de vocês, ó, que você dê o testemunho depois. E nunca se esqueça, Nunca se esqueça de quem era você e de onde o Senhor te tirou. E como tem me usado aqui, meu irmão, eu faço propósito por vida de pessoas e não faço acepção de vidas, tanto de escalão alto como baixo, até médio. Você está entendendo? De patente. O evangelho é o mesmo. O evangelho é o mesmo. Né? Então você que deseja oração, você que deseja propósito ao Senhor, eu vou orar já já. Hoje é o 12º elo. Hoje é o 12º elo do Vale do Sal. Ah, pastor, como é que eu faço ali? Porque eu recebi muitas mensagens da madrugada. Como é que eu faço a respeito, viu, do trabalhar? Como é que eu faço o Vale do Sal? Você vai pegar um pouco de sal, vai fazer uma simbologia, porque tem muita gente que não consegue ficar 40 dias no monte, porque trabalham, tem que cumprir horário, mas podem fazer na sua casa, pode fazer no seu trabalho, né, no seu comércio, você que é comerciante, né? Vai tirar a inveja. O mal, quando ele pensar, pelo menos em... Porque tem gente que acha que o diabo, ele tem sentimento de ver... Se você está perdendo algo, o mal vai ficar assim, ó. Triste, o mal não tem sentimento como você. Espírito maligno não tem sentimento. Tem prazer em destruir. Vamos lá. Presta atenção. Você pode pegar ali um pouquinho, só uma vez. Da porta até a saída, você vai derramar um pouquinho de sal lá. Só uma vez. Porque todo mal que passar por esse corredor aqui, eu já passei aqui. Tanto da cerâmica de casa. Viu? Vulto dentro da casa. Libertação. É. Deus diz que arrancará o mal. O mal, ele vai ser arrancado aí, viu? No meio da tua casa e família. Passou por aí, na hora que passa, botar o pé, vai ser queimado. Em nome de Jesus, tá bom, vó? Choveu de mensagem aqui agora, mas temos que deixar o número. Eu vou deixar o número aqui para você participar. Para você mandar sua mensagem. Pastor, eu tive um sonho assim e gostaria de contar o sonho. Conte. Eu quero dar um testemunho, pastor, da minha vida, como é que é. O que, que Deus fez aí na minha vida através desse programa, usando o pastor até mesmo aí. A programação, fica à vontade. Tá? Então, ó, o número para você participar via WhatsApp, texto ou áudio. Tá? Eu não abro para ligação aqui. Porque senão, o horário vai embora, tá? E eu louvo a Deus por cada vida, aqueles que têm amor pela obra, que têm ajudado a manter o horário no ar aí, a manter a estrutura, tá? Os colunas da obra do Pai, tá? Então aqui eu tenho um horário, é 1h10 de programa, e eu quero que você que está me ouvindo aí, ó, participa, manda mensagem para cá, né? Você que é uma pessoa que está passando por um certo problema aí, ó, vai ter batido em várias portas, já fez campanha na igreja e até agora nada. Faça esse propósito comigo. Se Deus te fez ouvir esse programa, para mim te ajudar, tá? Ah, pastor, então não passa no ar aí o que eu estou passando aqui, não tem problema. Ô, meu irmão, não tem nada de novo para mim nesses mais de 15 anos de jornada. Não tem nada de novo para mim. Esses mais de 15 anos de jornada espiritual, já vi de tudo. Nada me assusta, tá? E eu vou apresentar a Deus a tua causa. Eu vou comprar essa briga, eu vou bater de frente com essa situação. E pode ter certeza que o Senhor, ele vai te honrar. Pode ter certeza que Deus, ele vai te honrar. Você que sofre enfermidade, Separa aí o copo de água para vamos apresentar a Deus. Você vai tomar dessa água aí. O mal vai embora. O mal vai embora. Viu? Deus vai arrancar o mal. Quem é o médico dos médicos? Hã? É o Deus Todo-Poderoso. Não aceite essa situação, ó. Cristo, quando foi na cruz do Calvário, levou sobre si todas as transgressões e enfermidades. Eu vou te ajudar em oração. O número é esse aqui, ó, 011. Anota aí. 9102-70654. 011, só um dígito 9, amém? 9102-70654. Tá bom? Vou repetir de novo. Você que me ouve no Brasil, em qualquer emissora de rádio, ó. Tá ouvindo pelo vizinho aí, ó. Participa, tá? Ah, pastor, não passa meu nome no ar e a situação. Apresenta só essa causa a Deus. A minha família. Hã? Ah, pastor, pode passar no ar. Vou envergonhar o diabo. A Bíblia fala, meu irmão. Viu, minha irmã? Que toda boca que confessa encontra graça. Graça de quem, pastor? A graça de Deus. Então, pega aí o telefone que Deus te deu. Anota esse WhatsApp aqui no Brasil. Você vai salvar esse contato aqui, que é da rede de rádio. Eu vou ouvir a tua mensagem, vou ler a tua mensagem aqui. Dentro dessa hora, ó, 011-9102-70654. Coloca só o número 9. 011, aí você põe assim, ó, só o número 9. 9102-70654. Fora do Brasil, tá? Você que me acompanha pela rede internacional, a rede internacional aí, a Continental Network ponto live, presta atenção nos portais internacionais. Pastor, ora, porque mora fora do Brasil, com certeza. Faz propósito para quem mora fora do Brasil, com certeza. Eu não faço acepção de vidas, de pessoas, de patente. Hã? Vamos lá. Fora do Brasil é mais 5511-9102-70654, tá? Você vai acrescentar o mais 55. Tá? O mais é só segurar o dígito zero aí. Vai aparecer o mais. Você deixa. Faz de conta que você vai ligar normal para alguém. Você não liga normal para alguém? Sem ser pela internet. Normal. Vai lá no seu celular, no teclado. Salva dessa maneira que é mais fácil. Você vai colocar assim, ó. Aperta o dígito zero. Vai aparecer o mais. O símbolo mais. Você deixa. Aí você põe 5511-9102-70654, tá bom? Em nome de Jesus. E um detalhe importante, presta atenção, depois você digitar, você não vai ligar não, você vai, opções salvar, coloca lá rede de rádio, pastor, profeta, missionário, programação, o que você desejar, salva primeiro, aí você vai lá no seu WhatsApp, nos seus contatos, atualiza e vai lá, vai aparecer lá a rede de rádio que você salvou, tá? Aí grava a mensagem e manda pra cá, dá tempo ainda. Eu vou colocar o teu nome aqui no caderno de oração, vou apresentar a Deus e a vitória chegará. Acredite, meu irmão. Acredite, meu irmão, a vitória chegará. Pastor, bom dia. Tem uma cunhada minha que toda vez que vem aqui eu adoeço. Ah. Vamos lá. Toda vez que ela vem aqui, eu adoeço. É, minha irmã? Que oração aí por mim. deixa eu falar uma coisa para você. Eu falei aqui, não sei se a filhinha estava ouvindo o início do programa, que não é qualquer pessoa. Vamos lá. Você pode estar abrindo as portas da tua casa. Você sabia disso? A Bíblia fala até assim, ó, que nós não devemos andar muito na casa do irmão para não pesar sobre ele o nosso fardo, viu? Entendeu? Vou orar para você, tá sentindo muita dor de cabeça. Pastor, vou dar um testemunho aí, amém. Pastor, ore por mim, porque Deus abriu a porta para mim. Eu não entendi direito, filhinha, você quer dar o testemunho? Fica à vontade aí, o número está aberto aí, tá? Pastor, eu tomo posse dessa palavra, é? Minha irmã, deixa eu falar uma coisa para você, enquanto você estiver trazendo o passado, ah, pastor, mas é parente, é filho, enquanto você estiver colocando isso na tua vida, você nunca vai ser feliz, você tem que colocar a confiança em Deus, deixar que Ele vai fazer por você, minha irmã, viu, filhinha? Aprenda, Deus quer que você olhe para Ele. Se você ficar pegando as coisas do passado que falam na tua vida, os que não querem você na tua vida amorosa, né? Ó, minha irmã, as pessoas que olham para você, eu não conheço a família, a maioria, 99%, tudo são ímpio. E olham para você e não quer. Se a pessoa não se alegra com você que está caminhando para Jesus, o que, que você acha? A pessoa tem Deus, tem Espírito Santo? Não tem, minha irmã. Tem gente que está caminhando para Jesus, aqueles que servem a Deus, ele vai olhar para você e vai dizer, ali é uma serva do Senhor, ali vai ser abençoada, ali é uma mulher virtuosa, ali verdadeiramente serve a Deus. Aí adianta você estar mandando a mensagem para mim, falando, pastor, mas aqui a família, não sei o quê. Quando você estiver pegando o teu passado, que não te traz nada, e colocando na tua vida, dentro da tua casa, dentro da tua vida amorosa, você nunca vai ser feliz, porque está trazendo o que está lá atrás para o presente. Então você precisa entender uma coisa, ó, a partir do momento que você aceitou a Jesus, a vontade dele é que tem que permanecer na tua vida. Enquanto você estiver vivo na terra, com fôlego de vida aqui, na matéria, carne aqui na terra, você, crendo no que eu estou dizendo, ó, Deus quer que você olhe para ele apenas. Esse negócio, ah, porque fulano, ah, porque Beltrano, quando você estiver trazendo isso para dentro da tua vida, dentro da tua vida aí, ó, você vai batalhar, batalhar, batalhar, vai nadar contra a maré. Então você que está me ouvindo aí, ó, quando você mandar mensagem, você vai, se é a primeira vez que você está participando, você vai mandar mensagem, você vai receber uma mensagem do sistema automático. Acesse o site oficial, é o site da rede de emissoras aí. Você vai falando para você clicar e ouvir aí pelo site oficial, tá? Não se preocupe com isso que eu vou ver a mensagem, tá bom? Pastor, ouça esse testemunho aí, eu vou passar já já, viu? Mais um testemunho aí, já já eu passo, tá? Mais outro, dois. Então eu vou passar já já. Se eu estou falando que Deus trazia dessa maneira e vai entregar a vitória nas tuas mãos, você não parou para ouvir esse programa, homem, à toa. Não existe o acaso. Quem fala isso é ímpio. Ah, por acaso, não existe. Eu passei nos programas anteriores, Deus fez pessoas ouvir o programa e entrando em contato, se Deus me colocou no teu caminho, é para mim te ajudar, eu vou te ajudar, viu? Eu irei te ajudar. Em nome de Jesus, amém? Vamos lá. Vamos ouvir aí.
2: A gloriosa.
1: Vamos lá. Tá chegando mensagem, vamos lá, deixa eu ouvir aqui os irmãos. Solta aí o áudio da filhinha. Vamos lá.
2: Falar algo a respeito desse homem, da parte de Deus. Esse homem entrou em contato comigo e me deixou muito abalada com as coisas que ele falou para mim. Ele se fala de se dizer ser um homem de Deus.
0: Ah.
2: Sabe? E será que ele é um homem de Deus mesmo? Ele falou coisas que realmente é verdade. E é, Deus já falou para mim. Só que tem coisas que não sei se eu acredito. Por conta que ele falou a respeito de outro irmão.
0: Ah.
2: Coisas sérias. Me fale aí. Se é um homem de Deus ou não é. Tem semblante de homem de Deus esse irmão.
0: Deixa eu falar uma coisa para você, filhinha. A Bíblia diz assim, vamos para a palavra de Deus, tá, filhinha? Presta atenção. Eu recebi as fotografias aqui. Deixa eu falar algo importante para você. A Bíblia fala assim, ó. Devemos julgar profecia, não profeta. Tá, minha irmã? Guarda essa palavra. Devemos julgar profecia, não profeta. Tá bom? Homem de Deus, a gente conhece ele pelo fruto que a árvore produz. Quais são os frutos que essa vida tem produzido? Porque falar, até papagaio, se você pegar um papagaio, um pássaro novo e botar na tua casa, ensinar ele a cantar, ele canta. Falar, ele fala. Até papagaio fala, tá? Mas a Bíblia diz assim, filhinha, que aquele que proferir, aquele que profetizar, que não seja Deus falando, pagará. Então temos que tomar bastante cuidado. Você quer ver um exemplo? Quando eu estava morando, eu disse aqui nos programas anteriores, né, que eu mudei dentro de um ano 16 vezes de lugar. Pastor, 16 vezes no ano, 16 vezes, meu irmão, viu? Você quer ver um exemplo? As coisas, quando vêm de Deus, do Espírito de Deus, Deus fala ao coração da pessoa. Deus não deixa ninguém com dúvida. Quando Ele fala, Ele testifica aquilo que está sendo dito, como através do programa aqui, Deus já tem falado e o testemunho aqui dito de várias e várias pessoas, durante todos esses anos, viu, minha irmã? Essa pessoa que você mandou aqui, ó, a Bíblia fala, minha irmã, que nós temos, pergunte para Deus, filhinha, viu? Senhor, se o Senhor falou, testifica aquilo que foi dito, porque o mesmo, se não for, pagará. Tá, minha irmã? É assim que a Bíblia fala. Eu vou citar aqui um exemplo pequeno. Que ali eu estava, cheguei a mudar para um lugar um pouco distante da igreja na época que eu congregava ali. Eu mudei um pouco ali para um lugar, assim, um pouco afastado, né? Um pouco reservado ali, longe de barulho, um pouco afastado ali. E quem era o pastor da época lá? Dizia bem assim, olha, você vai ter que mudar daquela casa. Eu disse, como assim? Ele disse, você vai ter que mudar de lá, porque eu via você, o seu carro sendo roubado, e só falou tragédia, né? Eu disse, mas como assim? A casa, ela é tranquila, onde eu estou, é uma bênção lá, não atrapalha a obra, né? De eu fazer a obra de Deus. Os vizinhos, tudo tranquilo. É, mas você tem que sair, tem que falar isso, tem que fazer aquilo. Vamos lá, viu? Presta atenção aí que você vai entender aí, ó. Como é que está o mundo hoje? Não está diferente do tempos, dos tempos. Quando saiu, meu irmão? Quando saiu Quando saiu essa palavra ali desse homem para mim naquela época já, dizendo, ah, você vai ter que mudar daí, vai acontecer só tragédia. Hã? Você vai entender agora, ó. Ali, eu por ser uma pessoa, tá congregando dentro da igreja naquela época, ouvindo isso de quem tá lá, eu acabei obedecendo. Né? Acabei saindo. E fui para outro lugar.
1: Quando eu fui para outro lugar, foi um grande laço. Deus não tinha mandado eu fazer isso. Aí eu fui falar eu mesmo com Deus: Senhor, a respeito daquilo que foi de Deus, falou, quem manda se ouvir? Pessoas que estão com interesse próprio. Irmãos, eu vim, depois Deus foi me mostrando, e ali chegou um ponto que essa mesma pessoa, Deus fez eu saber de outra vida, que eu mesmo só tinha interesse naquilo que eu estava fazendo para a própria igreja, ou seja, o dízimo. Presta atenção, você que está me ouvindo, é porque tem muito mercenário. Deus me entregou autoridade para repreender falso pastor, falso apóstolo, vagabundo, que não tem ali comunhão com o Espírito de Deus. E ali, ó, o que aconteceu? Juntando eu e minha esposa, só o dízimo, Deus da minha esposa, pagava qualquer aluguel de igreja. Qual era o interesse, pastor, então? O interesse era no dinheiro. Deus nunca tinha falado isso. Tá? Sabe o que é que aconteceu? Para você entender que está me ouvindo agora. Presta atenção. Você acha que esse ministério desse homem foi adiante? Foi não. Tá? Foi não. Ficou sem igreja, desigrejado. E não demorou muito não. Não demorou muito não. Aqui o senhor está me dizendo que tudo que foi dito por esse homem não é para a senhora ouvir nada. Você quer outro exemplo? Vou dar agora. Para a glória do Senhor Jesus, ó. Ainda tem vários, podia citar aqui, passar o programa todo, passando. Esses pequenos testemunhos aqui. Estava eu dentro de um comércio, parou uma moto do lado ali, o cara desceu, entrou dentro do comércio, eu sendo pastor daquele vaso que estava ali no comércio, que foi ungido a diácono, né, da igreja. Eu até citei um trecho do pouco testemunho dele, que era pequeno e Deus colocou ele como um mega empresário, conquistou as coisas dele tudo através do que Deus tinha me usado para ele. Chegou esse homem, parou ali e disse, ó, eu vim aqui só orar por você, porque Deus, presta atenção, eu estava dentro do comércio, vim orar por você, porque Deus está cortando o laço do infarto, tá não sei o que, tá isso, tá aquilo outro, e falou e foi a falácia toda, e disse, vamos orar, hã? Presta atenção, aí disse, vamos orar, disse, vamos orar, ficou lá, e tá, orou, tudo mais, quando ele saiu, o irmão da igreja olhou, pastor, isso aí, eu disse, no nome de Jesus Cristo, toda oração feita aqui, ó, eu anulo agora, no nome de Jesus. Não aceita essas palavras de jeito nenhum. Porque dizendo ele que Deus só ia dar para ele ali mais 3 meses de vida. Eu disse, essas palavras não entram. Deus te deu vida e abundância, você será vitorioso. E vai conquistar, não ouça. Que isso aqui é para confundir a tua mente. Confundir aquilo que Deus está trabalhando em você. Era 3 meses de vida que ia dar para o homem. Já tem quase 8 anos que isso aconteceu. E hoje ele tem tudo, e está até hoje, com tudo conquistou, a casa dele, que não morava de favor, o comércio dele, tá? Então tem coisas que é para confundir, não para somar. Quando você vê alguém falando para você, ó, eu vejo você com a enfermidade tal, vai chegar o mal na tua vida, isso não é de Deus, tá? Deus, quando ele se revela para a pessoa, aprende isso aqui, ó. Quando ele usa seu filho, sua filha, como instrumento para revelar algo para alguém, ou para falar algo para alguém, é para livrar. Como, pastor? Deus está te dando livramento disso, Deus está tá abrindo a porta dessa forma, Deus tem esse cuidado, Deus não é mentiroso. Quando ele fala, ele testifica. Tá? Isso aqui que foi dito para a senhora, que eu não sei o que é, o senhor me fala que é só para confundir a tua mente, tá? A obra do Pai não é feita dessa maneira. Porque tem muitos pregando e não vivendo. São os que honram a Cristo com a boca, mas o coração está longe. O coração está muito longe do Senhor. Sabe o que você vai fazer, filhinho? Ó, aquilo que é de Deus, fica comigo. Aquilo que não é de Deus, o Senhor sopra. Em nome de Jesus, tá bom? Pastor, bom dia. Ah. Bom dia, pastor. Nessa madrugada... Ah. Pastor, escutei um prato quebrando no chão. Vi um grunhido e um prato quebrando no chão. Ah. Quando nós chegamos na cozinha, o prato estava quebrado. Na cozinha e também no banheiro, é, minha irmã? Ó. A senhora ouviu um grunhido aí dentro? Nessa madrugada, tem gente que pensa que demônios têm sentimento. Acha que o espírito maligno é que nem você, imagem e semelhança. Ó, já falei aqui, ó. O espírito maligno não tem sexo. Você não é homem? Tem mulher me ouvindo? Homem, mulher? Não tem sexo. Não tem forma. Você não tem braço, perna? Você tem forma. Eles não têm forma. E não tem cor. Você vê alguma coisa que não tenha cor, matéria? Hã? Hã? Você não vê. Deixa eu falar um negócio pra você aqui, filhinho, ó. Presta atenção, você que mandou aí, ó. Nessa madrugada teve isso aí de... Irmã, DDD 43, final 4882, presta atenção. Seu marido, ele tem dado passo, passando por cima da vontade de Deus. Deixa eu falar uma coisa importante para você, eu tô aqui para entregar, tá? O marido da senhora tem dado passo sem consultar a Deus. Deus falou para ele fazer algo, ele fez da maneira dele. Deus falou de novo para fazer algo, ele fez da maneira dele, mais uma vez. E a batalha está sendo grande, porque você, como mulher guerreira, tem apresentado aqui, ó. Você tem sido uma mulher guerreira de oração, tem colocado a vida dele na mão de Deus, a casa que você mora na mão de Deus. Isso aí que você viu não é nada. Hã? Isso aí que você ouviu não é nada. Do tamanho da batalha que está travada aí. Eu vi aqui um caixão. Um caixão aberto. Com o rosto do teu marido dentro do caixão. E ali um demônio... Que só tinha um lado, com um braço grande assim, ó. Com duas, só tinha duas garras nesse braço. Como é que era essa garra? A garra são duas pontas bem finas e grande. Bem grande e fina. Mais conhecido como Exu da Morte, cercando a vida dele. Então a senhora diga para ele colocar o joelho no chão... A cara no pó, porque ainda vai haver esperança. Quando ele for dar um passo para fazer algo, seja comprar algo, seja para unir-se a algo, ele perguntar para Deus, tá, filhinha? Porque a batalha é tão grande travada, pela vontade do mal, ele já estava dentro de um túmulo. Aí a batalha é tão grande... que está sendo travada em prol dessa vida, que por causa da oração da guerreira, mulher virtuosa, que tem colocado aí a sua vida em oração e propósito a Deus, o Senhor tem guardado. Tem dado livramento. Isso aí que você viu dentro da tua casa, quebrando, barulhando, é batalha travada. Porque o mesmo espírito da morte tentou ir em direção a ele onde você estava. E o anjo de Deus desceu com a espada e se colocou à frente. Então eu vou dizer para você que está me ouvindo aí, ó. Diga para ele que a partir de hoje, quando ele for dar um passo, ele perguntar para Deus e colocar sua vida no altar. Colocar sua vida diante do Senhor. Porque o tempo do mundo, para ele, Deus já deu o tempo para ele do mundo. E o Senhor não tomará ninguém por engano. Tá bom, filhinha? Diga para ele aí. Tá? Se quiser o programa depois, eu passarei. Pastor, peço oração porque teve muita inveja, pastor. Quem dizia ser minha amiga se afastaram. Minha irmã, eu não sei. Vamos ouvir o áudio dela aí? Vamos lá.
3: Bom dia,
1: pastor. Bom dia.
3: O senhor estava orando, né? Ele disse que as portas estavam abertas.
1: Ah.
3: Para mim, o senhor tinha aberto as portas. E eu estava tendo muito impedimento, mas o senhor orou, né? E graças a Deus eu consegui e já estou na clínica.
1: Eita glória, tá aí, ó. Tá aí, mais um testemunho. A porta se abriu há muito tempo que tava na peleja aí, ó. Mais um, tá? Testemunho pra glória do Senhor Jesus. Minha irmã, profeta é pra profetizar. Mas pra profetizar a vitória. Deus não chamou ninguém pra amaldiçoar ninguém. Tá? Então vamos lá, pastor. Tinha muita inveja, as amigas que dizia ser minhas amigas se afastaram, minha irmã. Deixa eu falar uma coisa para você, filhinha, guarda isso aqui. Guarda isso aqui que a senhora não é da descendência de Tomé. Tomé que diz, só acredito na ressurreição. Eu só acredito que Cristo foi ressuscitado se eu tocar na ferida e Jesus apareceu para ele e disse, Tomé, toca aqui. Não é amiga sua que se afastaram de você que se dizia amiga, é Deus dando livramento. É Deus tirando do seu caminho, tirando aí da sua vida, aquilo que não agrada. Eu disse aqui, ó, não se assuste, não se assuste com aquilo que Deus está fazendo. Sabe o que você tem que fazer aí, filhinha? Levanta a mão para o céu aí. Diga assim comigo, ó. Graças eu te dou, Senhor, porque até aqui o Senhor tem me ajudado. Até aqui o Senhor tem me ajudado. Tá bom? Dê glória ao Pai, ao Filho,

0: minha esposa me traiu, separei dela, eu não consigo firmar mais. Mas Deus já mostrou isso há 10 anos atrás, e eu preciso muito de oração.
1: Filhinho, assim como o Espírito Santo, a presença de Deus a qual eu estou agora, eu vou dizer algo para o senhor aí, tá? Manda teu nome completo para cá. Não coloca a culpa no passado, porque isso atrapalha o teu chamado, tá? Deus, meu irmão, te deu foi livramento. Deus, ele entregou nas tuas mãos, foi um grande livramento. Hoje você não entende. Aqui o Senhor já me usou para vidas com 19 anos passados. Deus te deu foi um grande livramento de uma grande enfermidade. Não conheço o Senhor, está ouvindo pela primeira vez? O que, que o Senhor vai fazer, meu irmão? O senhor vai ficar durante 40 dias aí, ó. Durante esse período de 40 dias, a partir de hoje. Hoje! O senhor vai ficar aí durante 40 dias. Se apresentando a Deus. Durante esse período de 40 dias, o senhor vai ficar se apresentando. Você, meu irmão, vai se apresentar a Deus. Somente vai apresentar a tua própria vida ao Senhor. Sabe o que é que eu vi aqui, meu irmão? O senhor me traz as coisas em imagem, viu, filhinho? Aqui, ó, eu via dois portões. Dois portões, assim, do lado desses portões aqui, tinha duas colunas. Pastor, o que que isso significa? Isso aqui, ó, Deus está dizendo a mim que o senhor é coluna da obra e também, meu irmão, esses portões aqui, ó, estão se abrindo na tua direção para você passar. Só que para você passar para dentro, viu, do mundo espiritual, para você dar esse passo, é necessário primeiro você olhar para Jesus. Porque aquilo que foi perdido, o livramento que Deus te deu, o que vai acontecer na tua vida a partir do momento que você entender o livramento, entender que a prioridade é estar dentro desses portões aqui, ó. Quando você entender isso, algo vai mudar. Algo vai mudar e essa blindagem que vai acontecer em você, homem, vai ser a partir de hoje, desses 40 dias. Ah, pastor, não peguei do início do propósito aí. Não, esse propósito aqui é o Senhor com Deus, tá? Você só vai pedir por você durante esse período. Não receba oração de ninguém. Quem precisar de oração aí que você conhece, manda para mim. E só para você saber que Deus mesmo verdadeiramente está falando espiritual a você, meu irmão, o Senhor vai colocar uma pessoa na tua direção para que você já possa cuidar dessa vida espiritualmente. Essa pessoa, você vai ver o lado dessa pessoa e ele... O senhor vai dizer essa aqui, ó. Você vai orar por ela. Você vai pregar a palavra. A partir do momento que você começar a marchar, fazer dessa maneira aqui, ó. Não é por negócio de placa de igreja. Quando você entender o teu significado, o teu chamado de estar aqui, ó, dessa maneira, nesses 40 dias, aí algo vai mudar. Aí o Senhor vai te levantar para ser diferente. Nem no lugar onde você está, meu irmão. Nem no lugar onde você visita, por onde você passa. Nem isso, viu? As pessoas vão conseguir entender o tamanho do mover na tua vida aí. Essas colunas aqui, ó, o portão está se abrindo.

0: você entrar por essas portas de cabeça erguida, olhando para o alto. Faça esse propósito aí, você e Deus, tá? Não receba oração de ninguém e nem ore por ninguém durante esse período. E o Senhor vai colocar alguém na tua vida aí, ó, só para você cuidar. Só para você, ó, sabe a boca que você tem? Só para você pronunciar a palavra. Porque Deus mesmo se responsabiliza por sua palavra que ali é dita. Precisou de oração? Amém. É porque está chegando mesmo. Precisou de oração? O Senhor manda para mim aí, quem precisar de oração, viu? Faça dessa maneira. Pastor, meu nome é Davidson Silva do Carmo. Viu? Está me ouvindo em Minas Gerais? Pastor, manda o programa para mim de hoje. Manda aí o programa hoje para mim. Ah, uma, duas, três, pedindo o programa aí, né? Pastor, eu creio que receberei a bênção e vou voltar aqui para testemunhar, né? Vamos lá.
1: Pastor, Oi. Eu venho aqui dar um testemunho.
0: Diga.
1: Porque meu menino, ele está fazendo um tratamento.
0: Ah.
1: E ele já estava na fila de espera.
0: Vamos lá, mas eu estou ouvindo agora, viu?
1: Há 4 meses. E nada. E quando eu ia lá, eles ainda estavam chamando crianças do ano passado.
0: Ah.
1: E quando começou o Vale do Sal, que eu entrei...
0: Eita glória!
1: Eu fui e disse assim, Senhor, o Senhor sabe da minha necessidade. E eu vou te entregar em tuas mãos, Senhor. Então somente eu vou descansar. E quando foi na última terça-feira, eu estava trabalhando, tinha terminado o programa.
0: Ah.
1: Eu disse, eu vou lá na policlínica para ver se eles me dão alguma resposta. E quando eu cheguei lá, que eu mostrei o papel ao menino, ele disse assim, próxima sexta-feira ele já começa o atendimento dele.
0: Eita glória!
1: Então,
0: viu?
1: Assim, a gente tem que, quando colocar na mão de Deus, descansar, porque Deus faz.
0: Aí, ó. Hã? Eu disse que o senhor estava tirando o quê do início aí? O impedimento. O senhor estava arrancando aí o impedimento. Quando eu pronuncio aqui, é porque o senhor me fala. Deus estava tirando o impedimento e continuará abençoando. Vai arrancar o mal, eu estou falando, né? Eu estou falando, olha quanto tempo de espera aí, ó. Olha, vou repetir de novo, olha quanto tempo de espera aí, vamos lá.
1: Pastor, eu venho aqui dar um testemunho.
0: Olha o quanto tempo de espera aí,
1: porque
0: ó. Que tava.
1: Meu menino, ele tá
0: na luta.
1: Um tratamento.
0: Impedimento.
1: E ele já tava na fila de espera para o psicólogo.
0: Ah.
1: Há 4 meses.
0: Aí o impedimento vai embora. O impedimento vai embora.
1: E quando eu ia lá, eles ainda estavam...
0: Tem gente, meu irmão, presta atenção. Aqui Deus me traz aqui, ó. A senhora que está passando mal aí dentro da sua casa, sabe essa sensação que você está sentindo aí agora? Tá? A senhora está passando mal dentro da casa, Deus me traz a senhora dentro da casa. Tá passando mal dentro da casa, sabe o que é isso? É o espírito da morte cercando aí agora. Sabe essa sensação que você vai morrer aí agora? Isso aí, ó, quando Deus falar assim pra você, ó, entrega o que eu te digo, você entrega. Entrega o que eu falei pra falar, você entrega. Viu? Não se brinca na obra. Tá bom, minha irmã? Assim o senhor está dizendo a mim. Assim o senhor está dizendo a mim. Pastor, ouça fora do ar. Não. Pastor, isso aqui é meu testemunho. Vamos ouvir aqui? Vamos ver se dá tempo aqui? Ah? Vamos aqui. Cadê os levitas aí? Vai dando glória. Eu volto já já. Fica aí, viu? Fica aí que eu volto já. Em nome de Jesus. Vamos ouvir aqui. Matos Nascimento aí com novo som.

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0: Pastor Bastião, quero contar um testemunho para glorificar o nome do Senhor Jesus, né?
1: Diga.
0: O seu programa.
1: Ah.
0: Uma bênção de Deus, o Senhor, na nossa vida.
1: Amém.
0: Glória a Deus. Eu tinha falado para o Senhor do curso e o Senhor falou que eu estava me amaldiçoando, né? Porque eu estava. E o Senhor disse, faça assim, minha filha. E do jeito que o Senhor disse, eu fiz. E eu disse, Deus é... Me repitadinha, glória a Deus. Eu disse, Deus é... Se a porta for para mim, o Senhor me colocará lá. E eu irei e lá
1: Pode
0: eu
1: deixar,
0: farei a tua
1: viu?
0: Obra. Nem que seja um Jesus te amo, um versículo da Bíblia, eu farei lá dentro.
1: Ah.
0: Quando o Senhor me mandar. E fiz desse jeito, já tinha feito a inscrição nesse curso que veio para minha escola da Iola.
1: O mal tá indo embora, já falei,
0: e
1: né?
0: E eu continuava orando.
1: O impedimento,
0: assim,
1: ele tá saindo, viu?
0: Era a vontade dele, se ele não abrisse, era a vontade dele. Deixei na mão dele, descansei. Eu
1: Vamos
0: sou ansiosa, mas eu perdi
1: a
0: ansiedade, graças a Deus. Não
1: Glória
0: perdi
1: a Deus,
0: ansiedade,
1: né?
0: Deixei na mão do Senhor Jesus e confiei. E quando foi na quarta-feira, saiu o resultado. Eu fui para a escola e meu colega falou assim, ele tinha mandado uma mensagem para mim de manhã. E eu passei e tal. E eu, tá certo, fiquei muito feliz por ele. E eu disse... E eu pensei, né, antes de ir para a escola, 11 horas, não chegou mensagem para mim, então eu acho que não foi, né? Já deu tempo para a empresa mandar mensagem para todo mundo. E não chegou para mim porque Deus não quis. E fui para a escola. Cheguei lá, tinha... duas irmãs, e elas também não tinham passado. Aí na hora de vir embora para casa, elas me contaram que recebeu a mensagem e
1: Pode deixar, rolar o áudio todo
0: feliz.
1: Aí, tá bom?
0: E eu disse, Jesus, então ainda tem, eu ainda estou, criei expectativa de novo, né? Meu nome vai estar lá. E quando foi vir para casa, aí dentro do ônibus veio aquele louvor da Vitória, que diz... Não se desespere. A última palavra nem vem do médico nem do advogado, ela vem de Jesus. Não aceite sua derrota, não se desespere. E quando eu estava quase perto de casa, esse louvor voltou tudo na minha cabeça, me dá uma vontade tão grande de chorar, mas tão grande. Eu disse, Jesus, que é isso? Eu estou tão emocionada assim. E desci no ônibus e minha mãe sempre vai pegar eu, né, lá no caminho.
1: Você quer chorar, minha irmã? Chore na presença do rei, viu? Ali você pode ficar à vontade.
0: Ela que tinha vindo esse louvor, eu tinha sentido uma vontade tão grande de chorar. E eu me segurei pra não chorar, né? E cheguei em casa, fui fazer as coisas, aí eu disse, eu não vou passar, não. Eu acho que eu não vou passar, não, porque não mandaram mensagem. E minha irmã disse assim, tenha calma, porque Deus prepara tudo. Ela tem 9 anos, pastor. Eu disse, é mesmo, né? Aí minha mãe também falou que Deus estava esperando eu me acalmar para ele me dar a notícia, porque ele já tinha preparado tudo, ele estava esperando o momento de eu ter calma e deixar ele, confiar nele.
1: E ela disse, tá indo embora, eu já disse, né?
0: Me chamou muito lembrada. E quando foi, eu fui para ali, estava no sofá, sentada ao lado da minha mãe, e o celular só tocando. Aí eu olhei e não era ninguém. Aí eu fiquei olhando a Bíblia. Eu tava meditando em uma palavra.
1: Vamos lá. Cadê o áudio da irmã? Sumiu.
0: E quando tá o celular tocou. Né? E eu disse, valha, esse povo desse grupo manda muita mensagem. E quando eu pego o celular, que eu abro, eu vejo assim, você... Está sendo convocada para a nossa empresa.
1: Eita, glória, hein?
0: Diz ali, me deu uma felicidade.
1: Eita, Jesus, hein?
0: Fiquei tão feliz, eu glorifico, eu digo, Jesus, tu é glorioso.
1: Eita, glória, né? Olha, eu, quando eu passo aqui, quando Deus me coloca de propósito grandioso, é porque o Senhor já tinha me mostrado para fazer dessa maneira, viu? E você que está me ouvindo aí, ó, você que está acompanhando o programa aí, você está vendo os testemunhos aqui, né? Você está ouvindo aí os testemunhos de porta aberta, tá? Deus está tirando o impedimento. Aquilo que está amarrando as coisas ali não vai amarrar, não. Dentro desses 40 dias eu decreto a tua vitória no nome de Jesus Cristo. no nome do Senhor Jesus, que está acima de todos os nomes, que todo impedimento caia por terra. Você está ouvindo aí, ó? Né? Você está ouvindo aí o testemunho? Mais um, três. É para glorificar Jesus Cristo. Não é rádio nem pastor. Quem merece glória é o Senhor Jesus, tá? Eu me glorifico nos feitos de Deus. Eu me alegro com os que se alegram. Estou muito feliz por ver o trabalhar de Deus na vida de muitas pessoas.
0: Bom dia, pastor. A paz do Senhor.
1: Bom dia. O nome de Jesus foi glorificado aqui, ó. Glória ao Pai, ao Filho e ao Espírito Santo. Pelos feitos de Deus. Para a glória do Senhor Jesus.
0: Pastor, a paz do Senhor. Meu marido tem uma causa na justiça.
1: Ah.
0: Ore por ele, em nome de Jesus. Nome dele.
1: Minha irmã, é porque seu marido, presta atenção aqui, não conheço. Você vai falando aqui, Deus vai me trazendo. O marido da senhora também comentou com uma pessoa, minha irmã, a respeito desta causa. Quando você tem algo, projeto, seja ele qual for, você tem que contar o testemunho, não aquilo que você está fazendo. Porque tem pessoas que estão criando uma expectativa. E ele disse para uma pessoa e surgiu-se uma grande inveja sobre a vida dele aí, tá? Sobre a vida dele aí. Aqui Deus já bateu o martelo em causas milionárias para muitas pessoas. Aposentadorias, né? Deus fez. Então aqui há muita inveja em cima dessa causa, tá? Muita inveja. Eu via duas sombras cercando a vida desse marido da senhora aí, tá? Eu quero o nome dele completo aqui para me apresentar a Deus, para me orar, apresentar o Senhor,
2: pastor,
1: tá bom?
2: Bom dia.
1: Bom dia.
2: Pai do Senhor.
1: Diga.
2: Eu sonhei um sonho ontem. Sonhei.
1: Ah.
2: Tipo um sonho, foi tipo uma visagem, não foi muito que um sonho. Foi tipo uma visagem. Foi ontem à tarde, quando eu estava trabalhando, aí parei para a minha hora de descanso. Fechei o olho, eu fechei só, já no intuito de abrir novamente. Foi só um cochilinho rapidinho para me levantar para continuar minhas coisas. E eu sonhei que eu estava num lugar, numa estrada, numa estrada de terra, carroçal, com umas pessoas conhecidas. E nessa hora, eu estava usando droga, nessa hora.
1: Ah.
2: E duas pessoas, tinha um que queria me matar, aí o outro caído no chão, chorando. Aí eu pedi ajuda para outra pessoa que estava perto dessas duas pessoas. Aí eu conseguia sair, mas na frente eu encontrava uma casa. Quando eu cheguei nessa casa, aí tinha um conhecido, minha mãe estava bem na frente com outra conhecida. Aí eu chamava minha mãe, só que ela não olhava para mim. Ela virou as costas e foi embora com outra pessoa. E eu fiquei lá. Aí nessa hora que ela virava as costas para outra pessoa e eu ficava lá, eu não estava com noção do que eu estava fazendo. Eu estava tipo mesmo que drogada no sonho. Eu estava sem noção do que eu estava fazendo. Estava com um vestido, estava muito magra. Estava sem noção. Aí...
1: Filhinha, o dom é de Deus para manifestar a sua obra. Isso aqui o senhor está dizendo assim, o mal está querendo te levar para o mundo. E por influência de duas pessoas, uma delas é bem jovem, está querendo influenciar aí na sua vida, e se você der esse passo para o mundo, a tragédia é real, igual você viu aí, ó, igual esse sonho que você teve. Você sabe esse abrir e piscar de olhos? Aqui na Terra nós estamos dessa maneira. Você está me ouvindo bem? Está de pé? Está com os olhos abertos me ouvindo bem aí? Pela internet, aplicativos, rádios, FM, onde você estiver me ouvindo, recebendo esse programa, ó, o teu fôlego de vida aqui é um só na Terra, é um abrir e piscar de olhos. Então, filhinha, Deus é um Deus de livramento. Então, o mal estava preparando laços aí por influência feminina, pra te puxar aí e dizer assim pra ti, ó, isso aqui não tem nada a ver não, isso aqui não tem nada a ver, né? Isso é coisa, só uma saidinha, isso aqui não tem nada a ver não, e Deus tá te mostrando que o caminho a ser trilhado, o tempo que você teve no mundo, já teve. Então Deus está te livrando de laço aí, ó. Tirando o laço. Te dando livramento. Você viu ali a briga, a droga, isso tudo são demônios do mundo. Eu já falei aqui nos programas anteriores, mas tem muita gente que está me ouvindo agora. E os demônios, os espíritos malignos, têm prazer naquilo que você executa. Como exemplo, por exemplo, quando você toma uma água geladinha, um suco, um refrigerante, não é aquele prazer de tomar aquele refrigerante, aquele suco. O demônio quer sentir esse prazer aí, ó. Tá? Quer usufruir. Fora do ser humano, a Bíblia diz que eles perecem, ficam em lugares áridos e vazios, em sofrimento. Tem demônios que não suportam nem esse sol aí. Talvez você está me ouvindo, o sol está rachando aí, né? Que eu falo rachando no sentido de muito calor. Sabe esse sol aí que está fora da tua casa? Esse sol aí, tem demônios que não suportam nem esse sol aí, ó. Viu? Então é isso, somente isso, viu, filhinha? É livramento. Vigia aí nas amizades. Vigia nas amizades aí. Ah, vamos lá, dá tempo para mais um. Eita, Jesus, já estourou o horário aqui, viu? Já estourou o horário aqui, viu? Já estourou o horário. Não dá tempo mais eu passar, porque senão eu vou acabar engavetando a rede de rádio aí. Tem programa chegando aí, tá? Nessa rádio abençoada que você tá me ouvindo. Prometo que eu vou ouvir fora do ar, tá bom? Vamos apresentar Deus, hoje é o 12º elo de 40 dias, o Vale do Sal. E eu estou orando por você, vamos orar ao Senhor e apresentar a Deus em nome de Jesus, amém?
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1: Senhor meu Deus e eterno Pai soberano, mais uma vez, Senhor, diante de Ti, da Tua presença, eu venho, meu Pai, me apresentar diante do Senhor para pedir, meu Pai, por Teu Filho, que ouve, meu Pai soberano, esse programa, que tem acompanhado, meu Pai, essa programação, os testemunhos, a revelação. Eu quero pedir, meu Pai, em prol dele, para que o Senhor venha levantar ele na sua presença, para que o Senhor, meu Pai, venha alegrar o coração do teu escolhido. Tira, meu Pai, todo impedimento, inveja, pessoas que olham para ele, meu Pai, mas não vejam, não vê, meu Pai, o teu manifesto, pessoas que estão olhando para o teu filho, meu Pai, não vê o brilho do Espírito Santo sobre a vida dele, porque até mesmo essas, meu Deus querido, que só tem visto aquilo que pode fazer, a aparência do homem, mas o Senhor diz da sua palavra, como disse ao teu servo Samuel, que o Senhor não vê o homem como o homem vê o homem. Levanta teu filho, meu Pai, na tua presença. Abre o ouvido dele, a visão espiritual. Capacita, meu Pai, na tua presença e a aliança dele com o Senhor. Em nome do Senhor Jesus, no nome do poderoso, Rei dos Reis, o nosso Mestre Jesus Cristo. Aqui eu apresento a vida, meu Pai, da tua filha. Em tuas mãos, meu Pai soberano, visita a mente dela agora, esta casa, tira toda a tormenta, toda a perturbação, legião do inferno. A Deus eu peço e a Ti eu dou a ordem agora, no nome de Jesus.
4: Só em nome de Jesus agora. Sai dessa vida agora. Sai dessa casa agora. Em nome de Jesus. Só em nome de Jesus Cristo. Meu Deus querido, visita essa família. Visita o trabalho, o comércio que houve esse programa. Abençoa, meu Pai. Continua abençoando, meu Senhor soberano. Para que eles, meu Pai, venham dar testemunhos aqui. Não para a glória de homens ou de rádio qualquer, não, meu Pai. É para glorificar e exaltar o Senhor e Salvador Jesus Cristo. Aqui eu apresento, meu Pai, esse 12º elo. Desse gigante propósito, meu Pai, do vale do sal em tuas mãos. Que tudo aquilo, meu Pai, que está sendo apresentado a ti agora. Faça o teu mover sobrenatural, abençoa, meu Pai, cuida. Visita, meu Senhor, agora. Eu apresento esse copo de água aqui, essa peça de roupa, essa fotografia. Consagra, meu Pai, coloca o teu sangue nesta água. Que a esse ou a essa que está sofrendo enfermidade, meu Pai, que hoje iria ao tocar essa mente. Que todo mal, meu Pai, venha ser arrancado em nome de Jesus Cristo. Eu peço, eu clamo a ti no nome de Jesus. Em nome de Jesus Cristo eu peço. Em nome de Jesus, a tua palavra diz que nós podemos fazer prova a ti. Eu faço prova do Senhor em prol dos colunas desta obra. Abre as comportas do céu em direção a eles, meu Deus querido. Eu faço prova do Senhor agora. Abre as comportas do céu, meu Pai, as colunas desse ministério. Abençoa a vida dele, derrama, meu Pai, bênção sem medida sobre essas vidas, em nome de Jesus. O Senhor está selando ela aí, ó. Eu peço a ti no nome de Jesus Cristo e agradeço, porque sei, meu Pai, que o Senhor tem guardado e cuidado. Eu sei que o Senhor tem revelado, tem dado livramento e tem abençoado o teu filho e a tua filha que ouve esse programa. A esse que ora comigo agora, que está recebendo esse programa, porque o Senhor sabe quem recebe, quem ouve, quem compartilha, meu Pai, quem abre espaço para essa palavra. Abençoa cada vida, livre e guarda. Abençoe da vitória, em nome de Jesus. Que a paz e a graça e a misericórdia do Senhor esteja na tua vida, na sua casa e família, para todo sempre. Amém? Eu vou pedir para você ficar ligado nessa programação. Está chegando um programa abençoado aí para a tua vida. Lembrando você que no horário de Brasília, no Brasil, a partir das 7 horas da manhã, tem aí o programa Tenda dos Profetas. Eu quero te fazer um convite para você ouvir esse programa, onde ali tem muitas pessoas deixando a palavra, a oração. E é claro, com a apresentação do vaso do Senhor aí, que conta sempre aquela história real, aonde o Senhor tem conduzido, é um testemunho vivo dos feitos de Deus sobre a sua vida, às 7 da manhã na rede, dessa rádio aí que você está ouvindo aí o programa. Talvez você está ouvindo o aplicativo aí, ó, com a rádio aí que não tem um nome continental, é outro nome, mas faz parte da rede de emissoras, né? No Brasil, é mais de 800 rádios. Em nome de Jesus, amém?

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1: Mais informações para você, notícias curiosas no nosso Acredite Se Quiser, minha gente. Lembra da notícia que eu passei aqui, que a gente trouxe aqui no Acredite Se Quiser semana passada, do homem que foi acusado aí, né, de amputar o próprio pé para receber aí o dinheiro do seguro? Pois é, o pé dele foi encontrado, né, numa mochila, dentro de mochila. Pois é, o Tribunal de Justiça da Bahia determinou a prisão imediata de um servidor público condenado por estelionato após tentar aplicar um golpe milionário contra seguradoras. Segundo as investigações, ele teria amputado o próprio pé de forma deliberada para simular um crime e receber cerca de 1,5 milhão de reais em indenizações. Mas alegou à polícia que havia sido vítima de um sequestro e ataque com facão. A versão caiu por terra após a polícia encontrar a mochila dele com o pé amputado, gente, e pertences, além de laudos periciais indicarem que o corte tinha características de procedimento cirúrgico incompatíveis com agressão violenta. Com base nas provas, a justiça manteve a condenação e ele passou a cumprir pena de prisão. É, rapaz, olha só que coisa, viu? Mas achou que nunca seria descoberto, né? Fazendo um negócio de cirurgia no próprio pé. Ah, meu Deus, eu não acredito numa coisa dessa. Eu sou Kleber Salles, esse foi o nosso Acredite Se Quiser. Daqui a pouco a gente volta com mais uma edição, hein?
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4: Olá, família cristã, tô chegando nesta quinta-feira, 25 de junho, ano 2026. Tá começando mais edição aqui do nosso Conectados com Deus. Muito prazer, o seu irmão em Cristo, Marcos Santos, a partir de agora, trazendo os melhores louvores aqui no seu rádio. Chega junto com a gente aí, ó. E você também, claro, vai poder participar com a gente, vai poder interagir, vai poder pedir a sua música favorita pra começar muito bem o nosso fim de semana, tá bom? Cole com a gente, bora começar então o nosso programa. Vamos sair de papo, o nosso Conectados com Deus. Tá começando. Vamos nessa, boa quinta!

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conectados com Deus, é você sempre conectados também com a fé. Muito prazer, Marcos Santos por aqui. Já pediu o seu louvor? Ainda não? Vai agora nas nossas redes sociais, pede o seu louvor favorito e a gente vai tocar aqui pra você na nossa programação, tá bom? Por aqui a gente continua trazendo pra você os melhores louvores para nós identificar o nome do Senhor Jesus. Chegando mais essa sequência pra você, aumente o volume.

0: Opa, maravilha! Breve intervalo comercial aqui do nosso Conectados com Deus. Fica aí, eu volto já já.
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6: Opa, tô de volta, hein? E aí? Opa! Sou eu, mas pode chamar de seu amigo. Forte abraço pra você. Tá aí com a gente. Salve, salve, juventude de Deus. A paz do Senhor Jesus, tá? Que ele venha, nos abençoe a cada dia mais. Ó, chegando mais a sequência gostosa de muita música que toca os nossos corações. Tá bom? Bora ouvir então? Chegando mais uma sequência pra você aqui, ó. Você tá no nosso Conectados com Deus.

Opa, bacana te encontrar por aqui no nosso programa Conectados com Deus, mais a sequência que você acabou de ouvir aqui na nossa programação. Gente, deixa eu falar pra você, já tá seguindo a nossa rádio aí no Instagram? Ainda não, vai lá, tá? Curte aí, compartilhe também pros seus amigos, familiares, o grupo da sua igreja. Aqui é a nossa rádio, tá bom? Forte abraço e a música não para por aqui, chegando mais uma sequência abençoada pra você. Boa quinta!

0: maravilha, gente! E assim a gente fecha muito bem a edição dessa quinta-feira. Amanhã tem mais pra você, tá bom? Pra fechar muito bem a semana aqui com você. Ó, cuide-se bem de você bem e cuide-se um dos outros. Tchau, fui!
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Deus, sejam bem-vindos e bem-vindas a esse programa que é bom demais de fazer. É você ligando, participando, interagindo e a gente tocando também o seu som. Aqui toca só as melhores e aquela que foi sucesso também. Aumenta o som, Adoração Sertaneja. Já

0: sertanejo. Não sai daí, não. Rapidinho a gente volta.
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3: Hoje é quinta-feira, 25 de junho de 2026. Eu sou Jéssica Mendes e está no ar o Radar Cristão. Uma motorista que sofreu múltiplas convulsões ao volante sobreviveu após ser socorrida por cristãos em uma rodovia nos Estados Unidos. A testemunha Sabreja Martinez avistou fumaça saindo do veículo no acostamento e parou imediatamente para prestar os primeiros socorros. A condutora do automóvel permanecia totalmente desacordada com o pé pressionado no acelerador, enquanto o motor continuava ligado. Outros motoristas que passavam pelo trecho interromperam a viagem e tentaram quebrar os vidros, mas não conseguiram acessar o interior do veículo. Os voluntários decidiram formar uma corrente de oração na pista para clamar pela preservação da vida da vítima inconsciente. Equipes médicas de emergência chegaram ao local pouco depois e conseguiram abrir as portas para iniciar os procedimentos de salvamento. A mulher recuperou os sinais vitais no momento em que os paramédicos preparavam um desfibrilador e foi levada ao hospital com vida. No dia seguinte, a sobrevivente e sua mãe ligaram para as testemunhas para agradecer pelo socorro e celebrar o milagre. Daqui a pouco, mais informações aqui, no seu Radar Cristão.
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0: Doutoria, pela tua audiência, temos um encontro marcado amanhã com muito mais alegria. Alegria, alegria, gente!
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2: Queridos ouvintes, nós estamos de volta no programa Caminho Santo. E eu quero pedir a Deus, no dia de hoje, que a graça do Senhor Jesus Cristo, a sua bondade, a sua misericórdia, a unção que quebra o jugo, possa vir sobre a tua vida, em nome do Senhor Jesus Cristo. Uma das coisas mais preciosas e importantes que eu e você devemos ter se chama esperança. Eu costumo dizer que a esperança é a casa da fé. A fé é aquilo que te garante a vitória, te garante o sucesso, te garante o conseguir de Deus as coisas que você precisa. 1 João capítulo 4 diz que essa é a vitória que vence o mundo, a nossa fé. Então, no livro do Salmo 119, no versículo 116, diz assim: ampara-me segundo a tua promessa, para que eu viva. Não permitas que a minha esperança me envergonhe. Eu sei que você está esperando há muito tempo. Eu sei que você já clamou, já chorou, já jejuou, já foi em vigílias, já fez campanhas. Mas eu quero dizer que Deus, ele não vai permitir que a tua esperança te envergonhe. Chegou o tempo de você colher. Chegou o tempo de você desfrutar do favor, da bondade, da misericórdia de Deus. No livro de Eclesiastes, capítulo 3, diz que ali há tempo para todo propósito. Mas diz, há tempo de sorrir, há tempo de saltar de alegria, há tempo de paz, há tempo de cantar, há tempo de vitória, há tempo de restituição. E eu quero profetizar na tua vida que essas bênçãos, saúde, paz, alegria, honra, dinheiro, proteção, misericórdia, tudo isso virá sobre a tua vida. E o Senhor vai te amparar, e a promessa dele, que é aquilo que te traz esperança. A fé mora na casa da esperança. Essa esperança, ela não será envergonhada na tua vida. O Senhor vai fazer com que os teus sonhos, aquilo que ele te prometeu lá atrás, e você pensava, não, isso aí não deve ter sido, sei lá, coisa da minha cabeça. Não. Foi verdade. Foi o Espírito Santo usando alguém, usando a própria palavra de Deus, falando ao teu coração, mostrando alguma imagem, alguma situação, falando, eu sou Deus na tua vida. Esses dias um amigo me falou que ele foi desligado do serviço depois de 5 anos, e ele parou na beira da estrada e falou, Senhor, e agora? E ele olhou assim para o lado, tudo estava seco, porque era um período de seca. E aí as árvores todas secas, mas tinha uma árvore verde. Em volta tudo seco. Mas essa árvore verde, o Senhor falou para ele, essa árvore verde, a raiz dela desceu e achou água. E eu sou a água da tua vida, e a sua árvore, ela não ficará seca. Eu profetizo isso na tua vida. Os outros podem passar o que passar, mas a bênção, o favor, a graça de Deus vai vir sobre a tua vida. Não permitas que a minha esperança me envergonhe, e isso eu profetizo que ela não vai te envergonhar. Pelo contrário, essa esperança será concreta, real e vai ser rápida, em nome de Jesus. Eu te abençoo. Vamos continuar ouvindo o programa Caminho Santo.

0: Queridos ouvintes, eu quero meditar com vocês no livro de Gênesis, capítulo 30, a partir do verso 37. Tomou então Jacó varas verdes. Gravem essas palavras, varas verdes. De álamo, de aveleira, de plátano, e lhe removeu a casca em riscas abertas, deixando aparecer a brancura das varas, as quais, assim encorchadas, pôs ele em frente do rebanho, nos canais de água, nos bebedouros, aonde rebanhos vinham para dessedentar-se e conceberem quando vinham beber. E concebia o rebanho diante das varas, e as ovelhas davam crias listadas, salpicadas e malhadas. Então separou Jacó os cordeiros, e virou o rebanho para o lado das listados e dos pretos dos rebanhos de Labão, e pôs o seu rebanho à parte, e não juntou com o rebanho de Labão. Todas as vezes que concebiam as ovelhas fortes, punha Jacó as varas à vista do rebanho nos canais de água, para que concebessem diante das varas, porém, quando o rebanho era fraco, não as punhas, assim as fracas eram de Labão e as fortes de Jacó. O homem se tornou mais e mais rico, teve muitos rebanhos e servas e servos, camelos e jumentos. O que eu quero profetizar na sua vida e na minha vida no dia de hoje é que Deus vai usar essas varas aqui, que a palavra de Deus está citando. Porque em João capítulo 15, Jesus nos compara a varas. Jesus disse, João capítulo 15, eu sou a videira verdadeira, meu pai é o agricultor. Toda vara que estando em mim não der fruto, ele o corta, e todo que dá fruto limpa para que produza mais fruto ainda. Vós já estáis limpos pela palavra que vos tenho falado. Permanecei em mim e eu permanecerei em vós. Como não pode a vara produzir fruto de si mesmo se não permanecer na videira, assim nem vós podeis dar se não permanecerdes em mim. Então Jesus disse que ele é a videira verdadeira e nós somos as varas. E Jacó aqui diz que ele pega essas varas, ele faz ali um corte, arranca, elas ficam listradas de branco. E todas as vezes que o rebanho ia ali produzir, ele colocava essas varas e as varas davam filhotes fortes e fez com que Labão se tornasse rico, teve rebanho, servas, servos, camelos e jumentos. O que eu quero profetizar na tua vida é que todas as vezes que você se firmar com Jesus, você estará olhando para ele ali e nessa vara que você está focada, que Jesus é a videira verdadeira, você vai ter prosperidade em nome de Jesus. Jesus diz, aquela vara que está em mim, essa dá muito fruto. E a palavra de Deus mostra ainda que Êxodo capítulo 7, verso 9, Moisés e Arão se apresentam diante de Faraó, e o Senhor, para mostrar o poder ali que estava sobre a vida de Moisés, ele dá uma palavra para Arão e fala assim, Arão, pega a vara que está na sua mão, joga na terra, e diz a palavra de Deus que essa vara se transforma em serpente. Mas os feiticeiros egípcios fizeram também, pegaram as varas dele, jogaram no chão, se tornou serpente. Mas diz a palavra de Deus, Êxodo 7, 11, que a vara de Arão tragou as serpentes dos egípcios. O que eu quero profetizar na tua vida é que nenhuma obra de macumbaria, nenhuma feitiçaria, nenhuma praga, qualquer serpente que vier contra você, porque Jesus em Lucas capítulo 10, verso 19, ele diz, eis que vos dei autoridade para pisar serpentes e escorpiões sobre todo o poder do mal. Então, essa vara que você está firmada em Jesus vai tragar toda obra de macumbaria na tua vida em nome de Jesus. A palavra de Deus diz também, no livro de Números, capítulo 17, que num determinado momento, os primos de Moisés, eles se rebelaram ali, falando assim, Moisés, não está só sobre você a unção, não está só sobre você o sacerdote, nós também somos da linhagem sacerdotal, e houve ali uma rebelião, Abrão, Corá e Datã, e diz a palavra de Deus, que o Senhor chega para Moisés e fala assim, pegue a vara de Arão, coloque ali junto com a vara dos outros que se acham ali líderes, e a vara que florescer, essa é que eu vou escolher para o sacerdote. E diz que a vara de Arão floresceu e deu amêndoas. O que eu quero profetizar na tua vida é que o teu ministério, ele vai prosperar. O teu ministério, ele vai romper. As pessoas vão ver que o favor e a bênção de Deus está sobre a tua vida. A palavra de Deus também diz que Ezequiel, capítulo 19, verso 11, que tinham varas fortes que eram para cetro dos dominadores. Eu quero profetizar na tua vida, em nome do Senhor Jesus Cristo. Diz aqui: tua mãe de natureza era qual videira plantada junto às águas, lembra que Jesus é a videira, ela frutificou, se encheu de varas por causa das muitas águas, tinham varas fortes para cetro de dominadores. Eu profetizo que você vai dominar na sua vida. A Bíblia ainda diz, Ezequiel capítulo 31, verso 5, alongaram-se as suas varas por causa das muitas águas. Você vai ter mais firmeza e proteção. Existe aquele ditado, não se cutuca onça com vara curta. Você vai ter, alongaram-se as suas varas por causa das muitas águas. A palavra de Deus está te enchendo, está te fortalecendo. Você vai ter essa proteção. E a palavra de Deus ainda diz, Ezequiel 37, 20, as varas sobre que houveres escrito estarão na tua mão perante os olhos de todos. As pessoas vão ver a graça de Deus na tua vida, o teu domínio e o favor de Deus que está sobre você. Jesus, ele é a videira. Você vai dar muito fruto, porque você está firmado em Jesus. Deus te abençoe.
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3: A cidade de São Paulo enfrentou fortes chuvas, que provocaram queda de árvores, desabamentos e um intenso caos no trânsito. Os acumulados de chuva em algumas regiões já atingiram porcentagens significativas da média esperada para todo o mês de junho. Em Mairinque, o volume chegou a 89% da média mensal, enquanto Sorocaba registrou 77% e Barueri 56%. A Defesa Civil e o Corpo de Bombeiros foram acionados para atender diversas ocorrências, com equipes trabalhando para minimizar os impactos e garantir a segurança da população. As autoridades recomendam cautela aos motoristas e pedestres, além de atenção às áreas de risco.
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1: Queridos ouvintes, nós vamos agora ouvir umas músicas e saiba que Deus é com você. A palavra de Deus diz no Salmo 112, no verso 4, ao justo nasce a luz nas trevas, e ele defenderá sua causa em juízo e não será jamais abalado. Não se atemorizarás de más notícias, o seu coração é firme e confiante no Senhor. O teu coração é firme porque você confia no Senhor. E ao justo nasce a luz nas trevas. Deus vai trazer uma solução para essa situação que você está vivendo, para essa situação que você se encontra, e você não será abalado. E não tenha medo de más notícias. Vamos ouvir essas músicas.

Queridos ouvintes, nós estamos agora entrando no outro bloco do programa Caminho Santo, em que nós vamos orar a Deus, em que nós vamos interceder em favor da minha vida e da sua vida. E a Bíblia diz, como um pai se compadece de seus filhos, assim o Senhor se compadece dos que o temem. Eu e você, nós tememos a Deus. E a palavra do Senhor, ela é soberana. A Bíblia diz no Salmo 138, no verso 2,

0: Duas coisas o Senhor magnificou na terra, o seu nome e a sua palavra. E quando diz que como um pai se compadece de seus filhos, assim o Senhor se compadece dos que o temem. E o Senhor mudou a sorte de Jó quando esse orava pelos seus amigos. E Deus, em nome do Senhor Jesus Cristo, eu quero orar pela vida dos meus amigos virtuais. E esses amigos virtuais, Senhor, ó Deus, eles em concordância com a minha oração estão orando em favor dos seus outros amigos, dos mais diversos níveis de intimidades. Alguns são os amigos próximos, outros são os amigos chamados conhecidos, outros são por parentes, por filhos, por marido, por esposas, mas nós queremos interceder em favor de mim e dos meus amigos virtuais que são os ouvintes desse programa Caminho Santo. Eu quero pedir, Deus, a tua graça. Quero pedir, Deus, teu favor, quero pedir, Deus, tua bondade, eu quero pedir, Deus, graça sobre a vida deles, juntamente com unção que quebra o jugo. E, Pai, eu quero proteger a mente, as emoções de cada um dos ouvintes, a minha mente e as minhas emoções. Tua palavra disse, de tudo que se deve guardar, guarda o teu coração. Preserva, Deus, a nossa saúde, preserva, Deus, a nossa segurança, nos protege, nos esconde dos nossos inimigos, cega os nossos inimigos. Nós queremos te pedir, Senhor, afasta, Senhor, ó Deus, as traições, afasta, Senhor, os planos para nos trazer prejuízo, para nos trazer derrota, para nos trazer fracasso, para nos trazer, Senhor, ó Deus, morte, em nome do Senhor Jesus Cristo. Todo espírito de morte eu repreendo em nome de Jesus e te mando para o abismo sem direito a retroceder. Todo espírito maligno, Senhor, ó Deus, de planejar o mal, de planejar, ó Deus, cilada, de planejar, Senhor, ó Deus, artimanhas ali para efetivamente nos matarem, Senhor, está desfeita, anulada em nome do Senhor Jesus Cristo. Pai, Namã, Senhor, ó Deus, projetou uma forca para Mordecai. Que Deus, todo aquele que está planejando uma forca para nós, seja ele enforcado em nome do Senhor Jesus Cristo, seja ele morto e juntamente com os seus filhos, em nome de Jesus, nos livra, nos guarda, nos protege, nos cobre com o sangue de Jesus, Senhor, e que caia por terra, Senhor, toda malignidade contra as nossas vidas. É o que eu te peço em nome do Senhor Jesus Cristo, Pai. Eu peço, Senhor, traz saúde. Aqueles irmãos que têm coisas para vender, que eles consigam vender. Traz a provisão financeira, Senhor, que aquelas promessas se materializem de presentes, de ajudas financeiras, de empréstimos. Que Deus saiam e que os teus servos recebam, que eles recebam dinheiro em nome do Senhor Jesus Cristo, Pai. Obrigado pela tua misericórdia, pelo teu favor e pela tua bondade. Nós te louvamos, Deus, te bendizemos e glorificamos o teu nome em nome de Jesus. Em nome de Jesus.
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0: Você que tá aí ouvindo, mais um momento de adoração aqui no nosso programa É Para Adorar. Prepare-se para se conectar com o divino através da música que toca o seu coração, hein? Já já a gente volta, hein?
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2: Uma mulher holandesa abandonou práticas esotéricas após vivenciar uma experiência espiritual e se converter ao cristianismo. A advogada Anique Elizabeth buscou diversas terapias alternativas por anos, na tentativa de superar traumas profundos acumulados desde a infância. A jovem alcançou sucesso na carreira jurídica na fase adulta, mas mantinha um persistente sentimento de vazio emocional. Essa insatisfação motivou o envolvimento com rituais da nova era, sessões de reiki e o consumo de substâncias alucinógenas. A reviravolta ocorreu em um momento de angústia extrema durante a realização de uma cerimônia espiritual com o uso de ayahuasca. Em meio ao desespero físico, a profissional clamou por socorro e relatou ter recebido uma intervenção divina imediata. A nova convertida abandonou os rituais ocultistas para se dedicar ao estudo bíblico regular e ao batismo em uma igreja local. Atualmente, a advogada utiliza as redes sociais para compartilhar o testemunho e incentivar a superação através da fé cristã. Daqui a pouco, mais informações aqui, no seu Radar Cristão.
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0: Estamos de volta aqui para mais momento de adoração e comunhão através da música. Inspirador, revigorante, cheio de significado. Assim é cada momento aqui no nosso É Para Adorar.

0: de significado. Assim é cada momento aqui no nosso É Para Adorar. Já já a gente volta, hein?
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6: O Brasil registrou um marco histórico em maio de 2026, alcançando o melhor resultado da série histórica em número de turistas internacionais. Ao todo, 486.262 visitantes estrangeiros desembarcaram no país, representando um aumento de 5,4% em comparação com maio de 2025. No acumulado entre janeiro e maio deste ano, o país recebeu 4.819.685 viajantes internacionais, consolidando o segundo melhor desempenho da história para o período. O transporte aéreo foi o principal impulsionador desse crescimento, com um aumento de 14,9% nas chegadas por essa via. A Argentina se mantém como o principal país emissor de turistas para o Brasil, seguida por Estados Unidos e Paraguai. São Paulo e Rio de Janeiro lideram o ranking nacional de destinos, reforçando a importância desses portões de entrada para o turismo internacional.

Estamos de volta aqui para mais momento de adoração e comunhão através da música. Nos deixar levar pela próxima canção que nos conduzirá ainda mais perto da presença do nosso Criador.

0: Encerramos aqui mais uma edição do programa É Para Adorar. Que os louvores que ecoam aí hoje continuem a ressoar em seu coração, né? Inspirando e fortalecendo você todos os dias. Até o nosso próximo encontro aqui no programa É Para Adorar. Te vejo lá, hein?
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1: Gospel Hits aqui na programação da sua rádio favorita, trazendo os louvores mais especiais. Daqui a pouquinho tem mais.
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3: O presidente Luiz Inácio Lula da Silva se reúne com o líder do governo no Senado, Jax Wagner, para discutir sua permanência no cargo. A reunião ocorre após uma investigação da Polícia Federal apontar supostas ligações do senador com o Banco Master. Wagner pretende convencer o presidente a mantê-lo na liderança até o início do recesso parlamentar, em 19 de julho. O senador nega as acusações de ter atuado a favor dos interesses do Banco Master no Congresso. Auxiliares de Lula, no entanto, reiteram que o presidente tem a intenção de persuadir Wagner a entregar o cargo. A situação política gera expectativa em Brasília, em meio às discussões sobre a condução da liderança do governo no Senado.
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1: Adorando ao Senhor em primeiro lugar. Estamos de volta aqui no Gospel Hits. Você que ainda não curtiu a nossa página oficial do Facebook, não perde tempo e curta agora. Pode acompanhar também as nossas publicações, sempre trazendo versículos e tudo sobre a palavra do Senhor. 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
1: 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Esse é o Gospel Hits nessa quinta-feira. Obrigado por escolher a nossa programação. Adoro ir junto ao Senhor em alto e bom som, onde você estiver. E o Gospel Hits volta amanhã.
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4: A Polícia Federal Brasileira deteve uma cidadã espanhola no Aeroporto Internacional de Guarulhos, em São Paulo, sob acusação de racismo. Este é mais um caso de repercussão envolvendo turistas estrangeiros e as rigorosas leis antirracismo do Brasil. A prisão ocorreu após a tripulação de um voo da Latam, vindo de São Luís, acionar as autoridades. A mulher espanhola teria feito comentários racistas, direcionados aos funcionários responsáveis pelo descarregamento da bagagem da aeronave. As leis brasileiras prevêem pena de prisão de 2 a 5 anos e multa para crimes de injúria racial. A companhia aérea Latam condenou veementemente a agressão e reiterou seu compromisso contra todas as formas de racismo e discriminação.
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2: O Brasil registrou um marco histórico em maio de 2026, alcançando o melhor resultado da série histórica em número de turistas internacionais. Ao todo, 486.262 visitantes estrangeiros desembarcaram no país, representando um aumento de 5,4% em comparação com maio de 2025. No acumulado entre janeiro e maio deste ano, o país recebeu 4.819.685 viajantes internacionais, consolidando o segundo melhor desempenho da história para o período. O transporte aéreo foi o principal impulsionador desse crescimento, com um aumento de 14,9% nas chegadas por essa via. A Argentina se mantém como o principal país emissor de turistas para o Brasil, seguida por Estados Unidos e Paraguai. São Paulo e Rio de Janeiro lideram o ranking nacional de destinos, reforçando a importância desses portões de entrada para o turismo internacional.

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4: Oi, pra todo mundo que tava esperando começar o nosso paredão de sucessos. É bom, né, gente? Só curtir música boa, de qualidade, música que todo mundo gosta. Essa é a nossa reunião. Por isso que chega todo mundo junto neste horário, porque vai começar Paredão de Sucessos. Tô junto, hein? Lilian Flores contigo, curtindo muito mais músicas. E ó, solta o som, porque essa você merece curtir junto com a gente. Vem!
3: Ah, toca mais uma, vai!
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0: Ei, que programação deliciosa, né, gente? Tanta música boa passou por aqui, mas calma que o programa continua, viu? Próxima sequência tá melhor ainda.
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4: A seleção de futebol de Curaçao surpreendeu os bastidores da Copa do Mundo ao registrar um testemunho coletivo de fé liderado pelo capitão Kendy Gorré. O atleta caribenho revelou publicamente que abandonou o foco exclusivo no sucesso pessoal dentro dos gramados para assumir a liderança espiritual do elenco. O movimento religioso nos vestiários começou antes mesmo do início do torneio mundial e une os jogadores da equipe caribenha. A iniciativa ganhou forte repercussão internacional logo após o encerramento da partida da fase de grupos, disputada contra a seleção do Equador. Os jogadores das duas seleções rivais se ajoelharam e formaram um círculo de oração no centro do gramado após o apito final. A demonstração pública de unidade superou as barreiras da competição esportiva e atraiu a atenção da imprensa presente no estádio. O confronto histórico terminou empatado em 0-0, graças à atuação do goleiro Eloy Hun, que realizou 15 defesas difíceis. O resultado inédito garantiu para a equipe de Curaçao o primeiro ponto conquistado em sua trajetória na história das Copas. Daqui a pouco mais informações aqui no seu Radar Cristão.
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0: Já estamos de volta. Isso significa que a música vai rolar solta pra você aqui no Paredão de Sucesso. Sobe o som.

0: Não abaixa esse volume. Paredão de sucesso só vai dar uma volta. É, uma pausinha, uma coisinha rápida pra eu beber uma aguinha. Eu volto já e a gente curte mais. Combinado?
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6: A fé tem sido apontada como um importante apoio para pessoas que enfrentam desafios na busca por sonhos e projetos de vida. Em meio às incertezas do dia a dia, a confiança em Deus continua sendo vista por muitos cristãos como uma fonte de força para seguir em frente. A caminhada nem sempre acontece da forma planejada, e períodos de espera costumam fazer parte do processo. Na visão cristã, dificuldades e portas fechadas não representam necessariamente o fim de um propósito, mas podem trazer aprendizado e preparação para etapas futuras. Passagens bíblicas relatam histórias de homens e mulheres que enfrentaram longos períodos de desafios antes de alcançarem aquilo que acreditavam ter recebido de Deus. Esses exemplos seguem.

0: seguem sendo lembrados como incentivo para quem vive momentos de dúvida ou desânimo. O entendimento compartilhado por muitos cristãos é que fé e perseverança caminham juntas. A orientação é continuar trabalhando, orando e avançando, mantendo a esperança de que sonhos e projetos podem se concretizar no tempo certo. Encerramos mais um Radar Cristão. Eu sou Jéssica Mendes, volto amanhã com mais notícias para você. Deus abençoe e até lá!
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4: Pois bem, voltei com tudo. E vontade de curtir música boa. As melhores estão aqui, é o Paredão de Sucesso pra você. Então, aproveita.

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vai perguntar pra você por que que você sobreviveu nessa batalha, o que que te manteve de pé. Aí tu vira pra essa pessoa e fala assim:

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0: O PL segue focado em retirar esse governo que está aí e devolver ao Brasil aos brasileiros. E nada será capaz de nos tirar desse foco. Essa é a primeira declaração do presidente do partido após os vídeos publicados por Michele na noite de ontem. Nas publicações, a ex-primeira-dama diz ter sido maltratada e humilhada por Flávio Bolsonaro. Após os vídeos, o senador foi até as redes sociais e pediu desculpas a Michele.
1: Nunca desrespeitei, maltratei ou humilhei uma mulher na minha vida. Eu jamais faria isso com a esposa do meu próprio pai. Eu sempre fui reconhecido pelo meu equilíbrio, educação, respeito com todo mundo, até com os meus adversários políticos. Em nenhum momento eu ofendi ou tive a intenção de ofender a Michele. Se eu fiz em algum momento, mais uma vez, eu peço desculpas. Tenho respeito por ela, reconheço o trabalho dela no PL Mulher, que bateu recorde de filiação de mulheres, pelo trabalho dela com surdos, com as pessoas com doenças raras, pelo cuidado com meu pai e por tudo que ela representa, sim, para o Brasil. Toda a nossa família está passando por um momento muito difícil. Eu entendo a angústia da Michele, vendo meu pai ali todos os dias, sofrendo com uma injustiça gigantesca. Eu também sofro muito.
0: Num outro trecho, Flávio destaca o seguinte: o Brasil precisa de maturidade, serenidade e unidade. Vamos concentrar nossas energias naquilo que realmente importa, construir um futuro melhor para todos os brasileiros. E nesta quinta-feira, Michele fez uma nova publicação dizendo que não abriga e que não tem raiva de ninguém. Consta, eu quero te ouvir porque Michele Bolsonaro chacoalhou aí o jogo do Brasil poucos minutos antes, né, da entrada do Brasil. Você devia estar indo aí para o estádio para acompanhar o jogo do Brasil ontem contra a Escócia, quando Michele Bolsonaro resolveu abalar as estruturas, né, lavar um pouco da roupa suja aí entre as divisões e os confrontos da família Bolsonaro. Na sequência, Flávio gravou um vídeo, publicou na rede social pedindo desculpa a Michele. Hoje também ela já veio dizer que não quer briga, mas já aconteceu, né? O fato é que esse vídeo reverberou muito desde ontem. Queria ouvi-lo e também qual o impacto, né, desse vídeo na campanha de Flávio Bolsonaro daqui para frente. Como é que o PT vai poder usar, por exemplo, esse vídeo lá na frente na campanha, justamente para atingir um público feminino, principalmente aquele indefinido, né? Aquele que não tem o seu voto ainda.
2: Exatamente, Paulo. Eu estava, sim, a caminho do estádio e, assim como o próprio Flávio, né, eu disse, olha, eu vou ver isso depois. Agora eu vou torcer pelo Brasil. É um vídeo bombástico, né? Tá lavando roupa suja, né? E eu acho curioso que muita gente fala que ela não pode lavar roupa suja em público, mas são os mesmos que se calaram enquanto a turma ligada ao Eduardo Bolsonaro xingava das piores coisas possíveis a própria Michele. E por quê? Porque ela não estava engajando-se o suficiente na campanha, né? Não é que ela tinha feito alguma coisa contra ou não, é que ela não estava engajando-se o suficiente. É o mesmo tipo de ataque que fazem ao deputado Nicolas Ferreira, por exemplo, né? O epicentro disso tudo aí seria ali a disputa no Ceará, né? E cá entre nós, a Michele, nesse ponto, está coberta de razão. Eu costumo dizer que se o Ciro Gomes é solução para um problema, esse problema não tem solução. O Ciro Gomes não pode ser solução para nada, ele é parte sempre do problema. E esse excesso de pragmatismo de uma ala bolsonarista está levando a direita a posturas muito esquisitas. Então a Michele estava tentando fincar o pé ali e defender alguns princípios. Inclusive, o próprio Jair Bolsonaro, quando recebeu o senador Eduardo Girão, disse que se dependesse dele, Jair, Girão seria o governador. Quem revelou isso foi o senador Magno Malta, muito próximo ao Jair e que estava nessa reunião. Foi ele que levou o senador Girão para essa reunião. Esse vídeo que o Magno Malta gravou foi, inclusive, mostrado num evento do PL Ceará com a presença da própria Michele e vários senadores. Então, é preciso colocar tudo isso em perspectiva. Muita gente dobrou a aposta hoje, está xingando a Michele de tudo, né? Alguns retiraram o sobrenome dela, mas como disse a Malu Gaspar no Globo, né, é óbvio que o Jair Bolsonaro sabia desse vídeo. Fontes dela atestaram que ele foi consultado antes, que ele não deu sinal verde ou apoio, tampouco foi contra, que ele entendeu a postura da própria esposa. E aqui vem a minha análise sobre isso, Paula, para fechar, né? É o que a juíza Ludmila Lins Grilo escreveu, por exemplo. É muito amadorismo ignorar o fator humano nessas horas, né? Falta experiência política, a Michelle teria dito o Flávio, para justificar um acordo com o Ciro Gomes. Eu prefiro, nesse caso, o amadorismo do que a experiência política. Mas, veja, falta experiência política você ignorar que a pessoa tem um limite ao qual, se você for ultrapassar, vai chegar a um ponto de ruptura. Como lembra a Ludmilla, isso aconteceu em algumas vezes na história recente do Brasil, com, por exemplo, Pedro Collor, o irmão do Fernando Collor, e com a Nilceia Pita, esposa do Pita. Eu lembro de mais uma história que não está aqui, da esposa do Rodrigo Bettlen, no Rio de Janeiro, que denunciou para a Veja, conta na Suíça e coisa e tal. Então, a Michelle vem sendo alvo dos ataques mais baixos, pérfidos, vis, que se tem conhecimento. Eu sei porque eu também sou alvo dessa mesma turma. E cada um tem o seu limite, né? Então, me parece que ela não fez ali um xadrez 4D, um cálculo eleitoral, político, falam que ela é ambiciosa, que ela puxou tapete. Eu realmente vejo ali uma pessoa que chegou talvez ao limite, né? De ter sido tratada da forma que vem sendo tratada pelos irmãos do Flávio e sob um certo silêncio cúmplice, né, do próprio Flávio. Qual o impacto disso para a candidatura dele, você pergunta, Paulo? Eu acho que é muito grande, né? Eu acho que é muito grande. Já era uma candidatura que vinha fragilizada, por conta, claro, do caso Banco Master, do Vorkaro, né? Aí vem mais essa bomba, justamente num público onde ele tem mais rejeição, que é o público feminino, né? O público evangélico, que ele não está conseguindo se comunicar direito. É óbvio que a Michelle, gravando o vídeo que gravou, é uma bomba na candidatura dele, né? E essa outra mensagem que ela escreveu depois, muita gente interpretando que foi um recuo, que ela já voltou atrás, aí vem fontes minhas, né? De gente muito próxima à Michelle. Não, ela não voltou atrás, ela não apagou absolutamente nada do que ela disse. Então o Flávio vai ter que lidar com isso, e é uma candidatura que nasce bastante fragilizada.
0: Cautio, vai ficar difícil aí daqui para frente, mas quero ouvi-lo aí sobre essa iniciativa de Michelle Bolsonaro. Tem várias camadas aí nesse vídeo que ela publicou ontem, né? Ela traz à tona aí vários pontos de atrito, mas talvez o episódio, o principal epicentro aí desse terremoto seja realmente o apoio do PL a Ciro Gomes no Ceará, sendo que ela fala, né, abertamente do nome de Eduardo Girão, do Partido Novo, como uma opção de apoio no Estado. Mas, enfim, ela traz vários pontos. Isso também não é novidade. A gente que trabalha e acompanha política há bastante tempo sabia já que havia, claro, atritos entre a ex-primeira-dama Michelle Bolsonaro e os filhos de Jair Bolsonaro. Mas agora ela trouxe ali detalhes reveladores aí dessa relação.
3: Pois é, Paula, o Consta já explicou tudo o acontecido muito bem, me junto ao relator nesse caso. Eu só tenho a acrescentar que é mais do que compreensível aquilo que a Michelle disse sobre Ciro Gomes, não por nada, mas quando você tem um político que atacou o marido da Michelle ao longo de toda a carreira, até com ataques pessoais, e que provocaram um certo ressentimento na Michelle, é mais do que natural perceber, no mínimo, uma certa antipatia, se não hostilidade, à candidatura de Ciro Gomes, que faz parte da articulação política do PL, mas que não pode prescindir, né, também uma figura tão importante como a Michelle, como o Consta justamente falou, em relação ao público feminino. Então, é mais do que compreensível, do ponto de vista humano, esta posição da Michelle em relação ao Ciro Gomes, mesmo se ele é hoje um dos candidatos mais fortes no Ceará, isso não tira aquilo que Ciro Gomes falou no passado e que ele continua falando hoje, por exemplo, numa entrevista recente na semana passada nas páginas amarelas da Veja. Então, Michelle tem sim razão quando critica essa escolha do Partido Liberal, mas o problema é que isso pode danificar, isso pode prejudicar a estratégia do próprio PL e também da eleição mais importante de todas, que é a eleição para a presidência da República com a candidatura de Flávio. Então, compreensível do ponto de vista humano, mas complicado do ponto de vista político, considerando uma eleição tão desafiadora como essa que vai ser de outubro.
0: Diga, Augusto.
4: Olha só, eu vou ser sucinto, porque eu já não quero me repetir. Acordo se faz com ex-adversário ou adversário mesmo. É assim que se faz político. Então, não se é político. Muito simples. O acordo feito com o Ciro Gomes previa o seguinte: nenhum lado atacaria o outro. O Ciro é especialista em críticas corrosivas. Para ficar fora dessas no Ceará, o Flávio Bolsonaro fez um acerto, segundo o qual nenhum deles se atacaria e a coisa seria resolvida. O governo do Ceará ficaria entre os cearenses e ponto final. A Michelle fala que fez um acordo para apoiar uma outra candidata, tal, sem chances, ao candidato ao Senado, né, que queria apoiar o Girão. O próprio Girão não viu com espanto esse tipo de acordo que foi feito no Ceará. Agora, se você quiser fazer política sem admitir qualquer tipo de aliança com quem você já combateu, aí você vai ser amador em outra área, porque em política não funciona.
0: Marcília, falamos aqui ontem, logo que esse vídeo foi publicado na rede social sobre a iniciativa da Michelle, claro, hoje já tem as repercussões, né? Valdemar Costa Neto veio a público falar, mas ele geralmente fala bastante, né? Mas ele disse que vai conversar com os dois pessoalmente, aí sim vai dar a sua opinião a respeito aí do que de fato aconteceu. Mas o PT, como é que você acha que o PT está enxergando aí esse vídeo, né? Inclusive para usar posteriormente para a campanha essa rixa, essa briga aí que veio à tona revelada pela Michelle Bolsonaro?
4: Aliás, só, desculpe, Marcelo. Aqui em São Paulo, o PT está apoiando a Marina Silva, que já foi expulsa do governo Lula, e ela voltou, está nessa para o Senado, e a
0: Simone.
4: A Simone que disse que o Lula era corrupto durante a campanha eleitoral e foi ministra dele. É assim que a esquerda faz política. Se você quiser fazer política e como um modelo de coerência, não dar um passo atrás, um passo à frente e tal, aí, olha, lamento informar que não é assim que se faz política.
5: E tem a ver com a gente estava comentando a pauta do Senado, né? Então você precisa construir uma união para que se compreenda quem é de direita e com isso não se permita que a esquerda ganhe para o Senado em São Paulo. Bom, se você olhar aqui é a mesma coisa. É óbvio que a esquerda vai explorar essa questão toda, é óbvio que isso de alguma forma cria uma desarticulação. A gente pode entender que todo mundo tem direito de fazer o que quiser, de falar o que quiser, liberdade de expressão. Só que é o seguinte, na política tem momentos que não são adequados de serem ditas certas coisas e a boa parte delas deve ser dita em privado, resolvido em casa e não em público, como me parece que aconteceu. Então, eu acho que esse é o ponto. É preciso que se olhe para frente nesse momento pré-eleitoral e não para trás.
4: O Getúlio Vargas foi o maior político brasileiro, indiscutivelmente. É dele a frase. Nenhum amigo é tão amigo que não possa se tornar inimigo e nenhum inimigo é tão inimigo que não possa se tornar amigo. Só isso.
0: 18h34, hora de compartilhar a campanha da Revista Oeste. 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
0: 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E nós seguimos com mais informações e notícias nesta quinta-feira. O senador Flávio Bolsonaro recusou escolta oferecida pela Polícia Federal para o período da campanha presidencial. Segundo o senador, a segurança continuará sob responsabilidade de policiais legislativos do Senado e de agentes privados contratados pelo partido. Aliados afirmam que a decisão foi tomada por desconfiança em relação à atuação da Polícia Federal. A equipe de Flávio teme vazamento de agendas, estratégias de campanha e informações reservadas. Já a Polícia Federal afirmou que preparou um plano especial de segurança e garantiu neutralidade na proteção dos candidatos à presidência. Consta, quero ouvi-lo aí sobre essa iniciativa, essa decisão do senador e pré-candidato à presidência Flávio Bolsonaro de dispensar aí a escolta da Polícia Federal. Já vai ter policiais pagos pelo partido que vem do fundo eleitoral, que é dinheiro dos pagadores de impostos, né? A gente não pode esquecer disso.
2: Sim, mas eu acho que nessa aí o senador Flávio está certo, né? São dois pontos aqui. Primeiro, ele precisa de segurança. Ninguém vai esquecer do Adélio Bispo, né? Do pai dele que sofreu um atentado e da direita como um todo o que vem acontecendo aí no continente, né? Só o presidente Trump sofreu 4 atentados contra a sua vida. Na Colômbia nós tivemos o Miguel Uribe morto, o Charlie Kirk nos Estados Unidos e por aí vai. Então, é óbvio que ao declarar PCC e Comando Vermelho como grupos terroristas, declarar guerra à turma do PT, tudo isso é perigoso. Então, ele precisa de escolta, né? Agora, ele está certo, na minha opinião, também de não confiar na Polícia Federal. É o quê? A turma do Andrei Rodrigues, que vai traçar o plano dele? E dá para confiar no Andrei Rodrigues, no cara que estava a tiracolo com o próprio Lula há pouco tempo, que estava no clube de uísque do Vorkaro, em Londres, né? Então, eu não estou querendo com isso jogar todo mundo da Polícia Federal na mesma vala. É óbvio que tem muita gente boa, muita gente séria ali, e a gente conta com isso para que as investigações do caso Master, por exemplo, sigam adiante. Agora, é natural que o pré-candidato Flávio tenha receio e prefira fazer isso por conta própria, né? Pelos métodos particulares ali, o próprio partido contratando os seus seguranças. Não vejo nada demais nisso.
0: 18 horas 38 minutos, a gente vai para um rápido intervalo, volta já.
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0: E a possibilidade de a Federação União Brasil-PP apoiar a pré-candidatura de Flávio Bolsonaro à presidência da República tem gerado divergências entre as duas legendas. Segundo apurou o Oeste, o presidente do Progressista, senador Ciro Nogueira, defende que a Federação não anuncie apoio à candidatura neste momento. O parlamentar avalia que uma definição antecipada pode reduzir o espaço de negociação política do grupo. Já a União Brasil, o presidente do partido, Antônio Rueda, defende que a federação apoie Flávio Bolsonaro caso a candidatura seja confirmada. A definição sobre o posicionamento da federação deve influenciar as negociações para as eleições presidenciais. Claro, né, Cauti? É uma federação gigantesca, PP e Antônio Rueda. Pelo visto, nós temos ali os dois presidentes de grandes partidos divergentes, né, em relação ao apoio à pré-candidatura de Flávio Bolsonaro. De um lado, Ciro Nogueira, do PP, bastante envolvido no escândalo do Banco Master, não podemos esquecer. E do lado do União, Antônio Rueda, também com envolvimento no Banco Master, já mais com a tendência de apoiar Flávio Bolsonaro. É um apoio importante, né, que a última vez, que é a segunda maior bancada, acho que, da Câmara dos Deputados, dessa federação PP-União Brasil.
3: Paula, essa federação, esse União Progressistas, foi uma fusão a frio. Ou seja, dois partidos que nunca estiveram juntos, que tinham donos diferentes, se fundiram não por proximidade ideológica, por iniciativa programática, para entender um futuro em conjunto, por um plano de governo, se fundiram por grana, por dinheiro. É uma fusão que foi feita apenas para garantir o maior fundo eleitoral, o fundo partidário, e aqueles bilhões de reais que saem do nosso bolso e vão direto para esses partidos fisiológicos que não saberiam distinguir da direita da esquerda se não tivesse indicado por cartazes no Congresso, porque eles votariam qualquer coisa que viesse do governo em troca de emendas parlamentares. Então, quando temos partidos assim, que têm como único objetivo arrecadar grana que vem do governo, que vem dos vários fundos criados para alimentar essas máquinas gigantescas, é óbvio que na primeira decisão que eles têm que tomar, na base de uma visão ideológica, ou seja, vamos apoiar o Flávio à direita ou vamos apoiar o Lula à esquerda, e aí começam a rachar. Coloca nisso o fato que ambos os líderes desses partidos, ou seja, o Rueda de um lado e o Ciro Nogueira do outro, em um país normal, estariam no mínimo dando explicações para a polícia sobre as ligações espúrias que eles tiveram com o Daniel Vorcaro, no caso do Banco Master, entre outras coisas, mas no Brasil ainda estão dando ordens para o seu partido. Então, sim, provavelmente será um problema grave para a União Progressista decidir onde ir nas eleições. O tempo está passando e surpreende também que o Ciro Nogueira, que foi ministro-chefe da Casa Civil do pai do Flávio, do Jair Bolsonaro, agora venha com essas picuinhas e com essa tentativa de barganhar, sabe-se lá o quê? Ou, quem sabe, tentar achar alguma solução para a própria situação judicial, que cada vez mais está complicada, especialmente se Daniel Vorcaro fizer uma ação lá na Papudinha.
0: Consta, é bastante delicado e importante aí esse posicionamento da Federação PP União, porque também o alinhamento nacional define as negociações estaduais e é realmente a segunda maior bancada na Câmara dos Deputados e também tem um dos maiores tempos de propaganda, exatamente, propaganda eleitoral.
2: Não resta a menor dúvida, né, que o que o Centrão tem a oferecer é isso, né? Cabo eleitoral, palanque, tempo de TV, grana, tudo isso, né? E todo mundo quer o apoio, porque é importante para vencer, né? Agora, a lógica do Centrão, que vai estar sempre perto do poder, é qual é o melhor momento para isso, né? Porque eles gostam de vender caro o passe, né? Então, um apoio agora tem mais valor do que um apoio quando há uma expectativa maior já de vitória, ou no segundo turno, alguma coisa assim. Então, tudo isso está entrando no cálculo dessa turma, né? Eles não têm valores, eles têm, talvez, preços, né? E é o que está sendo negociado. Se o Flávio vai conseguir arregimentar, atrair para si esse apoio importante, né, desses partidos, eu não sei dizer, né? Realmente, acho que existe um cansaço, uma preocupação, né, que não tem nada a ver com preocupação com o Brasil em si, mas existe uma preocupação dessa turma em relação à manutenção do PT no poder. É mais ou menos o que levou lá atrás ao impeachment da Dilma Rousseff. É para salvar a galinha dos ovos de ouro. É uma percepção de que o PT não só está destruindo de vez o país, como é um partido com um DNA autoritário demais. Então, eles adorariam que existisse uma terceira via, talvez, mas nenhuma vingou. Então, não tem tu, vai tu mesmo, né? É o que temos para o jantar. Vão acabar, de alguma forma, na minha opinião, perto ali do Flávio, de alguma maneira, no primeiro turno. Agora, depende muito de pesquisas, né? De bolsas de apostas. Acabamos de discutir aqui o impacto do vídeo da Michelle na candidatura, tem o próprio caso Vocaro. Se fica claro para essa turma que o Flávio não tem chance, eles vão se afastar, porque, como eu disse, esse pessoal só quer saber mesmo do poder.
0: E o presidente Lula escolheu a senadora Tereza Leitão, do PT de Pernambuco, como a nova líder do governo no Senado, em substituição a Jax Wagner. Segundo Lula, a missão da parlamentar será articular a aprovação de projetos considerados prioritários pelo governo, como o fim da escala 6x1 e a proposta de emenda à Constituição da Segurança Pública. Tereza Leitão é a primeira mulher a assumir a liderança do governo no Senado desde a redemocratização. Wagner entregou o cargo ontem, depois de reunião com Lula. Nesse encontro, Wagner teria afirmado que nunca atuou no Congresso para defender os interesses do Banco Master, disse que se sentia injustiçado, mas afirmou não querer atrapalhar a campanha do presidente à reeleição. Marcília, a gente também noticiou ontem, pouquinho antes do jogo, houve uma reunião entre o presidente Lula e Jax Wagner, combinaram ali a saída do Wagner da liderança do Senado. Tereza Leitão era um nome já na mesa, né, uma possibilidade para o presidente Lula. Ela vai ter trabalho difícil aqui, porque a escala 6x1 está parada lá no Senado, tem São João, tem Copa do Mundo, só vai voltar a trabalhar em agosto.
5: O Jax Wagner, pelo entusiasmo, né, ele fez uma postagem no Twitter, no X, né, e pela alegria que ele demonstrou ao sair, né, estava feliz. De duas,
4: uma ótima reunião.
5: Uma ótima reunião. Eu nunca vi uma pessoa sair tão alegre depois de tomar um pé, né? Então, eu acho que ou ele realmente é uma pessoa muito submissa ao Lula, e alguém que conhece o Lula há tanto tempo, difícil que seja tanto amor apenas. Ou ele realmente saiu lá contemplado com sabe-se lá o quê, ou quanto, ou de que maneira que ele lidou com isso. Em relação à entrada da Tereza Leitão, o PT deve ter tido uma dificuldade imensa de encontrar alguém que se submetesse ao risco de estar nesse cargo. Porque agora é um cargo que é pior do que o seu, o presidente do Irã lá, lembra que isso entrava o cara, explodiam com ele, aí entrava outro, explodiam também. É mais ou menos isso, porque a pessoa que entra agora numa representando o PT depois do Jax Wagner ser apontado como intermediário entre o Lula e o Vorkaro, me parece que, saindo o Jacques Wagner, o intermediário, as relações não deixam de existir entre PT, Master e o Vorkaro. Então, me parece que essa pessoa entrando, as investigações seguem, e aí passa a ser um cargo de alto risco, seja pelo passado que eventualmente a pessoa tenha, seja pelo futuro do que se esperará dela.
0: O fato é que trocaram o cargo, mas o escândalo caiu no colo do governo Lula, estrago está feito, agora estão tentando apagar um incêndio.
4: Augusto. Não adianta, as investigações prosseguirão. O caso chegou ao colo do presidente e não vai sair dali, não. É. Vai ficar. O que me espanta no Jacques Wagner é... Ele é amigo do Lula, é o seguinte, ele é amigo do Lula há quase 50 anos. E na terça-feira, quando ficou evidente que o PT queria se livrar, né, e o Lula, sobretudo, queria se livrar do líder da Maia, da líder do governo no Senado, ele disse que não, o Lula já viveu uma situação pior e nós fomos solidários, etc. Ele não conhece o Lula. O Lula abandona a mãe no caminho. Se for necessário, Lula ama o próprio Lula. Ele ama o que vê no espelho. Ele deixou para trás meio mundo em 84, por ordem do Lula. Três deputados, Ayrton Soares, José Eudes, Bete Mendes, foram expulsos do PT. Pois quando o Lula foi candidato a presidente, eles declararam apoio ao Lula. Expulsos do PT. O Delúbio Soares, que foi um dos protagonistas do escândalo do Mensalão, também foi expulso do PT. Ele conseguiu o perdão e é, neste ano, candidato a deputado. Acho que por Goiás, não sei agora. A Marta Suplicy, o Lula disse no programa do Ratinho que ela tinha que sair, desistir da candidatura e ceder a vaga ao Haddad, a candidatura a prefeita de São Paulo. Por causa da idade, de uma grosseria absurda. E a Marta Suplicy volta a apoiar o Lula. Esse pessoal continua, por isso que ele saiu feliz da reunião. Eles apanham e gostam e não deixam de servir ao Lula de modo nenhum, seja qual for a ofensa. O Antônio Palocci foi expulso, ele vota no Lula. Ele vota. O Lula abandona qualquer um, e todos os que denunciaram crimes envolvendo Lula, petistas, foram expulsos. 10 anos depois, eles aparecem apoiando a candidatura do Lula. Lula é o dono deles. E essa impressão, essa certeza que eu sempre tive, foi confirmada pela euforia, quase euforia, aqui demonstrada pelo Jacques Wagner ao sair da reunião.
5: Agora, sobre essa questão do escândalo, que a gente precisa lembrar, bom, trocou o Jacques Wagner, mas o escândalo realmente ainda mora lá no PT.
4: E o Wagner continua
5: morando. Continua morando. Então, assim, isso que vocês estavam falando, me ocorreu que aquela anedota lá do cara que é traído no sofá e troca o sofá.
4: Isso,
5: né?
4: Aí.
5: E acha que então a mulher vai parar de traí-lo porque o sofá foi trocado. O sofá foi trocado, né? Só isso, mas a traição continua.
0: Pois é, consta, Jacques Wagner ainda resistiu uns 5 dias, ontem teve essa reunião de cerca de 2 horas, logo na sequência que saiu essa denúncia contra Jacques Wagner, ele veio a público, emparedou Lula publicamente, né? Como bem lembrou o Augusto, disse que Lula não pediria para ele sair, porque ele já está no cargo, enfim, já fez coisa pior, mas fato é que ontem resolveu aí pedir licença da liderança do Senado no governo e Tereza Leitão, então, assume essa bronca a partir de agora, consta.
2: Pois é, no PT não existe nenhuma preocupação com princípios, né? Existe um cálculo sempre eleitoral, político. Provavelmente o Lula, que tentou bancar o intransigente com corrupção, logo quem, né? Teria dito que conversou com o próprio filho e disse que se alguma coisa surgisse no caso do INSS, ele ia pagar por isso. Na prática, mandou o filho para a Espanha, sumiu com o filho e ainda fez pressão para a mudança do delegado na Polícia Federal que investigava o caso. Então, assim age o PT em geral. Era óbvio que nesse caso ia ter ali um cálculo de estrago, né? Olha, o caso vai continuar incomodando, acabou, como é que é? E deve ter chegado à conclusão que o Jacques Wagner tinha que dar uma sumida, né, da mídia, dos holofotes. Então, abandona a liderança do governo no Senado e torcem com isso para que o bolso master que eles criaram, que tentaram aí jogar o escândalo todo do Vorkaro nas costas do Flávio, não virasse o Lula master, né? Acho que já virou, acho que todo mundo já entendeu que lulistas estão envolvidos com o Daniel Vorkaro até o último fio do cabelo, né? O Guido Mantega, Lewandowski, o próprio Jacques Wagner, a turma da Bahia, temos também o Tayaia do Toffoli, o próprio Alexandre de Moraes. Então, eu acho que ele não vai conseguir se esquivar muito disso, né? É um cálculo apenas eleitoral, na minha opinião. Agora, fica aqui uma reflexão para a turma da direita que quer abraçar um certo pragmatismo que diz que hoje em dia cobrar qualquer político supostamente envolvido em qualquer coisa errada já é fazer o jogo do PT, né? Pelo menos o Jacques Wagner pagou um preço por isso, foi afastado da liderança. Tem gente que não quer nem que cobrem o Mário Frias, por exemplo, em relação à denúncia de rachadinha ou dinheiro do filme, coisa e tal. Eu não consigo aceitar essa postura por ótica eleitoral, porque, afinal de contas, eu não sou petista com sinal trocado.
0: Augusto lembrou do encontro.
4: Eu devo fazer esse registro. O Lula é tão cínico que ele tinha certeza de que o Jacques Wagner não ia dizer o que qualquer homem decente ali diria. Né? Vem cá, então me explica o que é que vocês conversaram naquela, além do que já se sabe, o que é que vocês conversaram naquele papo fora da agenda. Né, em que você disse, ele falando para o Lula, em que você disse que devia esperar, aí vamos com a calma, porque o próximo presidente do Banco Central é nosso.
0: E a gente vai para um rápido intervalo comercial, volta já.
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0: E o Itamaraty criticou a decisão do senador Flávio Bolsonaro de participar de uma audiência pública nos Estados Unidos sobre a proposta de aplicação de tarifas adicionais a produtos brasileiros. Numa publicação nas redes sociais, o Ministério das Relações Exteriores informou que traidores da pátria não conseguirão reescrever a história e pontuou que o tarifaço tem origem em uma tentativa de interferência externa na justiça brasileira. Flávio informou que se inscreveu para participar da audiência que pretende defender os interesses do Brasil. Ele reforçou que vai pedir a suspensão da tarifa adicional de 25% sobre produtos brasileiros. Carlo Calci, eu quero ouvi-lo sobre essa manifestação do Itamaraty na rede social. A gente comentou bastante sobre isso. O governo federal não vai informar, não vai enviar representantes para essa audiência pública do próximo dia 6 de julho, segundo as informações aí do Itamaraty. As negociações com os Estados Unidos vão ser conduzidas pelos canais diplomáticos oficiais, portanto, não haverá representante do governo nessa audiência, Cauti.
3: Paula, primeiro ponto, essa nota do Itamaraty só tem um adjetivo possível: vergonhosa. É absolutamente indecente que o Ministério das Relações Exteriores do Brasil, que deveria honrar a herança do Barão de Rio Branco, escreva numa nota traidores da pátria, se referindo a quem? A um senador da República em exercício e candidato à presidência da República? Mas só por isso, em um país normal, o autor dessa nota seria sumariamente demitido, porque está envergonhando não apenas esta gestão do Itamaraty, mas todo o corpo diplomático brasileiro, que sempre foi pautado pela sobriedade, até nos momentos mais duros, até nos momentos mais complexos. O Itamaraty nunca perdeu a compostura, nesse momento perdeu a dignidade de escrever traidores da pátria. Esse é o problema do PT. Quando ele entuxa em todos os antros da administração pública, inclusive no mais importante, que é o das relações exteriores, um pessoal que não tem noção nenhuma do que está fazendo, muito menos preparo algum, e acha que a gestão da coisa pública é igual à mesma gestão de um CDE, de um centro acadêmico, de faculdade de terceira categoria, fundada pelo Lula, é isso que dá. Temos o Itamaraty que chama um senador da República de traidor da pátria, que é o mesmo tipo de tom absurdo e inaceitável, usado pelo Lula e pelos seus acólitas e as seclas, chamando o Congresso de inimigo do povo. A consequência lógica de chamar eleitos pelo voto popular de inimigos do povo ou traidores da pátria é, em primeiro lugar, delegitimá-los, em segundo lugar, pedir que eles cessem suas atividades, cassar os seus mandatos, e em terceiro lugar, como fazem em Cuba, paredão. Então, isso aqui é o prelúdio a algo muito pior e, por isso, deve ser rechaçado com a maior dureza possível. Me surpreende como o senador Flávio Bolsonaro não foi mais duro ainda com uma frase como essa, porque, de fato, deveria ser responsabilizado o autor disso. Provavelmente é o Celso Amorim, que já claramente não está mais em plena faculdade mental, porque temos as suas declarações, as mais recentes, envergonhariam qualquer diplomata, e acaba tendo esse resultado de um Ministério das Relações Exteriores acusar um senador da República de ser um traidor da pátria. Só na gestão Lula e só no crepúsculo desgastante e deprimente de uma gestão petista no fim de carreira.
0: Consta, deixa eu só compartilhar também com a nossa audiência, porque o Itamaraty chamou ali de traidores da pátria, né? Não conseguirão reescrever a história, mas na sequência eles justificam por que não irão participar dessa audiência pública no próximo dia 6 de julho. Eles dizem o seguinte: as audiências públicas da sessão 301 nos Estados Unidos são espaço de atuação do setor privado e da sociedade civil. Outros importantes parceiros comerciais dos Estados Unidos, como China e União Europeia, tampouco enviam representantes representantes às audiências públicas. O governo brasileiro tem participado ativamente nessa investigação pelos canais diretos de interlocução entre governos desde sua abertura em 15 de julho de 2025. E aí eles também dizem que apresentaram as defesas por escrito para tentar reverter essa possibilidade de aumento, né, ampliação das tarifas, que podem chegar em até 37,5% sobre alguns produtos brasileiros.
2: Agora é a minha vez de acompanhar o relator Carlo Cauti, né? A nota do Itamaraty é ridícula, podia ter sido escrita pelo PSTU, né? Ficar acusando o senador de traidor da pátria. É óbvio que o Lula só está pensando em eleição, né? E isso é uma guerra de narrativas. O Lula, na minha análise, ele quer, inclusive, as tarifas, porque aí ele pode puxar da cartola aquela cartada de defesa da soberania contra o império malvadão estadunidense, blá, blá, blá, né? Então, não tem justificativa essa postura do governo, ele não está lutando com empenho realmente para impedir isso. Não é culpa do Flávio, né, como eles tentaram criar como narrativa ali. Agora, o Flávio está se empenhando, e é verdade, mas existe também uma tentativa de apagar um desgaste passado. É inegável que, num passado recente, o seu irmão Eduardo comemorou as tarifas. Chegou a dizer que não era o caminho desejado, era sanções individuais aos ministros, mas era o preço, o sacrifício que o país teria que pagar pela sua liberdade, né? Isso foi dito, inclusive o Eduardo chegou a dizer que se houvesse um cenário de terra arrasada no Brasil, pelo menos ele estaria vingado, né? Então, o Eduardo, e não é um caso isolado, o Eduardo vem tentando desfazer barbeiragens que o seu irmão Eduardo vem causando a sua campanha desde o começo.
0: Diga, Marcília.
5: Olha, bom, tem alguns pontos que eu queria só deixar aqui registrado. Primeiro, que é verdade que é um absurdo o Itamaraty chamar a um senador, mas é também absurdo o Itamaraty chamar a qualquer um, porque o Itamaraty é um órgão de Estado, ele não é um órgão de governo. Já não chega a vergonha do Itamaraty, lembra? Ele fez uma notinha para defender o Moraes quando houve a aplicação da Magnitsky. Então agora ele sai fazendo notinha para o Lula, quer dizer, um órgão de Estado trabalhando para o governo. Ele perverte, o Lula perverteu o Itamaraty. É uma vergonha que os diplomatas brasileiros permitam que isso ocorra. Depois, que eu acho muito curioso que a nota do Itamaraty justifica que o Lula não vá para a audiência dizendo, olha, a China também faz isso. Quer dizer, a China até nisso é parâmetro para o Brasil. A China não é parâmetro para nada. A China é um regime que a gente não deveria nem considerar. E, por fim, há também nessa notícia a informação de que o Lula não vai, mas mandará uma comissão para ficar vendo o que o Flávio vai falar. Quer dizer, então você vai ter gente do governo verificando o que o Flávio vai falar, por quê? Para que saiba se a tarifa foi aplicada ou não, de forma alguma, para depois o Lula ficar reagindo às falas do Flávio. Ou seja, o Lula não está nem aí para a tarifa, o Lula só está pensando em eleição. Ele só quer saber do Flávio para poder reagir a ele. A tarifa para o Lula, ó, ele quer que a gente tome essa tarifa, porque talvez, se ele não ganhar as eleições, tanto faz, e se ele ganhar, depois ele inventa uma desculpa, a petezada acredita.
0: Pois é, por falta de uma, foram duas menções a traidores da pátria na rede, no perfil oficial do Itamaraty. Primeiro ali, os traidores da pátria não conseguirão reescrever a história, e foi uma sequência de 5 publicações. Na última, eles terminam da seguinte forma: o que os traidores da pátria devem ao Brasil é um pedido de desculpas pelas tarifas e pelos prejuízos causados a milhares de brasileiros.
5: Agora, o Flávio vai lá, né, o senador vai lá pedir para a tarifa não ser aplicada e é chamado de traidor da pátria. Então, para o Lula, o que é não ser traidor? É advogar em favor da tarifa? É deixar de comparecer?
4: Bom, conversa fiada, né?
0: E dois fortes terremotos atingiram a Venezuela e provocaram destruição em diversas regiões do país. Os abalos de magnitude 7,2 e 7,5 ocorreram com menos de 1 minuto de diferença na região norte, onde fica a capital Caracas. O maior deles foi o terremoto mais forte já registrado no país em mais de um século. Até o momento, as autoridades confirmam 188 mortos, 1.520 feridos e 200 pessoas presas em escombros. O governo decretou estado de emergência, declarou o estado de La Guaira como zona de desastre e mantém equipes de resgate em busca de sobreviventes. Dezenas de prédios desabaram ou foram gravemente danificados. O Aeroporto Internacional de Caracas foi fechado após sofrer danos estruturais e novos tremores foram registrados. Os dois terremotos que abalaram a Venezuela foram sentidos em pelo menos 4 capitais brasileiras: Belém, Manaus, Boa Vista e Macapá, além de outros municípios nos estados afetados. O presidente Lula acionou o Itamaraty para avaliar medidas de assistência à Venezuela. O governo brasileiro afirmou que acompanha a situação por meio da Embaixada do Brasil em Caracas e manifestou solidariedade às vítimas. E agora, 19h09, a gente fala sobre economia. O Brasil deve ultrapassar neste sábado a marca de 2 trilhões de reais em tributos pagos desde o início deste ano, de acordo com o impostômetro da Associação Comercial de São Paulo. Será a primeira vez que o painel registrará esse valor ainda no primeiro semestre. A marca será alcançada 6 dias antes do registrado no ano passado. No ano passado, o mesmo patamar foi atingido apenas em 24 de julho. Já em 2015, o país só havia chegado a esse valor em 9 de dezembro. Segundo a Associação Comercial de São Paulo, o aumento da arrecadação está relacionado ao crescimento da atividade econômica, à inflação e à ampliação da base de cobrança de impostos. Eu gosto de ouvir o Carlo Cauti, porque ele fica bastante inflamado quando esse assunto, bastante indignado com esse impostômetro, Carlo Cauti, 2 trilhões. A gente lembra que Elon Musk, né, alcançou essa fortuna de 1 trilhão, primeiro trilionário, nós já dobramos, né, a meta aí duas vezes na cobrança de impostos, Carlo Cauti.
3: Olha, qualquer pessoa, Paula, que tem que compilar todos os anos, entre abril e maio, a sua declaração de imposto de renda e ver quanto que o governo tira do seu sangue para financiar as viagens da Janja, as maluquices do Lula ou a roubalheira lá em Brasília, só tem um sentimento quando vê um negócio desse, a indignação mais profunda. Porque não é possível que temos um país como o Brasil. Durante o Lula, aumentou 4 pontos a carga tributária, a pressão tributária no Brasil. 4 pontos em 4 anos, recorde mundial. Pagamos impostos tamanho Noruega e, graças a um governo incompetente, recebemos serviços públicos padrão Nigéria. É isso que o Brasil está se tornando. Pagamos 2 trilhões de reais a cada semestre para serem assaltados na rua porque não tem segurança pública, para ir no SUS e fazer uma fila vergonhosa, para ter escolas onde nossos alunos, os filhos, acabam sendo analfabetos funcionais e para financiar faculdades públicas que são antros de militância. Aí você vê 2 trilhões de reais a cada semestre para quê exatamente? Para fazer o quê? Para financiar os champanhes lá em Brasília, os mega salários, super salários do judiciário. Então, as contas públicas brasileiras se tornaram uma ordalia do absurdo, onde o brasileiro se torna alvo de sanguessugas que tiram do seu trabalho, tem que trabalhar cada vez mais, produzir mais para fornecer recursos para essa turma. Então, não tem nenhum outro sentimento do que a indignação quando a gente vê um negócio desse, especialmente porque, Paulo, o governo Lula foi eleito prometendo picanha e cerveja. Está entregando impostos e censura, e não necessariamente nessa ordem.
0: Pois é, consta, pela primeira vez o Brasil bate esse recorde, né, de 2 trilhões de reais em recolhimento de impostos ainda no primeiro semestre do ano.
2: Com um retorno terrível, o que não justificaria por si só o tamanho da carga que temos de países escandinavos para serviços africanos. Mas o fato de o Estado não entregar nada em troca é ainda um agravante, né? Olha a segurança pública como é que está, olha o SUS, né? Olha tudo. Agora, chama atenção isso, uma reflexão que vem à mente, porque recentemente vimos aí o Elon Musk bater, né, a casa do trilhão de fortuna, de patrimônio, que as pessoas confundem com fluxo, né, estoque, fluxo, não é PIB de país, mas enfim. E muita gente da esquerda falando que se você taxar o Elon Musk, você resolve os problemas da miséria do mundo. É uma mentalidade um tanto marxista, né, e ignorante sob o ponto de vista econômico. Mas olha aí o Estado brasileiro. Metade do ano, 2 trilhões de reais arrecadados. Recorde atrás de recorde de arrecadação. o que nos lembra que não é um problema de falta de recursos, de falta de dinheiro. É um problema de excesso de corruptos, de uma agenda totalmente equivocada, né, que é o projeto do PT desde sempre, né? Quando o PT está no poder, a desgraça é sempre a consequência. Aliás, acabamos de dar notícia aí terrível do terremoto na Venezuela, né? A gente pensa nisso, né? Depois de sofrerem com o terremoto, com a praga do socialismo por mais de 2 décadas, ainda tem que enfrentar a desgraça natural. Não é fácil a vida do povo latino-americano.
0: É isso, a gente vai para um rápido intervalo, volta já.
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1: O Ministério Público de São Paulo e Polícia Civil defendem operação contra suposto esquema de lavagem de dinheiro do PCC no transporte público da capital paulista. A ação foi realizada hoje e teve 5 prisões, entre elas a do vereador Senival Moura, do PT de São Paulo, e de outros suspeitos ligados à empresa do setor. Os mandados foram cumpridos na capital, na Grande São Paulo e em Extrema, sul de Minas Gerais. A investigação foi conduzida pelo DEIC, da Polícia Civil, e pelo GAECO, do Ministério Público de São Paulo, com foco em uso de empresa de transporte pelo crime organizado para lavagem de recursos. A apuração começou em 2020, após o assassinato de Adalto Soares Jorge, então presidente da Transunião. Segundo as investigações, a empresa teria recebido mais de 300 milhões de reais do sistema de transporte paulistano este ano, enquanto se apura o papel dos envolvidos no caso. Em nota, o PT informou que acompanhará atentamente o desenrolar das investigações e a direção partidária determinou o encaminhamento do caso à Comissão de Ética nos termos do Estatuto do PT. O procedimento poderá resultar nas medidas disciplinares cabíveis, inclusive no afastamento cautelar e na eventual expulsão do filiado, assegurados o amplo direito de defesa, o contraditório e o devido processo legal. A defesa do vereador Senival Moura não se manifestou. Augusto, não é a primeira vez que parlamentares do PT se envolvem aí com empresas de ônibus ou empresas de ônibus de transporte.
2: O envolvimento de políticos, daí o PT, né, tem uma fábrica de sócios do crime, o envolvimento de políticos com o PCC. Com o Comando Vermelho, então, repito, a segurança, a insegurança pública é um dos maiores problemas do Brasil. Esses grupos têm que ser enfrentados já com a ajuda americana, sem a qual não se vence uma organização que é terrorista. É mais que uma grande organização criminosa.
1: Cautio, quero te ouvir também sobre essa operação conjugada aí também com o Ministério Público e a Polícia Civil, que acabou com a prisão do vereador Senival Moura, do PT de São Paulo.
3: Onde tem um criminal, lá tem um petista, né, Paulo? O PT sempre tem um histórico, passado, presente ou futuro, de ligação com a criminalidade. E especialmente nessa questão dos ônibus, que foi sempre o epicentro da corrupção na Grande São Paulo, nessa região. A questão do transporte público no Rio de Janeiro também sempre foi um dos epicentros, né, da corrupção. E também isso envolve mortes de políticos, como já aconteceu sempre aqui em São Paulo, lembramos caso Celso Daniel, o caso também do Toninho lá em Campinas, né, mortes muito esquisitas que nunca foram plenamente esclarecidas de dois políticos do PT que provavelmente não se submeteram às tramóias da corrupção da cúpula do partido e que acabaram provavelmente pagando com a vida, segundo aquilo também que foi declarado recentemente para a senadora, se não me engano, Mara Gabrilli, que falou sobre isso um tempo atrás. Então, temos escândalos de corrupção no passado, no presente e provavelmente também no futuro do PT, porque quando eles veem a possibilidade de lucrar de forma ilegal, com certeza vai ter alguém que vai levantar o dedinho.
1: Consta também, quero te ouvir, a gente sempre lembra do caso, né, do Celso Daniel também, com a questão de empresas

0: de ônibus, assassinato, todo esse mesmo roteiro, né, já atrelado ao PT agora com a prisão do vereador paulista.
1: Pouco a acrescentar, né? Empresa de ônibus já é uma coisa que chama atenção no Brasil. PT junto, é óbvio que vai ter esquema. Agora, a outra sigla que precisa entrar nessa análise, talvez de alguma coisa um pouco diferente de tudo que a gente está acostumado, é o PCC. Né? Aí a gente lembra, né, que o PCC, naquele áudio vazado, uma liderança teria dito que com o PT ao menos tinha diálogos cabulosos, né, com o Sérgio Moro não estava dando para fazer isso durante o governo Bolsonaro. A gente lembra que o Lula consegue subir favela dominada pelo crime organizado sem escolta policial, o seu então ministro da Justiça, Flávio Dino, também, né, inclusive o Lula literalmente veste o boné com a logomarca de uma dessas facções, e aí a gente entende por que o PT vai tão contra a ideia de classificar esses grupos como grupos terroristas, né? Então, tudo fica mais transparente e faz mais sentido quando a gente lembra disso.
0: E o jornal The Washington Post fez um teste com os principais modelos de inteligência artificial para ver se existe uma inclinação política nas respostas dos chatbots. Estudos ou perguntas sobre temas políticos elaborados por pesquisadores. A reportagem foi publicada ontem. Segundo o levantamento, o ChatGPT da OpenAI apresentou respostas com argumentos associados à esquerda na maior parte das perguntas. O modelo adotou posições associadas à direita em apenas uma resposta. O Grok, da Chai, empresa de Elon Musk, também registrou... é o nome da empresa XI, estou achando que era chinês aqui, é da do Elon Musk. Também registrou mais respostas ligadas à esquerda. Já o Gemini, do Google, apresentou respostas com argumentos associados tanto à esquerda quanto à direita em mais de 90% dos casos. Marcília, chama a atenção aí o resultado de todos esses... inteligências artificiais, né, diferentes, com o mesmo resultado, com uma inclinação mais à esquerda, porque muitos se alimentam de matérias jornalísticas, de reportagens jornalísticas publicadas por veículos de comunicação com a inclinação à esquerda.
2: Pô, até inteligência artificial agora é de esquerda no Brasil, só me faltava essa. Claro, tem essa questão, né, a gente precisa... entender que essas inteligências, elas são ensinadas, né? Elas não são artificiais, elas são ensinadas para depois se tornarem artificiais. E aí tem isso, as notícias, 90% das notícias dentro do Brasil, tudo de esquerda, vem de uma mídia esquerdista. Então tem esse ponto, mas tem também o usuário também alimenta, também ensina. Então, quando você vai lá na inteligência artificial e pergunta assim, olha, isso é aquilo ou aquilo outro, ou quando... A depender da sua pergunta, a depender do seu diálogo com a inteligência artificial, aquilo alimenta ela, ela vai aprendendo, vai se educando a dar respostas para outros usuários a partir também das suas perguntas. Então tem essa segunda questão. Mas também tem uma terceira questão, que é a possibilidade de uma calibragem feita pelo algoritmo dessas empresas, que aí é interessante a gente saber se essas empresas têm dentro desse algoritmo, dentro da construção do seu algoritmo, uma preparação para dar respostas mais à esquerda ou à direita. Então, esse é um ponto que me interessa muito mais. Alimentação, bom, enfim, não tem como evitar. Mas se as plataformas estão se formando a partir de uma preferência do algoritmo, que, enfim, está ali a serviço dos donos das empresas, e esses algoritmos vão mais para a esquerda ou mais para a direita, isso é importante a gente saber. Realmente, porque essas redes todas sociais, as empresas, as plataformas, essas big techs, são, na maior parte das vezes, as responsáveis por essas empresas de inteligência também.
0: Cal, te surpreende esse resultado que foi publicado pelo Washington Post em relação às diversas inteligências artificiais pendendo mais à esquerda?
3: Não, não surpreende, Paula, porque como justamente você bem lembrou, a inteligência artificial, ela se alimenta das informações que tem na internet, ou seja, muitas delas são de jornais, de revistas, de publicações, que tem um viés claramente à esquerda. Várias pesquisas demonstraram que os jornalistas no mundo inteiro, exclusivamente no Brasil, especialmente no Brasil, estão muito mais à esquerda ou à extrema esquerda em relação ao resto da população, a maioria da população. Então, a inteligência artificial pega essas notícias, analisa, junta as informações e depois reproduz textos na base daquilo ali, daquele viés. Então, não surpreende. O que surpreende aqui é o Elon Musk, que tentou criar a própria inteligência artificial, tentou também acabar com a censura no X, quando comprou o antigo Twitter, nem ele conseguiu evitar que a sua inteligência artificial do XAI caísse nesse viés, nesse bias. E surpreende também que o Google, que sempre foi uma empresa muito pró-esquerda, pró-woke, sempre foi muito próximo ao Partido Democrata nos Estados Unidos, seja o mais moderado de todos com o Gemini. Então, é interessante essa pesquisa e um alerta também para nosso público e para os jovens também que estamos assistindo, não se baseiem em textos feitos por IA para trabalhos na escola, para trabalhos em faculdade, porque, como mostrou essa pesquisa, eles estarão inevitavelmente enviesados para a parte ruim da história, ou seja, para a esquerda.
2: Posso claro. Fazer uma? Esse ponto do Couch é interessante, porque a inteligência, a gente não pode confiar na inteligência artificial, aliás, nem na artificial, nem em qualquer uma, sobretudo no Brasil. Porque ela tende a te adular, a dizer o que ela vai sentindo o que você quer de resposta e ela vai se encaminhando.
0: Mas você pode educá-la para não fazer isso, Marcília, também é possível. Você pode ter duas diferentes inteligências.
2: Outro dia eu tive a pachorra de perguntar, botei na inteligência e falei assim, escuta, André Marcília é um dos 10 maiores juristas do Brasil? Botei lá, talvez num momento de egoísmo. Ela respondeu, com certeza, e não sei o que e tal. Aí eu perguntei assim, mas você não está dando essa resposta? Perguntei de novo para ela. Você não está dando essa resposta porque você acha que eu sou o André Marcília e você então quer me afagar? Ela falou assim, olha, a resposta foi, realmente, eu levei muito isso em consideração. Quer dizer, ela estava respondendo aquilo para me agradar. Se ela achasse que não sou eu, provavelmente ia dizer, não, tá fora, muito fora. Então, assim, é preciso que se tome cuidado, porque a depender do que ela acha que você é ou do que você quer de resposta, ela vai por um caminho ou outro totalmente diferente.
0: Deixa eu só trazer aqui, Consta, também para te ouvir, uma das perguntas utilizadas, feitas aí para a inteligência artificial pelos jornalistas que conduziram essa pesquisa foi a seguinte: as políticas de ação afirmativa nas contratações universitárias devem ser mantidas ou eliminadas gradualmente? Assim fizeram a mesma pergunta para várias diferentes inteligências artificiais.
1: Ô Paulo, essa história do Marcília é maravilhosa, é fantástica e mostra o seguinte, essa inteligência artificial está pronta para ser política, já pode se candidatar, né? É o Zelig, né? Se adapta ao usuário e fala o que ele quer ouvir. Gente, como quase tudo, né, de tecnologia, isso é uma ferramenta. Tem usos fantásticos e tem usos perigosos, né? E óbvio que sendo feita, desenvolvida de alguma forma por seres humanos, sempre atrás de um robô tem um ser humano, né? É óbvio que vai ter essa inclinação à esquerda, esse viés, né? Isso aí tem um livro do ex-âncora da CBS, Bernie Goldberg, de 40 anos atrás, chamado Bias, viés. Não precisa ter teoria da conspiração, seguir o dinheiro, achar que tudo é uma grande conspiração. Não, a maioria dos jornalistas é formada por gente com um viés mais progressista. Então, a maioria da turma que desenvolve essas inteligências aí também tem uma inclinação mais à esquerda, e elas ainda bebem como fonte da mídia, e o resultado é esse. Eu, particularmente, uso com todo cuidado a inteligência artificial, o Grok, no caso, que eu acho que é o menos influenciado por isso, eu uso para buscas factuais. Eu uso muito para pesquisar coisas, quantas vezes aconteceu isso, quem falou isso, quando foi. Para pedir opinião, eu prefiro fazer as minhas pesquisas e chegar à minha própria opinião.
0: Tem gente fazendo até terapia com inteligência artificial. É temeroso. É fato. Já ouvi histórias.
2: Pergunta conta. Finge que você é o Freud e ouça a minha história.
0: Tem de tudo.
2: Tem de tudo.
0: E a Secretaria Nacional do Consumidor, a Senacom, do Ministério da Justiça, abriu uma investigação preliminar para apurar a divulgação de publicidade de casas de apostas durante as transmissões da Copa do Mundo na Cazé TV. A medida pode resultar na abertura de um processo administrativo. A apuração foi iniciada depois da análise de vídeos das transmissões do canal, comandado por Casimiro Miguel e responsável pela exibição de todos os 104 jogos do Mundial no YouTube. O despacho cita ações promocionais de empresas de apostas durante partidas da competição. Entre os casos analisados, o órgão menciona incentivos ao acesso a sites de apostas, divulgação de ofertas exclusivas e anúncios de cotações especiais durante os jogos. A Cazé TV ainda não se manifestou sobre a investigação, mas, Marcília, isso tem um cheirinho assim de denúncia da concorrência que está incomodada com a Cazé TV, que está com números estourando aí, transmissão ao vivo, 15 milhões de pessoas simultâneas. É um caso no mundo.
2: Exatamente.
0: A Cazé TV.
4: Não, ontem eles passaram disso, número...
0: Simultâneos.
4: Simultâneos.
2: É, recorde do YouTube, inclusive.
0: É,
2: né?
0: Mundial.
2: E, bom, esse é um ponto. A gente precisa, é claro, tudo tem que ser investigado, mas a gente precisa sempre desconfiar dessas investigações que são feitas debaixo de holofote. Isso é muito ruim. Então, a Cazé está chamando a atenção? Bota lá uma investigação na Cazé. A Copa está em curso? Bota uma investigação exatamente nesse momento. Isso é muito digno de desconfiança. E essa questão...
4: A Globo está meio perdida.
2: Tá perdida. E essa questão de fundo, que é apostas e tal, é o seguinte, eu estava vendo aqui a investigação, a notícia sobre a investigação, e diz o seguinte, eles botaram lá uma promoção. Pô, seu negócio é lícito, então não pode fazer promoção? Como é que é lícito e não pode fazer promoção? Então não é lícito, é ilícito. Então precisa decidir. Se você permite que um negócio exista, você precisa permitir que o negócio também se divulgue, também faça ofertas e assim por diante.
0: Cláudio também quer comentar, estava verificando aqui, são mais de 35 milhões de inscritos no canal Cazé TV, é um fenômeno.
3: Só para relembrar, Paula, que o Cazé, ou seja, o Casimiro, o dono da Cazé TV, em 2022, ele fez o L, né? Ele escreveu uma mensagem no Twitter, aqui está, relembrando que no segundo turno era 13 o voto dele. E agora ele está bebendo no próprio veneno que contribuiu a entuchar Brasil afora, ou seja, o próprio governo que ele contribuiu a eleger está querendo acabar com a empresa que ele contribuiu, que ele construiu, né? Então, parabéns aos envolvidos. Quem faz o L depois acaba tendo esse tipo de consequência.
4: A Globo nem fez o L, né? A Globo nem precisou fazer o L. Todo mundo festejou. Festejou. Eles estavam em campanha. E o ministro, por nomeação, por autonomeado ministro do Supremo, o nosso... locutor do Jornal Nacional,
3: William Bonner.
4: Que saiu William Bonner absolveu o Lula oficialmente. É, o senhor não deve nada à justiça.
2: Sim.
4: Então tem esses também. Olha, é o tipo da briga que você deve torcer para continuar.
2: Durante a campanha, filho.
4: É isso aí. Deixa brigar.
0: E a Procuradoria-Geral da República rejeitou a proposta de delação premiada apresentada pelo ex-presidente do Banco de Brasília, Paulo Henrique Costa. Segundo o procurador-geral, Paulo Gonê, as informações apresentadas têm baixa utilidade para as investigações e não trazem resultados diferentes dos já obtidos pela justiça, pelas autoridades. Preso desde abril na Operação Compliance Zero, Paulo Henrique Costa, investigado por suspeita de beneficiar o Banco Master em negociações, em troca a receber imóveis avaliados em 146 milhões de reais. No início da semana, a defesa do ex-presidente do BRB também pediu a revogação da prisão preventiva e tentou avançar nas negociações para um acordo de delação premiada. Mas consta, pelo visto, esse negócio aí do o escândalo do Banco Master não está avançando muito em delações premiadas. A gente lembra aí que tem muitos aparelhos, celulares e também computadores nas mãos da Polícia Federal sendo periciados. Então tem muita coisa, muitos documentos e provas já de posse dos investigadores.
4: É um colosso imobiliário também, né? Que coisa.
1: Pois é, o perigo disso aí é o ministro Gilmar Mendes inventar depois, ele já deu indícios de que pretende fazer isso, que estão tentando obter uma colaboração sob pressão, sob tortura, talvez querem um nome específico, ele já deu um sinal disso, né? Porque o ministro André Mendonça revelou que recebeu uma visita indecorosa de um advogado propondo uma delação, né? E ele rechaçou logo de cara uma delação seletiva, e na entrevista do Roda Viva, o Gilmar Mendes usou para falar que era um absurdo, que era impropriedade um ministro Supremo negociar a delação. Ele ignorou, claro, o fato do Mauro Cid. Aí sim, sob tortura explícita e pública, né, do relator ministro Alexandre de Moraes. É um garantismo extremamente seletivo do ministro Gilmar Mendes. Então existe esse risco. Agora, outra reflexão que a gente pode trazer nesse caso é a necessidade de existir um banco público, né, estadual. Nós já tivemos péssimas experiências com Banerje no Rio, Banespa em São Paulo, Banrisul no Rio Grande do Sul. Para que tem que existir o BRB, meu Deus?
0: O BRB parece que tem agência, inclusive, em Dubai. Não sabia disso, em Nova York. Tem várias agências fora aí do Distrito Federal. Enfim, precisa ser reequacionado isso aí, né? Porque é banco estatal. 19h35, agora a gente volta a falar de Jorge Messias, que estava meio sumidinho aí do noticiário, né? Depois de ser rejeitado para uma cadeira para ministro do Supremo, o advogado-geral da União articula no Congresso um projeto que altera a lei orgânica da Advocacia-Geral da União e que, na avaliação de críticos, amplia os poderes do órgão sobre procuradorias de autarquias e do Banco Central. A proposta foi aprovada pela Câmara dos Deputados no último dia 16 e agora está em tramitação no Senado. Na prática, a aprovação do projeto transformaria o advogado-geral da União numa espécie de coordenador-geral da defesa jurídica de autarquias e do Banco Central. Isso significa que a capacidade de uniformizar teses jurídicas e assumir processos considerados estratégicos ficaria concentrada nas mãos do chefe da AGU, o cargo atualmente ocupado por Jorge Messias, Marcília.
2: Isso significa que o Messias realmente está cada vez mais explícito, não estava interessado no Supremo, estava interessado no poder que o Supremo lhe daria, e o Lula não estava interessado no Messias, e sim na possibilidade de ter, num cargo de poder, alguém sob seu comando. É isso, o Messias saiu do Supremo, mas continua buscando o poder para favorecer o Lula.
0: Hora de intervalo em Oeste Sem Filtro, a gente volta já.
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0: Estamos de volta em Oeste Sem Filtro e antes de chamar os vídeos da nossa audiência, Eu vou passar agora a palavra para André Marcília, que tem um comunicado para compartilhar para a gente.
2: Pois é, eu estou deixando a Oeste e estou seguindo com outros projetos a partir da semana que vem. E o pessoal que me segue vai adiante saber, mas eu queria, sobretudo, agradecer a todos vocês, agradecer Paula, Alexandre Garcia, Piotto, Cauchy, Constantino, a Ana e o Binha, o Segré, que me acolheu no Faroeste, especialmente ao Jairo, que me acolheu na Oeste, e ao mestre Augusto, que me ensinou muito nesse percurso em que cá estive e que, com muito prazer, compartilhei da companhia de vocês.
4: Bom, Marcelo, em nome da turma toda aqui, do pessoal, desejo boa sorte. Aliás, você vai fazer sucesso em qualquer lugar. Tá? E foi um prazer enorme aí trabalhar com você.
2: Muito obrigado.
0: Sem dúvida, foi uma honra enorme compartilhar a bancada com você, Marcília. Grandes ensinamentos, boas risadas, foi sempre muito divertido. Então você vai deixar aí saudade, eu tenho certeza que vai trilhar o seu novo caminho com muito sucesso. E é um até breve,
2: sim,
0: né, Marcília?
2: Com certeza.
0: Estamos todos juntos.
2: Estamos juntos.
0: E agora sim, nossa audiência, vamos chamar os vídeos de hoje?
7: Boa tarde, aqui quem fala é Anne Macoff, de Manaus, Amazonas. Passando aqui para dar os parabéns, logicamente, né? Dizer que continuemos firmes. Nada de desistir. Desistir é para os fracos. Mandem um alô para Manaus, Amazonas, por favor.
8: Curtindo a Oeste aqui, ó, diretamente do Japão, ó. Já é um bom dia aqui, ó, para nós. Tô aqui parado aqui no estacionamento. Muito obrigado por esse programa, gente. Maravilhoso. Um abraço para todos aí.
9: Boa noite, Revista Oeste. Boa noite a toda a bancada. Boa noite especial ao professor Marcília. Meu nome é Ângela, eu sou de Brotas. E eu sei que o professor, conforme ele já comentou em alguns programas, ele tem uma certa raiz aqui em Brotas. E eu quero dizer a vocês que o programa de vocês é fantástico. Eu assisto diariamente e que é de grande ajuda para mim, para eu entender todas essas loucuras que é a nossa política. Devido à minha longevidade, é difícil acompanhar de uma forma mais clara tudo o que acontece. E se não fosse a ajuda de vocês, realmente essa tarefa seria muito mais difícil.
0: Muito elegante a Ângela, hein? Devido à longevidade. Muito. Gostei. E olha, foi uma coincidência, é verdade, Marcília. Brotas. A seleção da nossa audiência hoje, especialmente de Brotas, cidade Brotas. Do seu pai.
2: Cidade do meu pai. É. Meu pai nasceu em Brotas e eu passei a minha infância e adolescência toda indo a Brotas em maio. Meu aniversário em maio e a festa de Santa Cruz, que é a padroeira da cidade, também em maio. Estive, inclusive, nesse maio, em Brotas. Ótimo. Um beijo aí, todo mundo de Brotas.
0: Maravilha. Também deixa eu agradecer o André, que está no outro lado do mundo, no Japão, mas acompanhando a gente pela manhã. Obrigada pelo carinho. E também a Anne. Deixa eu dar um alô, mandar um alô especial para Manaus. Nós estivemos lá no ano passado, sim, inclusive fizemos um programa, apresentamos um programa direto de Manaus, uma recepção muito calorosa de todos. Um beijo grande, obrigada pelo carinho. E assim, mais uma edição de Oeste Sem Filtro fica por aqui. Agradeço muito a sua companhia nesta quinta-feira. Depois de me despedir, então, dos meus parceiros de bancada, eu deixo você com um comentário, Diário de Alexandre Garcia, depois a Força do Agro com Joyce Mafezoli. E hoje, então, tem Arena Oeste. E Adalberto Piotto recebe o ex-deputado Deltan Dallagnol às 8h30 da noite. Eu vou me despedir, então, dos meus parceiros de bancada, começando por Rodrigo Constantino. Muito boa noite, como está?
1: Boa noite, Paula, mestre Augusto, Cauchy, Marcília. Vai fazer muita falta aqui. Boa sorte no projeto novo. E um boa noite especial para toda a nossa audiência.
0: Carlo Cauchy, muito boa noite. Já vou desejar uma boa viagem, porque em tese amanhã Carlo Cauchy está de volta. Mas só em tese, porque tudo pode acontecer de hoje para amanhã. Muito boa noite, Cauchy.
3: Veremos, veremos, Paula. Em tese, sim. Vamos ver o que vai acontecer. Boa noite. Boa noite, Paula. Boa noite, mestre Augusto. Boa noite, Costa. Boa noite, doutor Marcília. Um grande prazer trabalhar com você. Enormes ensinamentos. Grande abraço e nos vemos por aí.
0: André Marcília, muito boa noite e um até breve mais uma vez. Obrigada por tudo.
2: Boa noite, Paula, Cauchy, Constantino, mestre Augusto. Boa noite a toda a audiência. Obrigado e um abraço a todos.
0: Augusto Nunes, boa noite.
4: Boa noite, Paula, Consta, bem-vindo sempre. Cauchy, volte.
0: Volte sempre.
4: E Marcília, foi um prazer, uma honra trabalhar com você. Boa sorte e estamos juntos. Tudo. Somos amigos.
2: É isso.
4: Boa noite a você que nos acompanhou até aqui.
0: Eu desejo uma ótima noite, bom descanso, até amanhã.

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1: Primeiro assunto de hoje, eu vejo a reação nas redes sociais da fala de Michele, o pronunciamento de Michele. Eu vejo que parece que as pessoas abandonam o pensar, né? Ou são muito ingênuas mesmo. Alguém imagina que Michele faria aquilo sem combinar com o marido? Sem combinar com o presidente do PL? Ela é presidente do PL mulher. Ela estaria expulsa do partido se tivesse feito isso sem consultar o presidente, né? E Bolsonaro teria brigado com ela, teria feito um manuscrito, a menos que faça um manuscrito ainda explicando alguma coisa. A gente está esperando, né, diante de tudo isso, agora que haja uma manifestação de Jair Messias Bolsonaro, porque envolve um filho, né, e a mulher dele. Né? Tudo muito claro, muito óbvio. Bom, falando em Bolsonaro, vejam só, o Procurador-Geral da República, Paulo Gonet, num parecer solicitado pelo relator, eterno relator, polirrelator, multirrelator, Alexandre de Moraes, sobre a arma, a Glock 9mm de Bolsonaro, né? Aquela em que o jornal estampou na primeira página: Bolsonaro admite que a arma é dele. Como assim a arma está registrada em nome dele? Incrível. Ele depois, o delegado foi lá, colheu o depoimento dele, explicou por que ele tinha arma em casa. Ele disse: olha, tem minha mulher, a nossa filha, a filha dela, tem três mulheres aqui, eu preciso ter uma arma para protegê-las. Não há nenhum impedimento de que ele esteja em prisão domiciliar e tem uma arma registrada em nome dele. A arma garante o direito à vida, a legítima defesa da vida e da propriedade. Supostamente, a casa está muito bem cuidada pela polícia, mas, né, ninguém sabe, né? O Vorcaro tinha policiais na folha de pagamento dele. Né? Aliás, né, como eu falei ontem, apareceu um celular na cela do pai de Vorcaro, no presídio Nelson Hungria, lá em Contagem. Como é que chegou lá? Não. Bom, e aí, então, o procurador disse: nada contra, nada que transgrida a prisão domiciliar. Isso significa porta aberta para a prorrogação da prisão domiciliar humanitária. Ele está precisando de uma nova cirurgia por causa do recrudescimento dos soluços. Hoje eu estava almoçando com um cirurgião neurológico e ele me explicou que sim, tem remédio cirúrgico para isso. Né? É uma cirurgia muito delicada, talvez tenha já feito contato com nervos, digamos, acessórios, mas pode mexer no principal sem afetar os músculos da respiração, segundo ele me disse. Eu fiquei na dúvida, né? Porque tudo isso é um conjunto, né, do sistema respiratório. Bom, então, creio que a decisão do Supremo vai ser a prorrogação da prisão domiciliar. Por falar em prisão, o ministro relator do caso Master, André Mendonça, atendendo a pedidos da Polícia Federal, autorizou a saída de André Vorcaro daquela prisão especial lá na Superintendência de Brasília, da Polícia Federal, que é um estorvo, porque aquilo lá não é presídio, não é, é uma custódia emergencial, supertemporária, circunstancial, né? O Fernandinho Beiramar já esteve lá, por exemplo. Mas autorizou, ele vai para a chamada Papudinha, o 19º Batalhão da Polícia Militar, que tem custódia para oficiais da PM, originalmente, mas tem gente lá cumprindo pena e gente em prisão provisória, lá cautelar, como é o caso do ex-presidente do Banco de Brasília, Carlos Henrique Costa, que dizem, preparam uma delação que é importante, né? Porque está cheio de gente sob... acima dele. Tinha um governador, por exemplo. Né? Bom, eu acho que a Advocacia Geral da União está tendo um trabalho inútil. Está encaminhando um pedido de Alexandre de Moraes de extradição da Carla Zambelli, agora pelo crime de perseguir um homem que a ameaçara pelas ruas de São Paulo, um jornalista. Né? Ela é uma mulher. Né? E ela tinha uma arma registrada em nome dela, com porte em nome dela, e ameaçada fisicamente. A mulher equilibra as forças com qualquer homem através de uma arma, como aconteceu com a velhinha de Caxias do Sul. Né? Mas foi condenada e, certamente, estão valendo os mesmos impedimentos que a Suprema Corte de Cassação da Itália gritou para o mundo e para o Supremo, para o Brasil. Acho que não vai adiantar nada. Bom, Brasil, bandidocracia. Vejam só. Foi preso ontem, preso hoje de manhã, o vereador do PT de São Paulo, Senival Moura. Ele já está no sexto mandato. Ele é presidente da Comissão de Trânsito e Transportes e está envolvido na máfia dos ônibus, lavagem de dinheiro para o PCC. Ele provavelmente é o dono da empresa de ônibus, só que o nome dele não aparece. A TransUnião já foi suspeito de um assassinato de um diretor da TransUnião em 2022. Né? O irmão dele, investigado também por um assassinato também. Né? É só para a gente lembrar, né? Aquele caso lá do prefeito de Santo André, né? Que foi assassinado, também era a máfia dos ônibus. Ligação com o PCC também. Bom, mas não para aí a bandidocracia. Americanas só para... Estava em recuperação judicial, mas já pediu em março fim da recuperação judicial, aparentemente se recuperou, né? Mas houve... Como houve muito além da expectativa, pensavam que o rombo era 20 bilhões, agora está em 54 bilhões. Houve busca e apreensão com Beto Sicupira, o Paulo Alberto Leman, que é filho do Leman, o Eduardo Sadioro Garcia, né, por fraude contábil, que foi descoberta em 2023. A recuperação judicial já não afeta mais, mas... O inquérito continua, né? São 13 os indiciados na fraude contábil feita feita lá na direção das lojas americanas. Incrível. Na Junta Comercial do Rio de Janeiro, também está sendo investigado, como mostra a Gazeta do Povo, o vice-presidente e o secretário-geral da Junta Comercial do Rio de Janeiro envolvidos, fizeram... Aproveitaram o BCM, que foi extinto em 1964, e sob a alegação de que a extinção foi nula, eles estão tomando conta de imóveis na Barra da Tijuca, no Recreio dos Bandeirantes e em outros bairros da Zona Sul do Rio de Janeiro e da Zona Oeste. Bom, e mais uma. Polícia Federal fez 18 buscas e apreensões no Maranhão, em Goiás, Distrito Federal, envolvendo um deputado federal, o Josimar Maranhãozinho, do PL, né, por emendas. Ele já tinha sido condenado há pouco tempo, né, por ter recebido, ele e um grupo, 1 milhão e 600 de uma prefeitura, o prefeito foi obrigado a pagar, mas denunciou. A Prefeitura de São José do Ribamar denunciou e foi comprovado. Eles vão ter que devolver, tem uma multa de 1 milhão e 600, né? E foram condenados junto com ele o pastor Gil, deputado do PL, Maranhão, e o suplente dele, Bosco Costa, também do PL. A condenação foi agora em março, unânime, mas está semiaberto. Continua deputado. Esse é o Brasil. De Brasília, Alexandre Garcia.
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7: A paz do Senhor Jesus, povo de Deus, ótima noite de quinta-feira, 25 de junho de 2026. Com muita alegria, estamos aqui felizes com a nossa programação. No ar, o nosso Tocando Corações, comigo, Denise Fernandes. Obrigada pelo carinho para você participar aqui comigo. Muito fácil, nossos contatos liberados. O meu Instagram, Denise Fernandes Locutora, também à sua disposição. Bora compartilhar o nosso site, o nosso app, através de você, vidas sendo impactadas. Pai querido, Pai maravilhoso, gratidão por tudo, Ebenezer, até aqui nos ajudou o Senhor. Obrigada, Senhor, pela essa noite maravilhosa, por essa oportunidade de estar aqui, Pai, uma vez mais com essa programação que tem sido um canal de bênção em muitos lares. Fica conosco, Pai, é nosso pedido. Amém e graças a Deus. Chegando à nossa primeira sequência, ótima noite.

Aí, meus amores, esse é o nosso Tocando Corações, fechando muito bem a nossa primeira sequência. Em casa, no trabalho, onde quer que você esteja, ligadinho, ligadinha aqui comigo, bem-vindo, bem-vinda. Para participar, muito fácil, através das nossas redes sociais liberadas. Que Deus abençoe sua noite. Chegando mais uma lindíssima sequência. Ótima noite.

0: meus amores, fechando mais uma sequência abençoada. Esse é o nosso Tocando Corações nessa noite abençoada. Obrigada pelo carinho da audiência. Tá na hora do intervalo, rapidinho. Tocando Corações, volta já.
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4: Hoje é quinta-feira, 25 de junho de 2026. Eu sou Jéssica Mendes e está no ar o Radar Cristão. Uma motorista que sofreu múltiplas convulsões ao volante sobreviveu após ser socorrida por cristãos em uma rodovia nos Estados Unidos. A testemunha Sabreja Martinez avistou fumaça saindo do veículo no acostamento e parou imediatamente para prestar os primeiros socorros. A condutora do automóvel permanecia totalmente desacordada com o pé pressionado no acelerador, enquanto o motor continuava ligado. Outros motoristas que passavam pelo trecho interromperam a viagem e tentaram quebrar os vidros, mas não conseguiram acessar o interior do veículo. Os voluntários decidiram formar uma corrente de oração na pista para clamar pela preservação da vida da vítima inconsciente. Equipes médicas de emergência chegaram ao local pouco depois e conseguiram abrir as portas para iniciar os procedimentos de salvamento. A mulher recuperou os sinais vitais no momento em que os paramédicos preparavam um desfibrilador e foi levada ao hospital com vida. No dia seguinte, a sobrevivente e sua mãe ligaram para as testemunhas para agradecer pelo socorro e celebrar o milagre. Daqui a pouco, mais informações aqui, no seu Radar Cristão.
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6: Estamos de volta com o nosso Tocando Corações, noite especial. Bom demais saber que você está acompanhando a nossa programação. Que o Senhor te abençoe poderosamente, seus projetos, que seus sonhos sejam realizados. Que o Senhor abençoe a sua vida, a sua família. Nossos contatos liberados para você participar, fica à vontade. Meu Instagram, Denise Fernandes Locutora, à sua disposição. Denise Fernandes Locutora, à sua disposição. Chegando mais uma romântica, uma excelente noite.

Tocando corações nessa noite maravilhosa. Obrigada pelo carinho da audiência, para você participar, deixar aqui o seu recadinho apaixonado para o seu mozão, para aquela pessoa especial na sua vida. Fácil demais, através das nossas redes sociais. Estou aqui para atender você com muito carinho. Estou pronta para te atender com muito carinho. Seguindo por aqui, chegando mais uma de amor. Ótima noite.

0: meus amores, fechando mais uma lindíssima sequência, e com ela o nosso Tocando Corações fica por aqui. Desejo que você tenha uma noite linda, uma noite abençoada. Te espero amanhã com o nosso Tocando Corações. Beijos, tchau, tchau.
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3: É quinta-feira, né, gente? Quase finalzinho de semana por aí. E esse é mais um Adora Mix, onde você curte o melhor do louvor. Eu sou a Thay Braga, eu quero luz na sua vida. E fica ligado que tá chegando o melhor da música.